0: Muito bem, estamos de volta. Hoje é sexta-feira e na Universal acontece um tratamento espiritual de libertação. Eu me dirijo a si que nesse momento tem tido visões de vultos, audição de vozes. Você que me acompanha nessa hora e a sua vida não avança. Você trabalha, luta, se esforça, se dedica, mas a sua vida não sai do lugar. Pastor Tiago, há pessoas que nesse momento a vida está travada e não é por falta de esforço.
1: É, porque está travada porque existe um mal espiritual, existe ali um problema espiritual que não sai, não adianta, aquele problema não sai enquanto a pessoa não usar a fé. E essa reunião de sexta-feira é para isso, para arrancar essa força espiritual para que a vida da pessoa possa avançar.
0: Você quer avançar com a sua vida? Eu tenho a certeza que você quer que isso aconteça. Nessa sexta-feira, procure uma Universal próximo de si e você vai ser ajudado. Tá bem? Acompanhe com atenção o depoimento da senhora Marta Soares. Ela que teve muitos problemas familiares, interiores, sentimentais, enfim, uma história muito sofrida, mas que por meio da fé ela deu a volta por cima. Acompanhe.
2: Senhora Marta, que está aqui conosco, quais foram os principais problemas que a senhora viveu?
3: Foi o casamento, família desfeita e a parte financeira também estava envolvida.
2: O casamento, o casamento, a senhora tinha brigas, houve separação, como foi?
3: Sim, brigas constantes, já diárias, agressões verbais, já tínhamos um filho de um ano quando decidimos separar.
2: Houve separação?
3: Sim.
2: Depois de quanto tempo de casamento?
3: Depois de 6 anos. Não éramos casados, mas morávamos juntos.
2: Quer dizer, a situação chegou a um ponto que já não dava mais para permanecer.
3: Sim,
2: foi a senhora que optou pelo divórcio?
3: Fomos os dois, porque a situação estava insustentável, portanto, todos os dias discutíamos e achámos que por bem, que não nos estava a fazer bem, então separámos.
2: E as discussões aconteciam por quê?
3: Por muitas coisas, ou porque o marido estava ausente em casa, ou porque eu também era muito ciumenta, então também trazia outras discussões, a questão do dinheiro também não facilitava e, portanto, tudo isso ajudava a ter discussões em casa.
2: Mas vou perguntar uma coisa para a senhora. Houve infidelidade no seu casamento?
3: Houve. Eu não tinha conhecimento, só tive depois, mas houve.
2: Da parte do seu marido?
3: Sim.
2: Houve traição. Mas o relacionamento do casal era frio? Ele era atencioso com a família ou desligado da família?
3: É assim, Bispo. Eu não deixava faltar nada em casa. A nível de coisas essenciais, alimento, não faltava nada em casa. Mas, por exemplo, ao fim de semana queria sempre ir sair com os amigos. Portanto, também começámos uma vida muito novos e então ele estava sempre a querer ir para a noite e acabava por nos deixar sozinhos em casa.
2: Ele queria viver a vida de solteiro.
3: Exato, é isso.
2: Casado, mas queria...
3: Mas solteiro.
2: Viver como solteiro.
3: Exato.
2: Esse casamento teve um fim.
3: Exato.
2: Essa união teve um fim.
3: Exato. Portanto, depois continuávamos a manter o contacto porque tínhamos um filho em comum. Eu fui morar outra vez com a minha avó, ele foi para o pé da mãe dele. Nesse intervalo, eu comecei a frequentar a Igreja Universal, a minha avó já frequentava. Eu também já tinha frequentado na altura da IBI, mas depois acabei por me afastar. Então eu sabia que só ali é que eu iria conseguir o consolo para aquilo que eu estava a sentir naquele momento. Então comecei a frequentar reuniões com mais frequência, porque antes eu frequentava, mas não, ou seja, era muito esporadicamente. O meu foco inicial era o meu casamento, era restaurar o meu casamento, mas depois percebi que a minha vida interior era mais importante. E então comecei a focar nessa parte. Fui batizada com o Espírito Santo. O meu companheiro, ao ver a minha mudança, quis voltar para um relacionamento. Quando ele me falou que queria voltar, eu disse assim: olha, tudo bem, eu gosto de ti, podemos dar uma segunda oportunidade, mas há aqui alguns pontos que eu quero que passem a existir entre nós, porque havia situações que causavam as tais discussões e que se a gente colocasse aqueles pontos em prática que ia mudar. Uma delas era que ele começasse a frequentar as reuniões comigo, a outra era que casássemos e a outra era que passasse a haver só uma conta, só uma carteira. Porque antes não havia. Era o meu dinheiro, o dinheiro dele. E portanto, muitas vezes isso causava também discussões entre nós.
2: Ou seja, primeiro, depois dessa separação, primeiro a senhora buscou a Deus para resolver os seus problemas interiores.
3: Exatamente.
2: Quer dizer, quando chegou ao Universal, compreendeu que muito mais do que resolver o problema do lado de fora, tinha que resolver o problema
3: do lado dentro.
2: Seu coração, né? Tirar mágoas, ressentimentos, enfim. Se entregou para Deus. Disse para ele: ó Deus, eu estou aqui e só o Senhor pode mudar a minha vida. E se é verdade, eu quero essa mudança. Chegou a falar assim com Deus de buscar essa mudança?
3: Sim, com certeza. Cada vez que ia, eu pedia a Deus que viesse me preencher, porque da forma como eu estava, eu já nem queria saber propriamente da relação que eu tinha. Eu queria era preencher aquilo que faltava aqui dentro de mim. E só Deus é que podia fazer isso, por isso era o meu foco principal.
2: E quando o seu marido chegou para dizer à senhora: olha, vamos voltar, vamos nos reconciliar, ficou surpresa?
3: Fiquei surpresa e ao mesmo tempo não queria perder aquilo que eu já tinha conquistado com Deus. Portanto, tive que lhe pôr aqueles três pontos. Porque assim, não, sem essas três...
2: Já não era mais a mulher carente, dependente do marido.
3: Mesmo que ele dissesse: olha, não quero. Então, cada um seguia o seu caminho, porque eu já estava bem comigo mesma e com Deus. Portanto, ele aceitou. Melhor.
2: E hoje, como é que está o casamento?
3: Abençoado.
2: Casou na igreja?
3: Casámos na igreja, casámos no civil. Passámos a ter só uma carteira. E, entretanto, depois já tivemos mais uma filha. E temos estado a prosperar. Também a parte financeira, que também era uma das coisas que fazia muita diferença na nossa vida, e que Deus tem abençoado mais e mais. Pois, entretanto, também a nível de casamento, o meu marido antes, fazia tempo no trabalho para não ir para casa, e agora não, agora está sempre desejoso que chega a hora de sair.
2: Não gostava de voltar para casa?
3: Não. Eu era ciumenta e, portanto, qualquer coisinha, depois vinham os pensamentos a dizer: ah, se ligares para o trabalho ele não está lá, e eu ligava para o trabalho. Portanto, tudo isso também derivado daquilo que me faltava no meu interior.
2: Então, por causa do seu ciúme, ele não tinha nem prazer de voltar.
3: Exatamente. Mas depois desta nova vida, foi tudo diferente.
2: Hoje, o seu marido está na igreja, também recebeu o Espírito Santo?
3: Também já recebeu o Espírito Santo, os dois na mesma fé, e é um casamento abençoado.
4: A minha vida antes era um tormento, porque eu via vultos, eu não tinha paz, eu tinha muito medo dentro de casa, havia muitas brigas com a minha família, com a minha mãe, os meus irmãos. Eu era muito triste, guardava muita mágoa, era muito deprimida, qualquer coisa que acontecia já me atingia. Tinha muitos amigos, mas ao mesmo tempo me sentia muito só. Tinha medo de ficar em casa sozinha, ou muitas das vezes nem via a luz do sol. Eu ficava o dia inteiro dentro de casa, trancada. E quando saía, era assim, carregava uma tristeza dentro de mim, ninguém entendia o porquê. Foi então que eu procurei, me apresentaram, né, o centro de ajuda, foram até mim, me mostraram o trabalho. E a partir de então que eu comecei a ir, que eu comecei a fazer tudo o que devia ser feito. Hoje tá tudo diferente. Hoje eu posso ficar em casa sozinha, hoje eu tenho paz dentro de mim, sou feliz, de fato, de verdade, não brigo mais em casa. São todos muito felizes. Consigo me controlar, porque antes eu era muito nervosa, hoje eu já sou muito calma. E todos veem isso, né? Porque o que todos antes vinham, a tristeza, vinham nos meus olhos, vinha uma solidão, hoje já vem diferente, já não vê aquela pessoa tão nervosa, já vê uma pessoa mais calma e mais em paz, assim, com tudo.

0: com feridas no corpo todo e sofri durante muitos anos. Derivada esta doença que eu tinha, eu era uma pessoa complexada, não conseguia socializar-me com outras pessoas porque sentia-me mal. O meu pior momento foi mesmo esse de não me conseguir socializar com as pessoas, de trancar-me, de não conseguir dormir à noite, de ter insónias, de ver vultos, de ouvir vozes, de psicologicamente não estar bem. Triste, vazia, sem um sentido para viver. No meio familiar não me faltava nada, mas nós não vivemos só na família, só em casa, nós convivemos com outras pessoas, na escola, e eu não me sentia bem. Depois de conhecer o centro de ajuda, a minha vida mudou totalmente. Primeiro eu fui liberta mesmo de ouvir vozes, de ver vultos. Lembro-me que a primeira noite eu consegui dormir bem, uma noite tranquila. E depois fui curada, que era o que eu mais queria, consegui superar. Hoje em dia já não tenho mais doenças de pele, não tenho. Os dermatologistas nem sabem o que aconteceu, a minha médica nem sabe o que aconteceu, porque ela tem todo tudo para conseguir dar uma explicação para os meus pais, mas não conseguia. Hoje sou uma pessoa que tem um sentido para viver, para lutar pelos meus objetivos, totalmente realizada.
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3: A minha vida antes de chegar a centro de ajuda era uma vida de perturbação, uma vida de sofrimento. Sofria com doença crónica, dor de cabeça constante, sofria com ataque epilético e também sofria com a asma. Toda quinta para sexta-feira dormia no hospital, na camisa de força. Eu era muito perturbado espiritual, eu era viciado no álcool, eu sofria muito com esse problema porque eu era nervoso. O médico disse que não tinha cura, que tinha que tomar medicamento para controlar. E de maneira que eu sofri bastante, comecei a buscar ajuda. Mas sem buscar ajuda, eu disse ali, tem uma pessoa que faz trabalho, tu vai ficar bom. Bom, eu ia lá, só gastava dinheiro, nunca ficaria bom. Aí eu vou no outro lado e disse, ah, você tem um dom. Você tem que começar a desenvolver esse dom para você ajudar as pessoas, procurar ajudar as pessoas, essas coisas. Então, comecei a me envolver com isso. Na cartomante, no espiritismo, na rezadeira, essas coisas, comecei a envolver tudo. Para buscar a solução do meu problema, só que nunca encontrei. Até que eu tornei bruxo também. Comecei a praticar o trabalho de bruxaria. Derivado desse envolvimento com o trabalho de bruxaria, eu fiquei cada vez mais doente. Cada vez mais viciado no álcool. Eu bebia até que ficava deitado debaixo do carro na rua. Tinha uma vida sentimental destruída. Não conseguia arrumar ninguém. Tudo que arrumava nunca deu certo. Eu cheguei no Centro de Ajuda através de programação de rádio. Fui recebido com atenção, com carinho e com amor. Por isso permaneço até hoje. Hoje estou bem. Hoje sou casado, sou feliz, eu tenho paz, tenho alegria, tenho saúde e nunca mais tomei medicamento, nunca mais uso medicamento para nada. Hoje sou feliz. Hoje eu posso dizer que sou feliz.
4: Aos 15 anos, o meu pai faleceu. Tentei-me suicidar com comprimidos. Também achava que a minha vida teria de terminar ali. Começo a ver vultos, revolto-me e começo a ser gótica, vivia num mundo completamente à parte, de muita droga, muito tabaco, muita bebida. E não me sentia bem com nada. Mesmo estando no grupo gótica, naquele momento eu estava bem, quando estava com eles. Quando saía dali, sentia um vazio muito grande. Entretanto, casei. montei o meu

0: café. Esse café começou a dar problemas. Fui ao centro, um centro espírita para me ajudar. Aí conheci pessoas que faziam rituais do copo. Envolvemos-nos de tal maneira no espiritismo que eu perdi o meu café, perdi o meu casamento. Tudo o que eu tinha, eu perdi. Na parte espírita, eles diziam que eu tinha uma mediunidade grande e que teria de ir a trabalhar para ajudar outras pessoas, porque senão não me conseguiria libertar. Eu estive envolvida no espiritismo durante 3 anos. Quando fiquei sem o café, sem nada, tentei me matar. Através de ouvir a rádio, chego ao centro de ajuda. Hoje tenho uma nova Anabela, uma Anabela calma, completamente transformada, próspera, porque posso dizer que sim. Depois de uma prega rogada pelo meu ex-marido, que eu nunca seria ninguém na vida, porque não trabalhava numa instituição bancária, surge o convite de eu trabalhar num banco a nível comercial. Toda a minha vida é plena, realizada. Já não vejo vultos, já não ouço vozes, deixei os vícios, deixei o álcool. Hoje não preciso de nada da noite para me preencher, pelo contrário. Eu sinto-me preenchida plenamente. Através das reuniões do Centro de Ajuda, a minha maldição foi quebrada.
1: Havia muitas brigas em casa, muitas discussões. O meu pai batia nos meus irmãos, batia em mim, com qualquer coisa que ele apanhasse à mão. Ele era muito violento. Ele não bebia, não fumava, já era por ele próprio. Nós estávamos todos reunidos à mesa e ele, de um momento para o outro, levantava-se e começava a bater em nós. Tinha muito medo mesmo de estar no escuro. Eu via vultos, eu ouvia vozes. Quando dormia, sentia alguém deitar ao meu lado. Eu até perguntava ao meu irmão que dormia comigo se era ele. Ele dizia que não. Então, eu lembro era tanto que eu nem sequer mexia, mas sentia aquela presença ali ruim. Eu ouvia barulhos aqui em casa. Eu bati com a cabeça nas paredes, depois eu desmaiava. Foi uma vida totalmente destruída mesmo. A minha mãe tinha cancro, o meu irmão tinha miopia, a minha irmã tinha epilepsia. Quando cheguei ao Centro de Ajuda, minha vida foi totalmente transformada. Hoje estou liberto, não sofro mais desses problemas espirituais. A minha família é totalmente transformada, o meu pai é calmo. Minha mãe foi curada, a minha irmã foi liberta, o meu irmão também foi liberto pelo medo que tem e hoje somos totalmente felizes.
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3: Desde muito cedo eu ouvia vozes, ouvia chamar o meu nome. Quando olhava não havia ninguém. Sentia sempre uma presença, era como se fosse sempre alguém colado a mim. Eu sentia sempre muito medo, não conseguia estar sozinha e provocava-me também tristeza. Eu tinha uma tristeza profunda que não sabia exatamente o que era. Eu tinha vários amigos, à partida trabalhava, comecei a trabalhar cedo, já ganhava bastante dinheiro, já desde cedo, era das técnicas de turismo mais novas a ganhar tão bem. E então, aparentemente, eu tinha tudo, mas aquelas presenças e aquela tristeza não me deixavam ser completamente feliz. Eu não conseguia dormir uma noite inteira, tranquila. Eu dormia, não tinha insónias, não tinha esses problemas, mas era uma noite sempre muito agitada. Não tinha paz, eu acordava cansada todos os dias. A minha família tínhamos sempre brigas, sempre discussões. Na vida sentimental também não resultou, porque eu descobri que ele tinha vício de droga, uma série de problemas. Daí eu afastei-me. Portanto, já quando me afastei, já estava grávida e fiquei ainda mais triste, mais com mais tristeza. Eu passei por esse sofrimento até aos 20 anos. Quando cheguei ao centro de ajuda, estava grávida no final do tempo, tive complicações no parto, fui parar aos cuidados intensivos, meu filho foi reanimado. A minha vizinha levou-me a mim e a minha família ao centro de ajuda. Hoje eu sou completamente transformada, sou feliz, tenho alegria, não ouço vozes, nem tenho visão de vultos e tenho a minha vida restaurada. Hoje temos saúde, tanto eu como o meu filho. Ele é um menino bastante inteligente, bastante saudável, uma criança bastante ativa. Ao participar das reuniões do Centro de Ajuda, a maldição que estava na minha vida foi quebrada.
4: Eu, desde pequena, a idade mais ou menos dos 8 anos, eu comecei a perceber que tinha alguma coisa em mim que não estava bem. Tinha muita vontade de morrer. Com 13 anos, eu decidi que tinha que sair da casa do meu pai, que não me sentia bem ali, não gostava de estar lá com eles. E resolvi sair de uma cidade para outra cidade, fui para a casa da minha avó. E com 19 anos, conheci meu marido e casei, e os problemas continuaram. Depois tive problema também na vida sentimental, e aí sim que eu tive mais vontade ainda de suicidar. Comecei com depressão, muita depressão, a ponto de ter amnésia. Tinha amnésia que eu não conseguia atravessar, tinha um esquecimento, que eu não conseguia atravessar da rua para o outro lado e saber voltar para minha casa. Nessa altura já tinha minha filha mais velha. E minha filha já com 6 anos é que ficava me trazendo de um lado para o outro. Dependia da minha filha para cuidar de mim. Tinha um problema também no estômago, que eu ia ter que fazer uma operação. Fiquei durante 7 anos com esse vício de alcoolismo. Eu bebia um litro de aguardente por dia e não me sentia alcoolizada. Eu saía à noite, nessas alturas já tinha minha filha. E eu saía e levava minha filha comigo. E eu era viciada no tabaco também, fumava 3 cartelas de tabaco por dia. Não dormia, eu passei um ano e meio sem dormir nada. Era mesmo a noite toda acordada, tinha muito medo. Em vez de eu ficar dentro da minha casa, eu punha minhas filhas para dormir, trancava a porta e ia para fora da casa, passava a noite do lado de fora, porque não conseguia ficar dentro de casa, de medo que tinha. O problema financeiro era tão precário que eu catava lixo dentro do talão, do latão de lixo, o resto que os outros comiam não queria, para o meu sustento, para o sustento dos meus filhos. Eu pesava 30 quilos. E eu já estava completamente desenganada. Eu conheci o centro de ajuda através de uma amiga. Agora minha vida está totalmente diferente. Eu fui liberta do alcoolismo, fui liberta do tabaco, fui curada da amnésia. Os problemas financeiros hoje estão de vento e popa. Para quem morava num barraquinho dentro de uma favela e catava lixo, hoje tenho minha casa própria, tenho uma vida boa, tenho meus filhos tudo trabalhando. Através das reuniões do Centro de Ajuda, eu aprendi a ter motivação, a lutar pelo meu objetivo.
5: Muito bem, estamos de volta. Quando o mal é arrancado, a pessoa avança, a pessoa progride, a pessoa desenvolve. Essas pessoas que você acabou de acompanhar são prova viva disso. Pastor Tiago, a senhora Marta Soares, ela venceu os problemas familiares, os problemas interiores. A família dela, ela em si, hoje é uma nova vida, porque um mal foi arrancado. E quando o mal é arrancado, o sofrimento é arrancado e a pessoa encontra a paz.
6: É, o mal sai, o problema sai, o sofrimento acaba. E é isso que nós estamos promovendo aqui nesta programação. Essa reunião de sexta-feira é uma reunião eficaz e os testemunhos são a maior prova disso.
5: A prova viva do poder de Deus em cada pessoa que acompanha essa programação e participa desse tratamento exclusivo de libertação espiritual, tá bem? Procure uma Universal próxima de si nessa sexta-feira e você vai ser ajudado. Pode ter certeza que o poder de Deus, ele vai chegar na sua vida. 218-368-008. Eu ofereço uma linda faixa musical e em seguida nós retornamos.

0: Muito bem, estamos de volta, meu amigo, minha amiga. Deus é muito grande e essa grandeza dele vai ser manifestada na sua vida nessa sexta-feira. Procure uma Universal próximo de si e você vai ser ajudado. Certamente, quando esse mal ser arrancado, você encontrará a paz, a felicidade, você encontrará a verdadeira alegria, a verdadeira felicidade. E pode estar certo disso. Não importa o seu crédulo religioso, você vai ser ajudado nessa sexta-feira por meio e através da fé. 218-368-008. Agora eu quero falar com todos o que vai acontecer nesse domingo, 13 de setembro. Pastor Tiago, um grande dia de fé, um grande dia de milagres espera por essa pessoa. Domingo do Deus Cura Hoje. E nós agora, nesse momento, desafiamos, Pastor Tiago, todas as pessoas que estão agora a sofrer com doenças aos olhos humanos incuráveis.
1: É, pessoas que estão enfermas, problemas gravíssimos, antigos, doenças crônicas. É, domingo agora nós iniciaremos esse tratamento com a água consagrada. Daqui a pouquinho nós vamos falar mais a respeito disso, mas queremos convocar todas as pessoas doentes, enfermas, você que foi desenganado pelo médico, não muda a sintonia do seu rádio, esse programa é para você.
0: Meu amigo, minha amiga, você que vive à base de remédio, comprimido, medicação, você vai ser ajudado nesse domingo, pode estar certo disso, tá bem? Acompanhe com atenção o depoimento desse casal, o senhor Sandro e a senhora Inorá. Ela cresceu sem a presença do pai, era vazia, insegura e não conseguia cuidar da família. O senhor Sandro sofreu na infância, passou por um acidente grave e chegou a trair a sua esposa. Acompanhe.
2: Bem, a nossa vida antes, hoje estamos bem, graças a Deus, mas nem sempre foi assim. Porque eu cresci sem a presença do meu pai e isso trouxe para dentro de mim um vazio muito grande. E o tempo foi passando, eu sempre fui camuflando, digamos assim, essas inseguranças, o medo que eu sentia para a minha adolescência. Comecei a sair muito, muitas discotecas, festas, para sempre tentar preencher esse vazio dentro de mim. E levei isso também para dentro do meu casamento. Então, nos primeiros anos, quando nós nos casamos, estava aparentemente tudo bem, mas com o passar do tempo as coisas foram descambando, aos poucos. Não havia compreensão entre nós os dois, nós não conseguíamos conversar, não, era brigas, era miséria, era um fracasso total, foi assim que nós chegamos.
3: E no seu caso, Sandra, você também teve um passado muito difícil, né?
4: Sim, eu com 5 anos de idade separei-me dos meus pais devido a um acidente que eu tive, fui atropelado por um caminhão no braço direito, isso fez com que eu saísse do meu país natal, Angola, e viesse para Portugal, para poder recuperar o meu braço e não ser amputado. Fui criado pela minha avó paterna, ela deu-me uma educação rija, né, que depois na fase adulta isso veio-se a refletir na maneira em que eu agia para com os meus filhos. Não foi fácil porque devido a esse acidente que eu tive, sofri de bullying na escola, na primária e depois também um pouco no secundário, e isso fez-me refugiar no sentido de que para que eu fosse aceito pelos meus colegas, então eu tinha que fazer aquilo que eles faziam. Então, essas amizades, ou supostas amizades, levaram-me a conhecer o álcool, a conhecer as noites, as baladas, e isso foi criando ainda um vazio ainda maior dentro de mim.
3: Quando vocês se conheceram, como é que foi vocês se encontraram?
2: Porque as nossas famílias já se conheciam, eram próximas. Então, foi assim que nós nos conhecemos, nós começamos a namorar. Namoramos cerca de 2 anos, foi então que eu engravidei do nosso primeiro filho, então nós nos casamos. Lá está, nós como vinhamos de famílias desestruturadas, nós pensávamos que nós iríamos conseguir pelo menos ter uma família, porque era isso que nós almojávamos, porque nunca o tivemos. Mas com o passar do tempo também, como nós nos casamos muito jovens, eu tinha 18 anos, tinha uma certa imaturidade, eu não era madura, não era, era uma criança. E como já trazia dentro de mim essas frustrações, essa insegurança, esses medos, eu comecei a trazer tudo isso para o meu relacionamento. Então eu não sabia como tratar do meu marido, não, da casa, até mesmo de mim própria, porque eu não tinha Eu não era feliz. Eu não era feliz, eu não poderia nunca fazer o Sandro feliz. E isso refletia-se também até a lidar com o meu filho, porque eu não conseguia transpor para ele esse amor, porque não, isso não havia dentro de mim, porque eu nunca o recebi. Isso trouxe muitos problemas, trouxe problemas financeiros, problemas entre nós os dois, não havia, nós não éramos um casal. E para piorar, depois dessas situações todas, ainda houve uma traição da parte do Sandro, então isso ainda trouxe mais frustração para dentro de mim, porque eu achava-me culpada por aquela situação toda, porque eu, como não conseguia tratar dele, então foi por causa disso que ele me traiu, então ainda me trouxe mais infelicidade para dentro de mim. E o tempo foi passando, eram as brigas, eram todas essas situações. Foi então que nós recebemos um convite para chegar até a Universal. E foi assim que nós chegamos.
3: E como foi? Vocês, quando chegaram à Universal, foram aconselhados, ajudados, procuraram conversar com o pastor?
2: Sim, senhor Bispo, primeiramente cheguei eu, porque o Sandro dizia que nunca iria colocar os pés na Universal, porque ele ouvia, pronto, muitos relatos, muitas coisas, então ele dizia que não queria vir. Mas ele começou a ver em mim uma transformação, porque ele dizia, mas eu chego à casa e ela nunca está. Depois, quando eu chego, ela vem com um sorriso na cara, vem alegre. Então foi aí que ele também começou a despertar nele o interesse de ir também comigo ao Universal. Mas quando eu cheguei, sim, eu fui recebida pelo pastor, pelos obreiros, foram-me aconselhando, foram-me mostrando a base da palavra de Deus, como é que eu teria que reagir, como é que eu deveria agir. E isso foi começando a transformar dentro de mim, porque a mudança do lado de fora é uma consequência daquilo que acontece dentro de nós. Porque se nós não estamos bem dentro, fora também nunca vai estar. Então Deus começou a trabalhar dentro de mim, começou-me a mostrar onde eu tinha que mudar, o que é que eu tinha que deixar. O orgulho foi uma das coisas mais difíceis para mim de deixar, porque eu era muito orgulhosa. E Deus, ele foi me mostrando e foi trabalhando dentro do meu ser. Mas mesmo assim, eu fui vendo as coisas avançar na minha vida. Deus foi moldando, foi transformando as coisas, mas mesmo assim ainda não tinha havido aquela mudança, a verdadeira mudança. Com o Sandro foi diferente. Ele, quando chegou, ele se entregou logo e viu essa mudança acontecer na vida dele.
4: Quando cheguei na Igreja Universal, fui bem recebido, recebi uma orientação muito boa. E ali eu disse, aqui eu tenho a oportunidade de ser feliz, aqui eu tenho a oportunidade de receber paz. Então foram 2 anos, nós chegamos na Igreja Universal em 2011, em 2013 eu conheci a Deus. Eu recebi o Espírito Santo, entreguei-me de corpo, alma e espírito e aquilo foi uma mudança completa dentro de mim. Os meus medos, os meus receios, as minhas ansiedades, todo o meu passado, o meu trauma, aquilo foi desaparecendo à medida que eu fui me entregando para Deus. À medida que eu fui explorando a palavra de Deus, tudo aquilo foi saindo. E pronto, e ali eu tive força, coragem para perseverar no meu casamento.
2: Com a palavra de Deus, lá está, ela transforma tudo e começa dentro, começa na mente. É na mente da pessoa que começa a transformação. E quando eu recebi o Espírito Santo, foi assim como se os meus olhos se abrissem. Eu tinha olhos físicos, mas eu não conseguia enxergar o que era bom. Mas quando eu recebi o Espírito Santo, tudo isso mudou. E hoje eu tenho paz. Hoje eu sou feliz de verdade.
5: Eu sofria com problemas espirituais, além de um esgotamento nervoso que eu não podia trabalhar, trabalhava uma semana e ficava 20 dias sem trabalhar. Eu tinha, todos os dias, a primeira comida que eu colocava na boca, fosse sopa, fosse leite, fosse chá, eu ficava muito mal disposta, ao ponto de pedir, por amor de Deus, para me arranjarem uma cadeira, porque senão eu caía mesmo, eu desmaiava. E andei assim durante muitos anos. Esses problemas provocavam muito mal-estar. E como eu não trabalhava, claro que a minha vida financeira era o inferno. Eu conheci o Centro de Ajuda através de uma senhora que já frequentava. Havia algum tempo. Ela me convidou e depois de aceitar o convite, comecei a fazer as correntes de libertação. E eu estou liberta. E foi no centro de ajuda que a maldição foi quebrada.
6: Comecei nas más companhias, comecei a beber e dos 3 aos 14 envolvi-me nas drogas. Eu não queria saber da escola, de repetir 2 anos. Com isto tudo, eu comecei a ter ódio dos meus pais e a ter mágoa do meu irmão. Quando ele tinha apenas 1 ano, eu já o tentei matar. Porque eu tinha tudo e quando ele nasceu, é como se eu ficasse sem nada. E aí foi quando entrou os problemas também financeiros do meu pai e da minha mãe, e aí começou totalmente a minha vida a andar para trás. Eu também comecei a namorar muito cedo, e aí eu tive um namorado que me tentou bater. Ele chegou a bater e também tentou me violar, e isso a mim deixou muito trauma. Também fui vítima de bullying durante 2 anos, e eu comecei a ficar anorética, eu não queria comer, eu arranjava sempre problemas na minha saúde para eu não ir às escolas. Meus pais pensavam que eu tinha algo grave, e quando eles foram saber, era tudo por causa do meu namorado e por causa das minhas amigas. Eu conheci o Centro de Ajuda através da minha mãe, porque eu vi uma mudança nela, então eu também queria essa mudança. E através das reuniões do Centro de Ajuda, eu pude ter essa mudança e hoje sou, sem dúvida, outra rapariga. Eu fui liberta de todos os vícios, hoje eu sei como é estar com uma família, hoje eu gosto dos meus pais, hoje eu gosto do meu irmão, hoje tenho paciência para ele. Já não me deixo influenciar pelos meus amigos, já não sofro de bullying, hoje eu sou, sem dúvida, uma rapariga transformada. Depois de ter participado nas reuniões do Centro de Ajuda, a maldição que estava na minha vida foi quebrada.
7: Estes são os 10 sintomas da influência do mal. Nervosismo, dores de cabeça constantes, insônias, medo, desmaios constantes, desejo de suicídio, visão de vultos, audição de vozes, doenças que os médicos não descobrem a causa, vícios e depressão.
8: Eu sou a Maria do Céu. Quando cheguei ao Centro de Ajuda, eu estava com muitos problemas de saúde. Eu tinha problemas em todas as áreas da vida já, porque comecei a perder o interesse em viver. Eu tinha um problema familiar que me trouxe vários dissabores. Eu comecei a sentir-me complexada, traumatizada. Não conseguia gerir o meu dia-a-dia. Eu realmente sentia uma impotência tal que comecei a ter o pensamento que não valia a pena viver. Foi quando conheci o Centro de Ajuda. Portanto, foi a solução nesse momento. Depois de participar das reuniões, eu vim a tornar-me uma outra pessoa. Hoje, eu estou uma pessoa completamente diferente, porque é como se eu me encontrasse. Ou seja, eu tornei-me uma pessoa forte. Hoje estou feliz. Estou feliz porque encontrei aquilo que nem sabia que existia. A partir da minha entrada no Centro de Ajuda, a minha maldição foi quebrada.
9: A união familiar desfez-se e eu fiquei muito abatido. Fiquei muito deprimido, não sabia o que fazer. E fui caindo cada dia mais. Fui andando até para trabalhar, já não me sentia bem. Comecei a perder relacionamento com as pessoas, pronto, sentia-me mesmo deprimido. Onde é que eu afagava isso tudo? Na bebida, ou no tabaco, e no bruxo. Eram as minhas conveniências da altura que eu via, que me consolavam um pouco, digamos assim, e então eu frequentava. Eu tinha uma empresa na altura, também começou a ir abaixo. Chegava a casa, deitava-me, eu tinha um rádio elétrico à cabeceira da cama e eu gostava de ouvir. E um dia apanhei o programa do Centro de Ajuda. A partir daí comecei a frequentar. E comecei a ver a minha vida a ser mudada. Entretanto, houve, na altura, procuraram quem queria batizar-se nas águas, eu fui dos primeiros a ir à frente logo para me batizar nas águas. A minha vida aí começou-se a transformar. Comecei-me a sentir revigorado, fortalecido. Hoje estou casado, graças a Deus. Tenho a minha esposa, estou feliz.
10: Eu, muito nova, comecei a consumir drogas, a meter-me nos vícios. Era uma adolescente bastante rebelde. Comecei a ter ataques de pânico. não conseguia fazer amizades facilmente, então isso até era um dos motivos que me fez ir por esses caminhos, pelos caminhos das drogas e assim. E então eu tinha muito o pensamento suicida também, desde muito nova, e fui crescendo, e isso foi crescendo comigo, até chegar ao ponto de... Eu tinha muita ansiedade, sofria de ansiedade, ia imensas vezes para o hospital por causa disso, por causa dos ataques de pânico, não sabia sequer controlar nem nada. Ou seja, desde muito nova comecei a sofrer com esse tipo de problemas. O meu interior era muito vazio, sentia um vazio muito grande. Tentava preencher com tudo, desde sair à noite com as amigas, nas festas, porque era um vazio mesmo, não dá para explicar. Eu sentia muito triste. Quando estava à beira dos meus amigos, eu não mostrava isso. Eu mostrava que era feliz, estava sempre tudo bem, mas quando eu estava sozinha, era uma tristeza profunda mesmo. E eu era depressiva, tinha depressão. Era uma mulher triste. Não gostava de mim própria, não gostava do que via ao espelho, era insegura, tinha muitos complexos, não tinha um trabalho estável, tive vários problemas, tive uma fase em que também estive desempregada e não conseguia ficar estável em nenhum trabalho. Eu também não dormia, era um dos grandes problemas mesmo, e isso desde miúda. Que eu tinha problemas com dormir, e em adulto então era passava as noites sem claro.

0: Eu tinha uma vizinha que já de vez em quando falava, que ela via a minha situação e via como me sentia, porque a gente ia conversando de vez em quando, e ela ia-me convidando, e muitas vezes ao domingo deixava-me um jornal. Mas eu nunca ligava, às vezes até me desviava um pouco dessa vizinha. Até que um dia, porque eu estava numa fase em que sentia-me mesmo muito, muito triste, e já tinha uns dias, uns 4 ou 5 dias que eu não conseguia dormir à noite. E então, nesse dia eu resolvi aceitar. Ela passou por mim e eu disse-lhe, olha, foi uma quarta-feira, nunca mais me esqueço. E disse, eu hoje vou consigo. E então vim. E logo no primeiro dia, eu senti logo uma diferença. Eu, nesse dia à noite, eu dormi. Ou seja, foi... Para mim foi logo, tipo, alguma coisa que está a acontecer, tem alguma coisa especial neste lugar. E então, a partir daí, eu comecei a vir às quartas-feiras. Entretanto, comecei a vir às sextas, aos domingos. E, ao longo do tempo, comecei a entender o que era para eu fazer, como eu tinha que fazer para me libertar de tudo isso. E comecei a ficar cada vez mais sedenta da palavra de Deus também, de querer saber como era para eu ter Deus como um amigo. Quando dei por ela, já não tinha o vício do tabaco, do álcool também, como também das drogas. Ou seja, aos poucos eu comecei-me a libertar disso tudo, e da ansiedade, dos pensamentos negativos, do pensamento suicida, de nunca mais voltei a ter ataques de pânico. Comecei a olhar ao espelho e a gostar de mim própria, a sentir-me uma mulher mais segura, confiante. Entretanto, eu comecei a ouvir falar do Espírito Santo e comecei a ficar interessada, a saber o que era o Espírito Santo, o que é que eu tinha que fazer para receber isso, porque eu comecei a entender que o Espírito Santo era a presença de Deus dentro de nós. Isso eu já estava a libertar-me, né, a sentir-me muito melhor, então eu pensei que o Espírito Santo, então... Ia ser maravilhoso, não é? Então eu comecei a buscar, comecei a pedir orientação também, como é que eu havia de fazer, a ler a palavra de Deus, ou seja, tudo aquilo que me foi orientado aqui na igreja, eu comecei a praticar e comecei a fazer até realmente eu ter o Espírito Santo. Foi uma luta. Eu não desisti porque eu queria mesmo muito, eu queria entender, eu sentia-me mesmo sedenta disso, de ter a presença de Deus dentro de mim. Até que foi uma segunda-feira que eu recebi o Espírito Santo. Foi um dia que não dá para explicar. Foi uma certeza dentro de mim, uma alegria, uma paz, uma vontade de falar de Jesus a toda a gente. Todo o vazio que eu sentia desapareceu completamente. Aquela insegurança que eu sentia, aquele o medo, não é? Tudo isso saiu, isso desapareceu dentro de mim. E foi colocado dentro de mim uma certeza, uma paz, uma certeza que Deus era comigo, que era isso que eu precisava, porque eu já estava a entender, eu já estava no caminho certo, eu já vinha às reuniões todas, eu já tinha sido batizada nas águas, mas ainda não tinha sido selada, não é? Ainda não tinha aquela paz realmente, a certeza de que tinha Deus comigo. E quando eu recebi, eu tive mesmo a certeza. Eu antes... Eu era vazia, era dependente de tabaco, álcool, drogas, sentia uma insegurança muito grande, tinha pensamentos suicidas, era uma mulher triste, amargurada, ou seja, perdida. Era isso que eu posso dizer, uma mulher perdida, sem sentido nenhum na vida. Hoje é tudo diferente. Hoje eu tenho paz, tenho alegria, sinto confiança, não tenho vícios, não tenho vício nenhum, deixei os vícios, álcool, droga, não preciso de vício nenhum para me sentir bem, para me sentir em paz. Eu sinto-me bem com as pessoas, consigo conviver, consigo passar até isso para as pessoas. Hoje eu sou uma mulher diferente, uma mulher confiante, alegre. A minha vida financeira também foi transformada, hoje eu tenho o meu negócio próprio. Tenho duas lojas. Deus fez um milagre na minha vida. Hoje eu sou feliz. Eu não preciso de coisas, não preciso de nada, de bens para ser feliz, porque eu tenho o Espírito Santo, tenho a presença de Deus em mim, e isso é o mais importante. Isso é tudo para mim.
1: Muito bem, estamos de volta. Esse casal foi transformado, curado, liberto, livre por meio e através da fé. Meu amigo, minha amiga, nesse domingo é um dia de milagres. E você certamente alcançará esse milagre na sua vida. Como essas pessoas também que você acabou de acompanhar, que obtiveram o milagre da cura por meio e através da fé. Pastor Tiago, essa pessoa que me acompanha agora está doente, enferma, vivendo à base de remédios, comprimidos. Existe uma saída.
2: Existe uma saída, existe uma solução, e domingo será o domingo do Deus cura hoje. Sim, Deus pode curar você hoje mesmo. Basta apenas você crer, e domingo você vai trazer uma garrafinha com água. Nós vamos abençoar essa água, e quando você beber dessa água pela fé, se você crer, você sairá da igreja curado.
1: Quando essa água entrar no teu organismo, essa água, que é o poder de Deus, vai arrancar por meio da fé doença, diabetes, vai arrancar por meio da fé cancro, infecção. Meu amigo, minha amiga, levante a sua cabeça e venha lutar. Eu espero por si numa Universal nesse domingo, 13 de setembro. Pastor Tiago, nesse domingo, nesse grande evento, na nossa Universal de Câmara de Lobos.
2: Estrada João Gonçalves Jarco, número 108, na Vila Axé, da manhã, 9, o horário principal, 15 e também às 18.
1: Eu, pastor Vitor, nesse momento me dirijo a você doente. Nesse domingo, dia 13, eu vou comprar a sua briga ali na Universal de Ribeira Brava, hein? 7, 15, 18 horas, mas em especial, 9 horas da manhã, nesse grande evento, com uma equipa de fé de obreiros prontos e aptos para poder, juntamente comigo, comprar a tua briga e para poder te ajudar. Estrada Regional 34, próximo ao Corpo de Bombeiros, próximo ali à Segurança Social, tá bem? E é claro, numa Universal próximo de si. Traga uma garrafa com água, o resto é com a gente, tá bem? A fé vai entrar em ação, meu amigo, e quando a fé entra em ação, já era. O milagre tem que acontecer, tá bem? Para mais informações, liga para o SOS Espiritual, 218-368-008. Ficamos por aqui com nossa participação. Um forte abraço a todos e até a próxima oportunidade.
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4: Nos próximos minutos vamos falar sobre o mangostão, reforçado com aloe vera dos laboratórios da Lister Mais, ouvintes que já compraram e sentem benefícios. Vamos conhecer também essas histórias. A melhor música também a tocar nesta emissão, venha daí.

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8: Boa noite.

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0: Boa noite.
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1: São 6 horas da manhã. Vamos agora à oração do trabalhador.

Senhor nosso Deus e nosso Pai, nós entramos em oração nessa manhã de sexta-feira em favor de todo o Teu povo. Eu oro agora, Pai, pelos trabalhadores, que são homens e mulheres, adultos e até mesmo jovens, que procuram uma vida, procuram manter a sua família, construir um lar, através da força do seu trabalho, honesto e direito, como o Senhor gosta e como o Senhor quer. Mas, infelizmente, muitos trabalhadores têm sido prejudicados. Muitos têm sido massacrados pela desonestidade de pessoas que prejudicam, atrapalham e muitas das vezes causam grande dano e prejuízo aos trabalhadores. Eu oro por eles, meu Pai, por esse trabalhador, essa trabalhadora que ficou doente, que adoeceu no trabalho, que não consegue mais sair de casa para trabalhar por causa das dores, das enfermidades, dos problemas de saúde. Eu oro, Pai, ajuda-os. Senhor Deus Todo-Poderoso, Criador dos céus e da terra, ajuda essa pessoa, visita ela agora, livra ela desse mal, tira o que não presta, liberta, cura, livra e abençoa os trabalhadores. Eu peço, Divino Espírito Santo, que o Teu poder venha e nos ajude, nos abençoe. Consagra este copo com água. Quando nós bebemos desta água, que haja luz, que haja paz. Minha amiga, meu amigo, beba dessa água. Receba o poder de Deus. Graças a Deus. Levante a sua cabeça, porque eu tenho certeza que Deus, Ele vai te abençoar. Eu ofereço à senhora, ao senhor, essa linda canção de fé. E que você tenha uma excelente sexta-feira. Daqui a pouco nós voltamos com o nosso programa Bom Dia Porto Santo. Bom dia, Madeira.

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1: Olá, muito bom dia. Que Deus abençoe a si e a sua família nessa sexta-feira. Que haja luz para a senhora, para o senhor, que está a ser vítima de ataques espirituais. Os espíritos não têm deixado você em paz. As noites têm sido terríveis. Você tem sido atacado com pesadelos, com insônias, com depressões, angústias, desejos de suicídio. E por conta disso, você tem crises nervosas. Você não tem tido dentro da sua própria casa, seu próprio lar, na sua vida pessoal, um minuto de paz. Sua vida sentimental está bloqueada, sua vida financeira está indo de mal a pior, sua família está dividida e separada. Você está a se ver agora no fundo do poço. Olha, minha amiga, meu amigo, saiba que você pode receber a direção de Deus para sair dessa situação que você está agora. De repente, as trevas cobriram você e tudo que é seu. E você não sabe o que fazer. Não há um respiro, não há um alívio, não há uma luz no fim do túnel. Entretanto, o Senhor Jesus mostra para você agora, aí em casa, que existe uma solução, que existe uma saída. Nós vamos acompanhar o testemunho da dona Manuela, que desde criança já era uma pessoa atacada pelos espíritos, a ponto dos seus pais a levarem aos bruxos e aos feiticeiros para ver o que se passava com a criança. A vida dela foi de mal a pior. Ela cresceu num lar difícil, ela viveu uma vida difícil, até encontrar o Senhor Jesus. Vamos assistir o testemunho dela.
2: Eu ouvia vozes, eu via vultos. O meu pai e minha mãe conversaram e levaram-me fora a ver um senhor. Um senhor supostamente bruxo. Eu não conseguia falar com ninguém, era muito fechada. Eu era uma pessoa deprimida, eu era uma pessoa que não falava, era uma pessoa que não convivia, eu era depressiva. Eu era uma criança muito triste, muito problemática. Eu às vezes aconteciam-me coisas que os meus pais nem ninguém entendia. A pontos dos meus pais, à medida que eu fui crescendo, me levaram a entidades, a verem os bruxos, para tentarem saber o que realmente estava a passar. Ou seja, eu ouvia vozes, eu ouvia vultos, eu ouvia chamar para mim e voltava para trás. Eram essas coisas. E eu também era uma pessoa muito triste. Eu não convivia quase com ninguém, porque eu tinha muito medo, eu não conseguia falar com ninguém, era muito fechada. O meu pai e minha mãe conversaram e levaram-me a ver um senhor supostamente bruxo. Só que ele fez umas coisas e tudo e não aconteceu nada, porque fiquei igual, ficaria pior, porque fiquei pior. Então eu fui crescendo assim. Fui crescendo, fui desenvolvendo nessas coisas, até que um dia conheci um rapaz que me casei. Casei-me, só que como eu já tinha tantos problemas, tantas coisas, o relacionamento, o casamento, não deu certo. Eu não tinha trabalho, não tinha dinheiro, não tinha bens financeiros, não tinha nada. Então, eu tinha 3 filhos. Eu não tinha casa, os meus pais na altura não tinham como me ajudar. Então, eu só tinha a opção, ficar no meio da rua. Entretanto, eu conheci meninas de programas, não acompanhei, só que apresentavam-me as pessoas e as pessoas diziam não, ela não quer isto, porque eu não queria aquilo. Dentro de mim eu não ia fazer aquilo, nem sair com ninguém. Eu sentia muito mal porque era mãe de filhas e não era essa a educação que eu queria dar. E também eu não me sentia qualquer coisa que diziam não faças isso. E não, eu nunca fiz. Acabei por desistir. Ao ficar na rua, não tinha para onde ir, não tinha como fazer, não tinha trabalho e desmaiava no chão. no meio da rua porque não comia. E eu agarrei uma fraqueza muito grande e fui para o hospital. Ao ser internada, um médico disse para me deixarem porque a fraqueza era tão grande que já não valia, não tinha solução. Quando vim para casa, comecei a pedir ajuda, comecei a tomar forças e comecei a bater às portas das pessoas para me darem trabalho, porque eu não trabalhava. Eu não tinha trabalho. Eu era uma pessoa deprimida, eu era uma pessoa que não falava, era uma pessoa que não convivia, eu era depressiva. Então, entretanto, o pai do meu filho mais pequeno faleceu e foi muito complicado, porque quando o pai faleceu, ele queria se matar. Ele era pequenino e dizia para mim, para a minha filha mais nova, que dizia, olha, espete uma faca na mamã, outra a ti, outra a mim, e vamos com o pai. Ou seja, ele também não estava a lidar com a morte do pai, eu não estava a lidar com os problemas todos, eu não sabia o que havia de fazer, porque eu estava tão desesperada. Uma mãe que não tem comida, que tenta fazer o que não deve, ninguém ajuda. Então, a única solução, porque já nem os filhos naquele momento traziam aquela paz, aquela solução. Às vezes as pessoas dizem, ah, mas os filhos ajudam, dão força. Daquilo tudo que eu vivi, que eu sofri, já nada disso conseguia. Então, um dia eu tentei matar, meti-me debaixo de um carro. Entretanto, outra vez tentei bater com a cabeça, que estava tão farta, tão cansada, eu gritava e bati com a cabeça.

Um dia eu ia na rua e uma senhora atravessou-se-me ao caminho e falou comigo. E eu, ela falou-me para ver num sítio onde me ajudavam, onde faziam tudo. E disse, não, eu não quero cá nada disso. E eu ainda fui má para a senhora. Eu não entendia. Então a senhora andou sempre ali de cima de mim. Até que um dia eu resolvi ir com ela. E eu fui com ela. Eu disse que era uma fantochada e fui para casa. Mas entretanto ela insistiu e voltei a vir. Até que um dia disse, ai, parece que há ali qualquer coisa. Ia na Igreja Universal, aos domingos, que era muitos quilómetros da cidade da Guarda. Então ao domingo dava-me ao trabalho de me levantar muito cedo e ir. E aí eu comecei a ver, como na sexta-feira à noite, nós íamos, eu e as minhas filhas íamos. Entretanto, as coisas começaram a mudar. Pouquinho a pouquinho, mas começaram a mudar. Eu fui para o altar e pedi uma solução a Deus. E Deus abriu-me uma porta. Logo em junho, e em agosto eu tive a resposta, mesmo em junho eu tive a resposta da casa. E essa casa, eu depois entrei logo em agosto. Eu não tinha dinheiro, eu não tinha nada, mas Deus foi tão bom, que Ele tocou na pessoa que me alugou a casa, sabendo que eu não tinha ordenado, sabendo que não tinha nada. Entretanto, eu voltei a entregar a minha vida no altar e Deus honrou-me com um trabalho, que eu paguei as minhas dívidas, que eu tinha dívidas, não tinha vida financeira e comecei a ter uma vida financeira. Apesar das minhas lutas, dos meus sofrimentos todos, quando as coisas já estavam a encaixar, aconteceu uma tragédia.

0: do marido, né? Pela morte da minha mãe, que tinha falecido em novembro, e logo a seguir, em janeiro, foi ela. E é uma dor que não tem explicação. Então, quando faleceu a minha filha, eu tomava medicação. Começaram-me a dar medicação, porque a tristeza e o sofrimento era muito, muito grande. Eu deixei de dormir também. Entretanto, o pastor falou-me para buscar a presença do Espírito Santo. Então, quando eu busquei o Espírito Santo com toda a minha força, com todo o meu querer, com todo o meu coração, eu recebi o Espírito Santo. Então, com ele, eu estou preenchida. Estou preenchida. Há momentos, mas Deus vem uma guerra, vem um momento de fraqueza. Deus está ali para nos fortalecer. Deus está ali para nos levantar. E eu hoje digo para todas as pessoas, a Igreja Universal abre as portas para tudo. Jesus nos ensina um dia de cada vez um caminhar juntamente com Ele. Hoje apoio as pessoas que faleceram também o ente querido, né? E há pessoas que me vêm ver como é que é possível a vida que eu tive, tudo que eu vivi, tudo que eu passei, e principalmente a filha, que é uma filha, ainda hoje falam nisso, como é que é possível estar assim? Então eu ajudo e oriento essas pessoas. E é muito bom porque temos a direção do Espírito Santo. A vida mudou, em casa as coisas mudaram. Eu não sei o que pedir a Deus, porque eu já tenho tudo. Tenho a paz, tenho a alegria dEle, tenho a presença dEle. O que é que uma pessoa pode pedir mais? Hoje não tenho falta de nada. Hoje, se eu quiser ir de férias com os meus filhos, eu vou. Hoje, se eu quiser ir a jantar, almoçar fora, eu posso ir. Hoje, se eu quiser comprar uma roupa, não posso comprar. E hoje tenho o Espírito Santo, sou feliz, estou bem e trago a minha família. E falo para as pessoas na rua para virem buscar Jesus. Porque nós, sem Deus, não somos nada. E eu entendi isso e hoje já não procuro mais nada. Hoje está tudo à vontade do Nosso Senhor.
1: O testemunho da dona Manuela mostra uma direção. Preste bem atenção nisto. O Senhor Jesus é a solução para a sua vida. Você que já foi em bruxos, feiticeiros, você já foi em rituais, você já pagou trabalhos espirituais, você é uma pessoa que já foi em vários sítios, inclusive em África, em busca de bruxedos mais fortes para tentar resolver sua situação. Entretanto, a sua vida afundou mais ainda. As amarrações, elas foram constantes e hoje você se vê no fundo do poço. Você é uma pessoa religiosa. Repara, você tem um crucifixo, você tem uma ferradura em casa, você tem o trevo de quatro folhas, você é uma pessoa supersticiosa, você é uma pessoa que reza, que se benze, que faz, não é, rituais. Mas nada disso tem desbloqueado a sua vida. Nada disso tem resolvido a sua questão interior. A cada dia que passa, você se sente pior do que ontem. Você, a cada dia que passa, tem mais depressão, dores de cabeça, infelicidade, desejo de suicídio, vontade de largar tudo e todos para trás, de sumir, desaparecer, ao ponto de você tentar o suicídio. Para você tem solução, para o seu caso tem jeito. Deus mostra para si agora uma solução. E a solução para a sua vida é o Senhor Jesus. Hoje, sexta-feira, nós vamos te libertar deste mal. Escute bem, nós vamos impor as mãos ungidas no alto da sua cabeça e fazer oração forte de libertação. Se você é vítima de trevas e maldições, então você está convidado a se libertar. Você está convidado a estar conosco na Igreja Universal hoje para que você possa experimentar paz. E eu garanto para si, meu amigo, minha amiga, que na hora, imediatamente após a oração forte de libertação, você vai sentir alívio, a paz. É algo instantâneo, imediato. É como se tivesse tirado mesmo com a mão essa dor, essa angústia e esse sofrimento. Você vai experimentar a paz, a

0: a alegria, o alívio. Não é isso que você deseja? O Senhor Jesus, através do poder da sua fé nele, vai te libertar. Hoje, sexta-feira forte, você vai receber a direção, o ponto de luz. Nós vamos mostrar para você o caminho a seguir. Portanto, aproveite essa oportunidade de você se libertar de todos esses males que têm destruído a sua vida.
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0: Olha, você pode pegar o seu telefone aí agora e ligar na Central SOS. Sabia que nós temos homens e mulheres de Deus, filhos da luz, para poder te atender 24 horas por dia? 218-368-008 é um número da Central SOS Espiritual, onde você será ajudado, orientado. Nós vamos ouvir o seu desabafo e vamos te aconselhar de acordo com a vontade. Com a palavra de Deus, nós vamos te dar uma direção. Você tem a oportunidade de fazê-lo 24 horas por dia, porque nós estamos à disposição na Central SOS Espiritual durante todo o dia. 218-368-008. Você pode ligar nesse momento, o pastor Flávio, ele é o responsável pela Igreja Universal do Reino de Deus na cidade de Machico, aqui na Ilha da Madeira, e ele tem nomes de pessoas que já nos ligaram, não é, pastor Flávio?
3: Bom dia, bispo, bom dia a todos que nos acompanham neste momento. Nós estamos aqui à disposição de todas as pessoas que precisam desabafar, que estão a enfrentar lutas e não tem ninguém a quem ligar, não tem ninguém com quem contar. Ela não está sozinha. Nós temos aqui na nossa linha de apoio pessoas à disposição para ouvir. Ela pode ligar, desabafar, ela pode esclarecer suas dúvidas e também receber uma oração. E através do poder da oração têm sido ajudadas. Como por exemplo a Natália, que nos ligou de Setúbal. Ela pede oração por uma causa que ela tem em tribunal para que essa causa seja resolvida. Como também a senhora Teresa Lopes, que nos ligou do Algarve, ela pede oração pela sua vida espiritual, porque vê vultos e ouve vozes. E também a senhora Maria Silva, que nos ligou do Alentejo, ela pede oração pela sua saúde, porque tem um zumbido nos ouvidos e por vezes também sente dores. E também ela pede oração pelo seu filho, Silvio Fernando, que foi diagnosticado com esquizofrenia. Assim como está escrito que quando duas pessoas ligam na terra, Deus liga com elas nos céus, a oração, ela traz a manifestação do poder de Deus para você, amiga e amigo, que está neste momento enfrentando as suas lutas sozinho. Nós estamos aqui à sua disposição. Você pode ligar para o nosso número, que é o 218-368-008. 218-368-008. Nós vamos ouvir, vamos orar por você e você vai ser ajudado.
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0: Obrigado, Pastor Flávio, e também a todos os voluntários. Faço agora um desafio a todos que nos assistem e que vivem aqui na Ilha da Madeira e deseja a libertação, e deseja quebrar essa maldição, e deseja ser livre desse bruxedo, desse feitiço, dessa praga, dessa inveja, esse mal que te bloqueia. Hoje, sexta-feira, 4 horários, 7:30 da manhã, 10:15. E especialmente às 19h30, com os Filhos da Luz, que são homens e mulheres de Deus, cheios do Espírito Santo, onde nós vamos impor as mãos no alto da sua cabeça, se você quiser, claro, e fazermos a oração de libertação. A oração forte, onde você vai receber o alívio imediato. É na hora, é instantâneo. Aqui no Cenáculo do Funchal, Rua Doutor Brito Câmara, 32, de frente aos bombeiros sapadores do Funchal. Você pode nos procurar em qualquer hora do dia. Nós estamos à sua disposição para um atendimento espiritual, para uma palavra, para um aconselhamento. E você não paga nada, absolutamente nada. Nem o parque de estacionamento que você vai usar aqui do Cenáculo, você vai pagar. Tá bem? Rua Doutor Brito Câmara, 32. Aceda o website igrejauniversal.pt e você obtém tanto as moradas quanto os horários corretos da Igreja Universal do Reino de Deus aí na sua localidade, para que você ainda hoje participe de uma de nossas reuniões, tá bom? Nós finalizamos o nosso programa. Deus abençoe a si e a sua casa. Fique bem e até amanhã.
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1: Que Deus abençoe a sua sexta-feira. Até quando consultarei a minha alma, tendo tristeza no meu coração cada dia? Até quando se exaltará sobre mim o meu inimigo? Bem-vindo ao seu programa Fatos Impossíveis. E você até pode estar a perguntar: como é que isto começou assim, tão esquisito? Eu quero que você entenda que nós estamos aqui para trazer solução para o seu problema. Você que tem se perguntado muito: até quando? Até quando vai haver um basta nesta minha situação? Porque eu estou numa situação que eu fui traída. Eu fui traído. Eu sinto que tem alguma coisa de ruim dentro de mim. Eu tenho uma frustração muito grande. A minha autoestima está muito baixa. Eu sinto-me muito triste. Eu até estou a pensar em tirar a minha própria vida. Aliás, eu já tentei tirar a minha própria vida. E a minha vida é tão má que nem Deus me aceita. Porque até foi impossível tirar a minha própria vida, não. A sua vida não acabou porque Deus não permitiu. Porque Deus tem um propósito para si. E o propósito é converter o seu impossível em testemunho. Assim como aconteceu com a senhora Diolinda Paulo. Você vai ouvir o testemunho dela. E você pode ser também o próximo testemunho desse Deus poderoso, o Deus dos impossíveis, que resolve, que é perito em casos impossíveis. Agora, ouça com atenção, abra o seu coração e prepare-se, porque nós vamos lhe dar a solução para você dar um basta ao seu problema impossível. Preste atenção ao testemunho.
2: O meu sofrimento começou quando eu casei. Os primeiros anos até foram uns anos felizes, mas depois, já tendo o meu primeiro filho, as traições começaram. Sempre perdoei, até que um dia ele teve uma filha de outra mulher, mesmo no casamento. O meu convívio com ele, no início, era bom, mas depois das traições, os filhos, porque nasceram de espaço de 1 a 2 anos, tivemos outro filho. E aí eram discussões atrás de discussões, desconfianças, porque realmente ele traiu, era desconfiada, tinha ciúmes, ele chegou a bater-me, sofrimento atrás de sofrimento, todos os dias havia sempre algo para discutirmos, e também os miúdos viviam isso. Aí os pensamentos de suicídio vieram. Eu comecei a ficar triste, chorava, qualquer coisa eu chorava, qualquer coisa eu fazia um filme na minha cabeça, até que um dia, por ele ter saído com um amigo, não tinha sido nada especial, tomei muitos medicamentos, até que parei no hospital, lavaram-me o estômago, propuseram-me psiquiatria, mas eu não aceitei na altura. Vim medicada, mas eu não tomei. Passado um tempo, eu fui para a linha de comboio, que moro perto, deitei-me lá. E o meu ex-marido apareceu e levou-me para casa. Continuámos as discussões sempre, cada vez eu tinha menos vontade de viver, apesar de ter filhos, mas mesmo assim nada, eu acho que os filhos ainda vinham a piorar. Não aquela alegria, no momento sim, mas depois a culpa era deles, porque isto, a culpa deles daquilo, e cada vez havia mais discussões. A última tentativa de suicídio foi no salto da minha casa. Eu pus a corda ao pescoço. Quando acordei, eu sei que ele estava ao meu lado, como foi, ele nunca disse. E a partir daí eu fui ao médico, ele passou-me antidepressivos, comprimidos para dormir, tomava 6 a 7 comprimidos por dia, e andava tipo no mundo da lua. Mas estava drogada com aqueles comprimidos. O médico diagnosticou-me depressão, além de chorar, de suicídios, eu descontava nos meus filhos, deixei de ter produtividade no trabalho, estava sempre triste, sempre chorava, não dormia direito, mesmo com medicação eu não conseguia dormir, era tristeza total, Não tinha razão para viver. No interior era negro, fechado. Podia estar tudo à volta maravilhoso, mas a minha maneira de ver a vida era triste, não tinha paz. Qualquer coisa eu gritava, eu berrava, eu batia, sentia-me horrível, não gostava de mim, não tratava de mim, era horrível. Até que um dia, depois já de separada, porque eu queria refazer, mesmo sofrendo o que sofri, eu queria, porque não aceitava estar separada. Dizia que era amor, mas hoje eu sei que não. Então eu cheguei a procurar várias pessoas que diziam que eu ia voltar, só que um dia a minha sogra levou mesmo a uma bruxa, que ela mandou-me fazer tudo e mais alguma coisa, que a mulher que estava com ele ia largá-lo, isto e aquilo. Só tudo que ela dizia que ia acontecer à outra mulher acontecia-me a mim. Até que um dia eu disse, chega, não vou mais. E a partir daí não foi. Só que o sofrimento era na mesma. Eu sentia aquele vazio dentro de mim. Até que um dia a minha sogra na mesma disse-me para eu vir à Universal. E eu, mais uma, não vou. Isto não sábado. Só que aquilo ficou cá dentro de mim, remoía, vai, uma voz, vai, outra não vai, aquilo, uma sensação esquisita cá dentro, que eu virei para a minha mãe e disse assim, também é mais uma, eu vou. Cheguei no domingo, à Igreja Universal, com aquela amargura toda, não saber o que ia esperar lá, mas a entrada, o pé lá dentro, trouxe-me um sentimento de paz. Chorei, sim, mas aquela paz começou e a partir daí tudo começou a mudar, aos poucos, mas começou a mudar. Libertei-me dos comprimidos. E depois que deixei de berrar, deixei de bater, deixei de discutir, comecei a gostar de mim, comecei a gostar da minha vida à volta. Vou dizer, comecei a gostar dos meus filhos. Eu já gostava, mas o mal que estava dentro de mim fazia com que eu dissesse que não gostava deles. Tudo começou a mudar dia após dia. Há um determinado tempo eu comecei a ouvir falar do Espírito Santo. E aos poucos eu comecei a sentir que cá dentro ainda não tinha perdoado o meu ex-marido. Até que um dia eu decidi ter com ele, até mesmo com a mulher que estava com ele, falar, pôr os pontos nos is e perdoei ali, eu sei que perdoei. E a partir daí eu comecei a buscar o Espírito Santo, porque eu sabia que sem ele eu não conseguiria seguir em frente. E assim foi. Eu busquei. E numa vigília de fim de ano, eu vim a determinada que tinha que ser naquele dia. Tudo aconteceu para eu não chegar aqui ao Porto, foi numa vigília aqui no Porto, tudo acontecia para eu não chegar, mas eu tanto esforcei que cheguei. E naquela vigília eu recebi o Espírito Santo. Quando eu recebi o Espírito Santo, aí eu tive a minha transformação total. Alegria. Até quando os problemas vêm, eu tenho confiança que vou conseguir enfrentar, não com a tristeza, não com o choro, mas sim com a certeza que eu vou conseguir, porque eu tenho o Espírito Santo sempre comigo ao meu lado. Pode vir o que vier, pode cair o mundo aos meus pés, mas eu sei que tenho ali alguém que me suporta. O Espírito Santo trouxe-me alegria, trouxe-me a felicidade. Já não precisava do meu casamento para ser feliz. Porquê? Porque o Espírito Santo me trouxe essa alegria. Hoje sou uma mulher feliz, completamente realizada, dou-me bem com os meus filhos todos, já tenho 2 netos, a caminho do terceiro. A maior alegria que eu posso ter é ver a minha família feliz. De resto, é tudo diferente. Não me comparo à Diolinda de há 11 anos atrás. Há 11 anos atrás eu só chorava, eu nem falava, eu não falava em público, eu punha-me no meu cantinho. Hoje não, eu hoje falo, eu hoje sorrio e eu hoje sou uma nova pessoa.
1: Que maravilha de testemunho. Às vezes as pessoas pensam que é ter tudo, que ela vai ter toda a felicidade. Mas quando alguém conhece o poder do Deus do impossível e o conhece, ela pode aparentar não ter nada, mas ela já tem tudo o que precisa para conquistar aquilo que perdeu as vezes que forem precisas, porque quando se conhece o segredo para fazer com que o Deus dos impossíveis opere o seu poder, então tudo pode acontecer. Então não desista. Repare, você é uma pessoa que se diz coisas boas não acontece, mas se diz coisas más acontece. É possível isso? Sim, é possível. Porque o que está por detrás disso chama-se casta maligna. E é contra esse tipo de causador de problemas impossíveis que nós, no sábado, nós abrimos um jejum e usamos essa ferramenta para lutar contra essas forças espirituais invisíveis do mal. Por isso mesmo é que eu queria que você ouvisse esse intervalo que fala o que está por detrás de uma causa impossível. Mas antes, se você quiser perguntar alguma coisa, se você quiser desabafar com um dos nossos atendentes, homens e mulheres de Deus, ligue para a nossa linha do SOS Espiritual, que é o 218-368-008. Está à sua disposição uma atitude que não requer muito, só coragem. E isso depende de si. Nós vamos aqui então ao intervalo e nós já voltaremos ao quadro do Pão Nosso para 365 dias.
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4: O meu sofrimento começou da morte do meu pai. E então aí os meus irmãos começaram-se a vingar de mim. Começaram-me a bater, eu comecei a sair de casa. Aí começou a depressão. Quando começaram-me a bater e eu não podia fazer nada, as porradas eram muito fortes. Então aí comecei a apanhar a depressão. Comecei a ver vultos. Eu via mesmo o vulto, via mesmo, às vezes aparecia-me um homem, aparecia-me uma mulher. Eu ouvia a voz do meu pai e o meu pai disse: "Ai, tu já estás a sofrer muito, ainda tens muito para sofrer." Depois o meu irmão começou-me a bater, um dia à tarde, começou-me a bater muito. E então aí eu queria sair pela porta para poder fugir e ele tirou-me da janela abaixo. Eu estive 2 meses numa cama, sem poder andar. Depois recuperei e ele tornou-me a bater. E então as minhas vistas saíram para fora, ficaram todas inchadas. E eu então não via nada, estavam todas negras. E então aí a minha mãe disse: "Amanhã vais ao médico, mas ai de ti se tu dizes que foi o teu irmão que te deu." Sempre as tensões muito altas. E então aí deu-me uma trombose. Depois fui descobrir que tinha o cancro no útero. No colo do útero e no ovário, tive muito tempo na cama, tive 3 anos e tal, perto de 4 anos. Depois meteram-me à cirurgia, depois tornei a paralisar. Eu já não erguia os braços, já não erguia nada. E eu disse: "Eu sempre vou ser operada." Ela: "Não, porque você só tem 3 meses de vida, não pode ser operada. Porque você está muito mal e já não resiste." Eu já não resistia à anestesia. E ela bateu e fizeram um exame ao intestino. Aí acusou o cancro no intestino. E eu, no nome de fazer a minha vida, fazia sangue. E ela disse-me assim, eu por isso que eu não andava: "Se ela tem cancro do colo do útero, passou-se para o intestino. Você está muito fraquinha. Você, se chegar a agosto, é um milagre. Eu só lhe dou 3 meses de vida, mas não eram garantidos." Depois abriu o meu corpo, abriu feridas que eu não sabia por que motivo era. Depois começou-me a dar ataques derivados às depressões, e esse ataque cardíaco era derivado ao coração, porque a depressão atacava o meu coração. E eu tomava essa medicação para todas as doenças que eu tinha. Eu era muito, muito doente, tinha muitas doenças. E então aí a depressão foi muito. Há depressões e depressões, porque eu disse: "Oh, sou doutora, a depressão, diz a senhora, dona Amélia, nem todas as depressões são iguais, mas a sua foi ao máximo." E então aí a TV Record foi que a minha filha deu com esse canal, e foi quando apareceu o número do Famalicão. E então aí falaram com ela, orientaram-a, E então aí fizeram uma oração. Eu fiquei sem dor no corpo, sem dor de cabeça, já sem nada. Eu fiquei assim, parecia que estava leve, só naquela oração. Quando o pastor me libertou, a depressão passou. Foi no mesmo dia que eu pedi a Deus, e Deus tirou-me a depressão, os ataques e tudo. Aquilo foi como foi da água para o vinho. Foi igual. Então aí eu fiquei assim, comecei a fazer a minha, sem dor nenhum. Aquilo foi extraordinário. Deus foi extraordinário comigo. E a minha vitória nunca mais me deu os ataques, nunca mais me deu nada. Eu saí de lá com um milagre dentro da igreja. Mas estou feliz, não tomo nada. Estou, às vezes ponho-me a olhar assim para isto tudo. Isto foi o inferno e isto agora é a glória. Eu hoje já não estava aqui. Podia estar há 7 anos já debaixo da terra. E eu hoje estou muito feliz por tudo. Até me venho as bagadas aos olhos. Pelo sofrimento que eu via, que isto era que me estava a abrir feridas. O corpo. O corpo já estava tão contaminado que eu já abria feridas e já não havia a minha solução. E houve na casa de Deus. Eu fui curada. Não fiz uma cirurgia ao cancro. Não fiz cirurgia de nada. Passou tudo. Hoje estou muito feliz com o meu casamento. O Espírito Santo abençoou. E hoje estou muito bem. Não há brigas, não há doença, não há nada. Hoje estou muito feliz que nunca tive. Quando eu ia aos médicos, o médico é que me dizia: eu não acredito que você ainda está aqui. Estou, ainda tenho muitos anos para estar aqui. Estou livre de tudo e da depressão. E Deus permita que estou curada para o resto da minha vida.
5: 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Congregai os anciãos e todos os moradores desta terra, na casa do Senhor vosso Deus, e clamai ao Senhor. 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
1: Pastor, a minha situação já é impossível. Agora quer dizer que estou a lutar contra um inimigo invisível? Sim, você está a lutar com um inimigo invisível, mas nós estamos a dizer o seguinte: recorra a esse Deus invisível que se faz visível, materializado na vida de quem o busca. E quando buscamos com um propósito firme, então é aí que as coisas mudam. Nós ensinamos às pessoas que o jejum coletivo não é uma corrente. Jejum coletivo é um voto sagrado. Um voto com um propósito: ser a prova viva de que o tempo dos milagres impossíveis não terminou. E você também pode ser essa prova viva. Agora, você quer colher esse impossível na sua vida? Se você quer colher o impossível da sua vida, então nós, amanhã sábado, vamos ungir as mãos de todos que entrarem pela porta do jejum dos impossíveis para que venham colher o impossível. O mês de setembro é simbolizado como um mês de colheita. E você quer colher? Você está farta de colher dor, farta de colher sofrimento? Então eu faço-lhe esse convite para estar cá amanhã. Mas você precisa de entender qual é a fonte que você precisa de buscar. Porque não é com água choca que eu vou regar a terra para colher um bom fruto. Eu tenho que regar a terra com a melhor água. E hoje no Pão Nosso para 365 dias fala um pouco sobre isso. Sobre as duas fontes. Tiago capítulo 3, versículo 11, que diz: acaso pode a fonte jorrar do mesmo lugar o que é doce e o que é amargoso? Acaso, meus irmãos, pode a figueira produzir azeitonas ou a videira figos? Tampouco fonte de água salgada pode dar água doce. Quer dizer, há duas fontes de poder nesse mundo. A fonte do bem e a fonte do mal. A fonte do bem flui vida pelo Espírito de Deus e a fonte do mal flui morte pelo Espírito das Trevas. As duas fontes são as forças espirituais que têm agido neste mundo, através dos instrumentos humanos até. O Espírito necessita de corpo para se manifestar no mundo. Tanto o Espírito bem quanto também o Espírito mal necessitam do corpo humano para se expressarem. Enquanto o Espírito de Deus procura pessoas de caráter para semear o bem entre as nações, pessoas justas, pessoas que querem o bem, o Espírito mal, ele busca pessoas sem caráter para usá-las, como nós temos visto aí pelo mundo afora. O seu objetivo é fazer os povos desacreditarem da existência de Deus vivo, de um Deus justo, de um Deus santo, de um Deus misericordioso. E talvez você chegou a esse ponto, mas ao ouvir esta programação, você entende que Deus não é assim. Deus é um Deus que procura pessoas justas, pessoas que querem ser felizes. Não se querem preocupar com as vidas alheias no que diz respeito de invejá-las, mas querem ter uma vida digna, uma vida em paz. Mas não adianta. Não adianta apenas olhar para a ação do mal neste mundo e sentir pesar, sentir tristeza, sentir medo, ou mesmo sentir indignação. Nenhum sentimento vai resolver o problema ou trará algum alívio àquele que sofre as consequências do mal. Entenda isso. Deus não vai agir na sua vida só porque você está a sofrer. A maneira mais eficiente de você neutralizar a ação do mal é por jejum e oração, como você ouviu nesse intervalo. Então, com quem tem sido o seu compromisso? Com o bem ou com o mal? Ah, pastor, eu sei que estou a sofrer, mas o meu compromisso é com o bem. Então vamos unir as nossas forças? Vamos unir as nossas forças? Ou dá para aguentar mais? Não, não dá para aguentar mais. Sexta-feira, então, hoje, à noite, você vai abrir um jejum. Ao deitar, você vai preparar uma folha de papel e escrever o seu basta. Basta! O que é que você não quer mais na sua vida? E você vai trazer em jejum amanhã, 7:30 da manhã, no jejum coletivo aqui do Cenáculo da Madeira. Nós estamos situados na rua Dr. Brito Câmara, número 32, mesmo em frente à rotunda dos bombeiros sapadores do Funchal. Você não vai dar uma viagem perdida. Quer você venha da outra ponta da ilha ou você venha de outra ilha, não importa, a sua viagem não vai ser perdida. E é garantido, porque tudo que é feito em jejum é mais forte. O seu testemunho, o seu problema de hoje vai ser o seu testemunho de amanhã. Você crê? Eu creio. Vai buscar o bem? Eu vou. Amanhã nos encontramos então aqui, com toda a fé, com toda a força, com uma equipa de pessoas que se santificam, para que você venha colher o impossível neste mês de setembro. Fico essa linda canção e voltaremos amanhã. Deus abençoe.

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1: A circulação automóvel estará condicionada domingo entre as 5 e as 17 horas em vários troços entre a Ribeira Brava e o Pulo da Serra devido ao início da segunda fase da operação de transporte das pás eólicas. Segundo informa o Grupo Eletricidade da Madeira, o transporte irá passar pela Via Expresso 13 entre a Ribeira Brava, Ponta do Sol, Madalena do Mar, Arco da Calheta, Calheta e Prazer, seguindo depois pelas estradas regionais 219 e 105 no acesso ao Polo da Serra. Nesta segunda fase serão transportadas pás com mais de 60 metros de comprimento, obrigando a operação a decorrer em período diurno, ao contrário de outros transportes especiais já realizados. A empresa explica que a luz natural é necessária para permitir a visualização integral da carga e dos pontos críticos de manobra ao longo do percurso. As próprias características das pás exigem cuidados adicionais para evitar impactos, esforços indivíduos ou contactos durante as manobras. O transporte será acompanhado por veículos batedores e realizado em articulação com as Forças de Segurança, Proteção Civil, Direção Regional de Estradas e concessionárias rodoviárias. A operação poderá implicar paragens pontuais e outros condicionamentos à circulação, sendo instalada sinalização temporária ao longo do trajeto. O Grupo Empresa de Eletricidade da Madeira apela à compreensão e colaboração dos automobilistas durante a realização do transporte. O secretário-geral dos Equipamentos e Infraestruturas está confiante que o Governo da República vai garantir a comparticipação de 50% do valor atualizado em alta para o financiamento das obras do novo Hospital Central e Universitário da Madeira. À margem de uma visita às obras de instalação do cabo de fibra óptica para o data center em Água de Pena, Pedro Rodrigues explicou que o que falta atualizar é a repartição de encargos devido ao aumento do valor estimado da obra. A última alteração à resolução do Conselho de Ministros afirmou que mantém a garantia dos 50%, sendo agora necessário adaptar os valores ao custo efetivo da empreitada. O preço máximo definido no concurso é atualmente de 415 milhões de euros, estando prevista para o final deste mês a apresentação das propostas dos concorrentes. O governante reconheceu que o custo da obra praticamente duplicou face às estimativas iniciais, enquadrando a subida no aumento dos custos de construção, energia, combustíveis e toda a cadeia internacional de fornecimento.
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2: Ora viva, muito bom dia. Vamos lá então começar mais uma sexta-feira, cheios de energia, entrada de fim de semana. Espero que estejam bem dispostos e também que consigam suportar este calor que ultimamente tem estado uma brasa. É isso. Bom fim de semana a todos, boa sexta-feira. Estamos ligados no Começar de Novo, até às 10 da manhã, comigo, Andréia Alves.

do tempo para o dia de hoje, sexta-feira. O tempo é uma oferta de Alberto Oculista e temos hoje céu pouco nublado, apresentando temporariamente períodos de mais nubosidade e o vento em geral fraco do norte e nordeste. E teremos também uma pequena subida de temperatura nas terras altas. Quanto às máximas, temos 26 para a Ponta do Sol, 28 para a Ribeira Brava, máxima de 30 para Câmara de Lobos e São Vicente, 29 para Funchal, 25 para Machico, Santana, Porto Nis e Porto Santo.

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pé, espero que continuem de pé, mesmo com este calor que já se começa a sentir a esta hora. Vamos agora com Bien Contigo, é de Henrique Iglesias e Karol G. Temos ainda Aitana e temos Miúda com Quem Eu Quero. Boa sexta-feira, tenham um ótimo fim de semana e continuação de um excelente dia. Dentro de instantes já regresso para vos fazer companhia após as 8 da manhã.

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1: 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Carneiro, de 21 de março a 19 de abril.
2: Carneiro, no amor, uma reconciliação que parecia impossível torna-se possível com uma frase simples. Nas finanças, uma decisão que toda gente acha errada pode ser exatamente a certa. Confie no que viu. No campo espiritual, a energia desta semana foi de combate. Hoje, o combate acabou. Descanse como vencedor. Dica do dia: saber parar depois de ganhar também é sabedoria. Números da sorte: 17, 52 e 89.
1: Touro, de 20 de abril a 20 de maio.
2: Touro, no amor, se está solteiro, a pessoa que o faz sentir seguro é mais valiosa do que a que faz sentir excitado. Nas finanças, um fornecedor ou parceiro de longa data pode oferecer melhores condições se pedir. Tente! No lado espiritual, há uma gratidão que ainda não expressou a alguém que mudou o seu caminho. Hoje é um bom dia. Dica do dia: agradecer em voz alta transforma quem recebe e quem dá. Números da sorte: 4, 63 e 81.
1: Gêmeos, de 21 de maio a 20 de junho.
2: Gêmeos, no amor, o seu par diz uma verdade hoje que incomoda e que precisa de ouvir. Não feche os ouvidos. Nas finanças, há duas frentes abertas que consomem o dobro da energia. Feche uma antes de avançar. No lado espiritual, a sua capacidade de ver vários lados ao mesmo tempo é um dom, mas hoje, peça-lhe que escolha um. Dica do dia: ver tudo é bom, decidir por um é melhor. Números da sorte: 29, 48 e 76.
1: Caranguejo, de 21 de junho a 22 de julho.
2: Caranguejo, no amor, um pedido de desculpas sincero hoje fecha uma ferida que já dura há tempo. Nas finanças, uma decisão financeira tomada com o coração precisa de ser revista com a cabeça. No lado espiritual, há uma situação que drena sua energia toda semana. Já sabe qual é? Decida. Dica do dia: o que tolera define o que aceita. Números da sorte: 2, 18, 44.
1: Leão, de 23 de julho a 22 de agosto.
2: Leão, no amor, se está solteiro, saia da zona de conforto hoje. O que procura não está em casa. Nas finanças, um reconhecimento profissional abre uma porta nova. Esteja preparado para responder. No lado espiritual, a generosidade de hoje tem limite. Não dê mais do que tem. Reserve para si. Dica do dia: não se serve água de um copo vazio. Números da sorte: 5, 23 e 46.
1: Virgem, de 23 de agosto a 22 de setembro.
2: Virgem, no amor, o seu par nota hoje o esforço que faz pelos dois. Não precisa de dizer nada, já sabe. Nas finanças, um erro pequeno corrigido hoje evita um problema grande amanhã. Não adie. No lado espiritual, pare de pedir desculpas por ter padrões altos. O problema não é exigir, é a quem exige. Dica do dia: baixar os padrões não é solução, é resignação. Números da sorte: 7, 20 e 38.
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4: Doutor Sampaio com Poco e Poco, e agora temos Ruim de Coração. Espero que este calor também não vos deixe com o coração assim um bocadinho mais apertado. Para mim, o calor de facto é uma situação um bocadinho complicada. Padece bastante. Temos ainda Agroplay, Ana Castela, Simone Mendes com Pedro Pecado. E temos ainda, como num filme, Ed Erickson. Bom dia, boa sexta.

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0: Vamos party. Temos ainda Popeye, Aitana com o segundo intenso e temos I Don't Run Away, é de David Guetta e Run Republic. Boa sexta-feira, continuem desse lado. Já sabem que até às 10 também estou desse lado e nunca é demais vos relembrar à sexta-feira que ao sábado nós temos um encontro às 11, exatamente para ouvirmos o Top FM a partir das 11 da manhã e até bem próximo às 13 da tarde.
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0: tempo para o dia de hoje, sexta-feira. O tempo é uma oferta de Alberto Oculista e temos hoje céu pouco nublado, apresentando temporariamente períodos de mais nubosidade e o vento em geral fraco do norte e nordeste. E teremos também uma pequena subida de temperatura nas terras altas. Quanto às máximas, temos 26 para a Ponta do Sol, 28 para a Ribeira Brava, máxima de 30 para Câmara de Lobos e São Vicente, 29 para o Funchal, 25 para Machico, Santana, Porto Nis e Porto Santo.
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Depois de Gama com Desabafo, temos Bird com Paradise Calling, temos ainda Harry Styles e temos Billie Eilish. São os últimos que fecham esta hora 8. Eu também volto às 9 da manhã. É verdade, ainda temos uma horinha de muita música, portanto deixem-se ficar desse lado. Se estão de férias, o importante mesmo é estarem a descansar, mas sempre ligados no Começar de Novo.

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Bom dia, são 9 horas e 7 minutos. Ouvimos Gama com Saudade a abrir esta edição de sexta-feira. Temos agora Julinho Capacete, temos ainda Nuninho Navarro e Evandro com Beijo Roubado. E espero que eu não vos roube muito tempo, porque com certeza começar o dia a ouvir música é sempre certamente uma ótima programação. Fiquem desse lado até às 10. Eu continuo por cá e espero também vocês continuem. Bom fim de semana e continuação de umas excelentes férias.

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furacão sentir saudade. E sabem do que é que eu sinto saudade? É esta altura do dia, já com este calor que se sente um bocadinho mais fresco. É verdade que temos gostos para todos. Há quem goste de calor, muito calor, como temos tido. Há quem goste um bocadinho mais fresco e há quem goste do frio. Eu, por acaso, gosto muito do frio, é verdade. Mas está no tempo do calor e é preciso saber viver com este tempo. É isso, vamos ouvir daqui a pouco. É Ed Sheeran, temos ainda Pink. E são estas que nos fazem companhia nos próximos minutinhos. Também não perca nada, que não tarda nada. Eu já vou-vos dizer como é que estará as temperaturas e as previsões do tempo para esta sexta-feira. Bom fim de semana, continuação de uma ótima manhã.

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tempo para o dia de hoje, sexta-feira. O tempo é uma oferta de Alberto Oculista e temos hoje céu pouco nublado, apresentando temporariamente períodos de mais nubosidade e o vento em geral fraco do norte e nordeste. E teremos também uma pequena subida de temperatura nas terras altas. Quanto às máximas, temos 26 para a Ponta do Sol, 28 para a Ribeira Brava, máxima de 30 para Câmara de Lobos e São Vicente, 29 para Funchal, 25 para Machico, Santana, Porto Nis e Porto Santo.

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E terminamos mais um dia, mais uma semana de começar de novo. Amanhã às 11 da manhã eu conto com vocês para ouvirmos todos a lista do Top FM entre as 11 e até bem próximo à 1 da tarde. Quanto ao começar de novo, regressa na segunda-feira às 7h30. Eu sou André Alves, bom fim de semana.

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0: grande amiga, obrigado a você por ter aceitado o meu convite de vir aqui em Goiânia, ver esse povo maravilhoso aqui e cantar essa canção comigo. Obrigado, viu?
1: Eu que agradeço. Obrigada mesmo pelo carinho. Galera, amo vocês. Um beijão. Sucesso, amado.
2: O homem mais amado desse país.
0: Muito obrigado, Roberta. Felicidade pra você.
1: Tchau, galera.
0: A Vira. Palmas pra ela.
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Senhor nosso Deus e nosso Pai, são meio-dia no arquipélago da Madeira e nós entramos em oração em favor de todo o povo, de todas as pessoas, especialmente aquelas que participam desta oração, que estão na sua viatura a conduzir, que estão em casa, os que estão no trabalho, os que estão nos hospitais, nos presídios, lares de idosos. Eu oro, meu Senhor, para que a Tua luz e o Teu poder venham nos alcançar, porque as trevas e a maldade estão a nos rodear. Por onde nós andamos, as trevas, elas nos perseguem. A maldade, ela não para em tempo algum, ela não desiste em tempo algum de nos derrubar. Nós precisamos da Tua proteção e da Tua direção. Milhares de pessoas têm as suas vidas bloqueadas e travadas pelos espíritos, Senhor Jesus. Então, desbloqueia agora, destrava agora, desamarra agora os caminhos desta senhora, deste senhor que ora conosco com fé. Porque o Senhor Jesus, o Senhor é o mesmo de ontem, de hoje e para todo sempre. Está escrito e nós cremos nisto. Eu oro e peço em favor de todos os que estão acamados, doentes, adoentados, aqueles que estão nos vícios do álcool, das drogas, do cassino, da internet, aqueles que estão sofrendo na vida amorosa, aqueles que estão a sofrer violência dentro de casa, na família. Eu oro por eles, meu Pai, e peço, envia a Tua luz e o Teu poder para que seja desfeito todo o mal. Eu abençoo a Ilha da Madeira, eu abençoo a todos. Que este copo com água seja iluminado e abençoado, e todos, quando bebermos, sejamos abençoados. Beba desta água, minha amiga, meu amigo, receba a paz, receba a luz. Graças a Deus. Tenha paz, tenha luz, porque Deus te abençoe. Eu quero ouvir junto com vocês essa canção muito bonita do Roberto. Daqui a pouco nós voltamos com o nosso programa Ponto de Luz. Música.

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0: Olá, muito boa tarde a todos os amigos do programa Ponto de Luz. Agora são 12:08. Hoje é sexta-feira, 11 de setembro de 2026. Cá estamos, minha amiga, meu amigo, com o nosso programa através da Rádio Popular, Rádio Zarco, Rádio Palmeira, Rádio Sol, Rádio Festival, levando para quase a totalidade da Ilha Madeira e para todo o arquipélago da Madeira a palavra de luz, a palavra de fé, a palavra de Deus. Nessa terra maravilhosa, nessa terra linda e que Deus caprichou imenso aqui na Ilha da Madeira. Eu quero dizer, minha amiga, meu amigo, que se você está sofrendo e você não vê solução para os seus problemas e você sabe que as forças espirituais, não é, elas trabalham contra o ser humano. Você pode ver isso no simples fato de um ser humano sentir ódio do outro, raiva, rancor. Isso tudo vem das forças espirituais que agem no oculto, que agem no invisível. Muitas coisas existem entre o céu e a terra. Existem forças espirituais que trabalham para te destruir. Tome conhecimento disto, que você a todo momento está se atacado por pensamentos de morte, pensamentos de suicídio, por espíritos malignos que tentam destruir a sua vida para que você tome atitudes e que venham te prejudicar. Muitas pessoas, elas são vítimas de bruxaria e não se apercebem disso. Muitas pessoas, elas vão aos psiquiátricas, aos psicólogos, aos médicos, e elas vão em busca de uma ajuda e pensam que é físico, não é? Mas o problema é de ordem espiritual. É de ordem realmente de forças espirituais que os médicos, infelizmente, não conseguem ajudar. Nós vamos acompanhar agora testemunhos de várias pessoas que foram vítimas de maldição. Elas foram praguejadas, elas foram amaldiçoadas, elas foram vítimas, não é? Do pior dos bruxedos, que é uma maldição. E elas hoje são libertas. Graças a Deus, a luz iluminou cada uma delas. E elas hoje se tornaram um ponto de luz. Vamos ouvir o testemunho dessas pessoas.
1: Olá, eu sou o Hugo Marques e eu tinha um vazio dentro de mim inexplicável que tentei preencher através do álcool. Embora jovem, comecei a sair à noite e a frequentar as discotecas e bares e assim. E com o álcool eu tentava preencher o vazio que tinha dentro de mim. Porque eu fiquei viciado no sentimento que tinha depois de já estar embriagado. Porque eu ficava uma pessoa mais alegre, mais tranquila, já não pensava nos problemas, não pensava em nada. E então, noite atrás de noite, eu bebia e gastava muito dinheiro em álcool. Eu lembro-me uma vez que eu recebi, na altura, um subsídio de férias e gastei em 2 dias. Eu comecei-me, naqueles chamados aceleras, comecei-me a meter neles e vivia a fugir à polícia. Envolvi-me com o pessoal que fazia assaltos, que traficava droga. Então eu andava no meio deles. Até que em casa, depois as coisas começaram a ficar mal. Além de eu já gastar o dinheiro todo, e os meus pais não encaixavam bem isso, não gostavam disso. E gerava conflitos, discussões. Eu que tinha sido sempre um filho que nunca tinha problemas nenhuns. Os meus pais olharam para mim e perguntavam-se onde é que eles tinham errado, porque como é que eu tinha ficado assim, se nunca tinha dado um sinal sequer. Então eles deixaram de acreditar em mim. E eu chegava a casa, a minha mãe estava a sair para trabalhar, e eu chegava a casa bêbado, o que eu fazia era tirar as sapatilhas, deitar-me na cama e ficava assim. Os meus pais começaram a discutir comigo, até que eu lembro que a minha mãe uma vez tirou-me o cartão de crédito, tirou o extrato e ela via, porque eu pagava as coisas com o multibanco, ela via os montantes que saíam, ela tirou o papel e uma vez cheguei a casa e tinha o meu pai e a minha mãe à minha espera. E eles apresentaram-me o cartão, apresentaram-me o extrato e disseram-me, olha Hugo, isto assim não dá. Os meus pais, que sempre olharam para mim, sendo filho único, o menino nos olhos dele, eles olharam para mim como um caso perdido. E então a minha mãe, nessa altura, fez-me um convite para vir ao Centro de Ajuda. Então eu vim ao Centro de Ajuda, comecei a frequentar as reuniões e comecei-me a libertar disso. Até que eu tomei uma decisão de largar aquilo de um dia para o outro. E de sexta, e foi passando uma semana, duas, os convites vinham e eu deixei de ir, deixei de beber, deixei de ser, perdi aquelas supostas amizades todas. E hoje eu estou livre dos vícios, Hoje vivo num lar feliz, a relação com o meu pai está 5 estrelas, somos pessoas muito amigas. Com a minha mãe também, recuperamos a harmonia familiar e hoje meus pais têm orgulho em mim.
2: Tinha uma maldição na minha vida, porque desde que nasci, eu já nasci doente, com uma infecção no sangue. Até aos 3 anos não andava, comecei a frequentar os médicos, começou-me a aparecer dores de cabeça, já me queixava com dores de cabeça e não dormia. A minha mãe levava-me aos médicos. As dores de cabeça eram consideradas enxaquecas porque não me detectavam problema algum e então os médicos diziam que eram enxaquecas. O não dormir é porque eu não tinha necessidade de dormir, mas o dormir faz falta a toda a gente e isso foi um problema constante até eu cresci, namorei, casei e os problemas depois ainda se alteraram mais porque normalmente todas as sextas-feiras, sexta-feira sim, havia sempre acontecia qualquer coisa na minha vida que foi mesmo considerado uma maldição que eu ia parar ao hospital. No fundo do poço é que diziam mesmo que eu não tinha solução. Até que um dia me convidaram para ir ao centro de ajuda e fui. Conheci o centro de ajuda. Fui começando a aprender, porque lá a gente aprende. Desde essa altura, não foi logo, mas aos poucos, eu comecei a dormir. Eu nunca mais tive dores de cabeça e comecei-me a libertar desses problemas todos. Hoje tenho paz, que não tenho mais problemas, todos eles foram eliminados. Hoje não tenho tempo para dormir mais, porque o sono não me falta, dores de cabeça nunca mais tive. Hoje posso dizer que sou uma mulher feliz, porque tenho aquilo tudo que sempre procurei, que não tinha encontrado, mas hoje encontrei. Foi no centro de ajuda que esta maldição foi quebrada e hoje sou uma mulher feliz.
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5: Era uma pessoa bastante nervosa, irritava-me por qualquer coisa, fosse o que fosse. Qualquer coisa que saísse fora do meu parâmetro, eu já entrava em desequilíbrio, discussão. Era uma situação que eu própria sentia-me estava a mais já cá, neste mundo, porque nada saía como eu queria. Chegava a ficar agressiva até, dizer palavras que eu sabia até que machucava, principalmente o meu companheiro, meu marido, uma pessoa boa, e eu cheguei a humilhá-lo até. Começava a magicar em qualquer coisa e quando dava por mim eu já estava fora, eu já estava a cometer algo e a dizer coisas que eu não devia. Até que alguém me trouxe no centro de ajuda e eu comecei a ver que estava errado algo dentro de mim. Fui liberta do nervosismo que eu tinha, comecei a sentir-me uma pessoa diferente, já a querer ouvir. Eu posso dizer que eu parecia uma velha quando entrei aqui. Hoje sou uma pessoa diferente, vejo que estou errada, peço desculpa. Foi no centro de ajuda que essa maldição foi quebrada e que eu me sinto uma pessoa totalmente diferente.
6: Eu sentia, vivia problemas espirituais da parte da minha mãe. Nós chegámos a estar dormindo, digamos, no sono profundo, a meio da madrugada, e ouvir-me chamar pelo nome da minha mãe, nitidamente. E nós não ligávamos àquilo, mas na certeza, porém, houve uma continuação durante um longo prazo. E a minha mãe, a partir daí, procurou curandeiros, curiosos, bruxos, entre aspas, por aí adiante. Ela aceitou essa ajuda, convencida de que realmente era ajuda, mas nós não tivemos ajuda nenhuma. E a partir daí as coisas começaram a complicar-se ainda mais, começaram ainda a ser piores. Portanto, começou a haver uma degradação de doença que era todos em cadeia. Portanto, uns com uma coisa, outros com outra, em que chegou um certo ponto naquela casa que ninguém, um não conseguia dar um copo de água ao outro. Até que a minha mãe começou a ser mais doente. Houve uma certa ocasião que o médico de coração acabou por falar para ela que ela poderia ir andar na rua normalmente e morrer. Foi uma vida muito, muito, muito complicada, muita dificuldade, muita angústia, muito desespero, muita pergunta porque é que isto não está a acontecer e a resposta não escapa. Até que a minha mãe, pronto, faleceu, aí, a partir daí, para mim foi pior. Eu estava completamente desprevenida, portanto, eu não tinha capacidades para mim, muito menos para dar ao meu pai que estava do meu lado. Ficámos os dois desamparados, foi um muro que desmoronou. Eu, nessa altura, já frequentava as consultas de psiquiatria e aí ele disse que tudo o que ele via ali era um problema de nervos. Pronto, problemas psicológicos, dizia que estava muito afetada psicologicamente, que era uma jovem muito pensativa, muito fechada. A partir daí, é claro que nada melhorou. Eu pensava que ia ser feliz, mas isso não aconteceu. Aquilo que eu mais ambicionava também não foi realizado o meu sonho, era casar e ser feliz. Encarei uma separação muito difícil, muito difícil. Eu não fazia sentido de viver, porque eu não vivia, eu sobrevivia. Quanto mais dias passavam, mais pensamentos de destruição, mais pensamentos de angústia, de tristeza, de solidão. Vinha o meu pensamento, a destruição para mim própria. Os meus pensamentos era destruir-me, era suicidar-me. Até que um certo dia, uma senhora me convidou para vir aqui. Ela trouxe-me duas, três vezes e a partir daí eu não mais esqueci esse caminho. E foi esse caminho que me libertou,

0: Hoje é a primeira vez que você tem ouvido falar da libertação. Existe sim a libertação para todas as trevas e toda a maldade. Talvez você está nesse momento cercado por todos os lados, literalmente falando, pelos espíritos, por bruxedos, feitiços, pragas, invejas, maldições. E você não sabe o que fazer porque você tem muito medo. Medo do que o bruxo, a bruxa, a feiticeira te falou, te amaldiçoou. Você fica com receio porque você tem filhos, você tem emprego, você tem trabalho e você fica com medo dessa maldição te atingir. Mas olha, não precisa mais ter medo. Jesus Cristo, o nosso Senhor, te guarda e te protege. Volte-se para Ele. É isso mesmo, está lá escrito na palavra de Deus que nós temos poder e autoridade para pisar nos espíritos, em toda a força de bruxedo, feitiço e pragas, qualquer umas. Ao nome de Jesus, todos esses males têm que se dobrar, têm que acabar. Você não precisa mais sofrer. Nós acompanhamos aí algumas pessoas que hoje são libertas, são livres. Então não tenha medo. Não tenha medo das maldições, das pragas, porque o Senhor Jesus, Ele te protege, Ele te guarda, Ele te livra de todo o mal. Inclusive, você que deseja falar conosco nessa tarde de sexta-feira, pegue o seu telefone, ligue na Central SOS, você que é vítima de uma praga, de uma maldição, você que sofre com os espíritos, peça ajuda. A Central SOS Espiritual está disponível 24 horas por dia e nesse momento, agora são meio-dia e 22, nós temos ali Filhos da Luz para poder te atender. O senhor Rui, ele ligou na Central SOS e pediu oração por ele e pela família. A Karina também ligou e pediu oração porque ela estava mesmo mal, se sentindo mal, com dúvidas, com problemas, com dores de cabeça. A Dona Conceição pede oração porque ela está com muitas enfermidades no corpo e ela tem consulta amanhã e ela quer que Deus venha fazer um milagre. A Dona Teresa pede ajuda porque sofre com problemas espirituais, que toda noite ela é perturbada pelos espíritos. A Ana Ferreira pede oração pela vida financeira, que tem os caminhos amarrados e bloqueados. A Dona Isabel pede oração porque ela está muito ansiosa e inquieta, porque ela já não tem os familiares ao pé de si, e a Dona Ana Silva pede oração para Deus abrir os caminhos. E você pode ligar 218-368-008.
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0: Eu quero convidar você que ouve esse programa para hoje ainda, ou às 15 horas, ou às 19h30, você participar de uma reunião que vai te libertar. Talvez você tenha outros compromissos marcados, mas olha, vale a pena você adiar os seus compromissos para poder participar dessa reunião. Porque a insônia, a depressão, as dores de cabeça constantes, visão de vultos, audição de vozes, ataques e desmaios não podem mais esperar. Você tem que resolver esse problema. Então hoje, sexta-feira, é o dia que você tem à disposição, minha amiga, meu amigo, para poder se libertar. Às 19 horas e 30 minutos nós teremos o corredor dos iluminados. Eu e os obreiros vamos formar um corredor e você vai passar entre nós. Nós vamos estender a mão e, se você concordar, nós vamos impor as mãos no alto da sua cabeça e fazer oração forte. E se você quiser, na hora você fica curado. Na hora.

0: você fica livre. Na hora, você recebe o milagre que você precisa. Porque a vontade de Deus é que você seja livre. Portanto, hoje é o dia que você vai se libertar. E eu faço um desafio com você que já foi a bruxos, feiticeiros, você que já foi a sítios menos bons, você que já fez trabalhos e rituais, e você precisa de ajuda. Venha hoje. E você não vai pagar nada por isso. Nós vamos desfazer todos os males. E hoje, sexta-feira, minha amiga, meu amigo, você vai se libertar de todos esses males, porque hoje, sexta-feira, é dia do ponto de luz. Nós vamos fazer com que você se torne esse ponto de luz. Você não quer luz? Você quer não quer desfazer as trevas? Não quer ser livre de todo mal? Então, hoje, preste bem atenção, hoje é o dia do ponto de luz.
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0: Olha, eu quero falar agora um bocadinho sobre domingo, tá bem? Domingo será o dia do Deus Cura Hoje. 9 da manhã, aqui no Cenáculo do Funchal, você vai trazer uma garrafa com água e nós vamos determinar que o milagre que você precisa, ele aconteça na sua vida, tá bem? Lembrando que você não paga nada para receber o seu milagre. Nós ficamos por aqui com o nosso programa, voltaremos segunda-feira ao meio-dia. Deus abençoe, fique bem e até lá.
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2: O CDS defende a redução do IRC na região para 12,6% em 2027, acompanhando a previsível descida de 1 ponto percentual da taxa no continente anunciada para o próximo Orçamento de Estado. Atualmente, o IRC sobre as empresas é de 19% no continente e de 13,3% na Madeira. Nos concelhos do Norte da Ilha e no Porto Santo, aplica-se uma taxa de 8,7%. O CDS considera que a redução prevista para a República cria condições para baixar a taxa geral do IRC na região para 12,6% e harmonizar as taxas reduzidas, tornando, segundo o partido, o arquipélago da Madeira altamente competitivo e um dos territórios da União Europeia com a mais baixa fiscalidade sobre as empresas. A posição foi divulgada numa nota de imprensa na qual os centristas defendem também que a Madeira acompanhe a redução das taxas de IRS sobre o trabalho anunciado pelo Governo da República até o 6º escalão. O partido considera que a região deve manter os 30% a menos de IRS nos 9 escalões deste imposto. A inflação na região abrandou em agosto, com a taxa de variação homóloga a fixar-se nos 4,1%, menos 0,6 pontos percentuais face ao mês anterior, mas ainda acima dos 3,3 registados a nível nacional. A variação média dos últimos 12 meses aumentou para 3,7, enquanto a inflação subjacente subiu para 3,2. Os serviços registaram uma subida de preços de 5,1%, acima dos 2,4 verificados nos bens. Entre as principais subidas, destacam-se os restaurantes e alojamento, 7,6%, os transportes, 6%, a habitação, água, eletricidade e gás, 4%. Já a informação e a comunicação foi a única classe com uma evolução negativa de menos 1,5 pontos percentuais. Em termos mensais, os preços na Madeira diminuíram 0,6% em agosto, as rendas de habitação, por sua vez, aumentaram 6,9% face ao mesmo mês do ano passado. A circulação automóvel estará condicionada domingo entre as 5 e as 17 horas em vários troços entre a Ribeira Brava e o Pulo da Serra, devido ao início da segunda fase da operação de transporte das pás eólicas. Segundo informa o Grupo Eletricidade da Madeira, o transporte irá passar pela Via Expresso 13 entre a Ribeira Brava, Ponta do Sol, Madalena do Mar, Arco da Calheta, Calheta e Prazeres, seguindo depois pelas estradas regionais 219 e 105 no acesso ao Polo da Serra. Nesta segunda fase serão transportadas pás com mais de 60 metros de comprimento, obrigando a operação a decorrer em período diurno, ao contrário de outros transportes especiais já realizados. A empresa explica que a luz natural é necessária para permitir a visualização integral da carga e dos pontos críticos de manobra ao longo do percurso. As próprias características das pás exigem cuidados adicionais para evitar impactos, esforços indevidos ou contactos durante as manobras. O transporte será acompanhado por veículos batedores e realizado em articulação com as Forças de Segurança, Proteção Civil, Direção Regional de Estradas e concessionárias rodoviárias. A operação poderá implicar paragens pontuais e outros condicionamentos à circulação, sendo instalada sinalização temporária ao longo do trajeto. O Grupo Empresa de Eletricidade da Madeira apela à compreensão e colaboração dos automobilistas durante a realização do transporte.
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4: Olá, muito boa tarde. A hora certa do seu programa, seu preferido Música Pedida, está na sintonia certa. Quer na Rádio Festival, frequência 98.4 FM, a Rádio do Conselho da Ribeira Brava. E como sempre, habitual simultâneo com a Rádio Sol, frequência 103.7 FM, a Rádio do Conselho da Ponta do Sol. A sua Rádio Zarco, frequência 89.6 FM, a Rádio do Conselho de Machico. E a Rádio Palmeira, frequência 96.1 FM, a Rádio do Conselho de Santa Cruz. 4 rádios das 6 do Grupo Rádios Madeira, em simultâneo para um programa também de 4 horas. Iniciou agora uma e terminamos às 17. Estamos também de igual modo na internet 24 horas na sua companhia. No site individual de cada rádio, rfestival.pt, rsol.pt, rzarco.pt, rpalmeira.pt, onde encontra muita informação, onde também fica a reconhecer as músicas que vão passando, são identificadas e muito mais. Visite então o site individual de cada rádio. Estamos também, claro, nas páginas do Facebook e muito próximo das 14 horas teremos o nosso habitual direto. Fim de semana à porta, promete ser mesmo quente. E hoje é dia de sexta-feira, 11 de setembro de 2026. Com 253 dias já passados deste ano, rumo ao final, a escassos para terminar o ano, apenas de 132. E a previsão para hoje, temperaturas novamente altas, mas sem avisos. As máximas entre os 28 e os 29 e a mínima de 23, 24. A umidade do ar, 70%. Vem então mais um fim de semana quente, a possibilidade dos termómetros ultrapassar os 30 graus. E o início da semana que vem. Para esta tarde, poderá contar e para toda a região, céus em geral pouco nublado, possibilidade de aguaceiros fracos, vento moderado de 10 a 30 km a hora, por vezes forte, até 40 km a hora, com rajadas até 60 km a hora, em especial nos extremos leste-oeste da Ilha da Madeira e nas terras altas. Pequena subida de temperatura. Na região do Funchal, também céu geralmente pouco nublado, possibilidade de ocorrência de aguaceiros fracos, vento fraco inferior a 15 km a hora, e se acontecer aguaceiros, é mesmo para calor. Então, entre os 28 e os 29, podendo então no fim de semana alcançar e ultrapassar os 30. Quanto ao estado do mar, a ir e voltar, ondas costa norte, ondas de nordeste, 1 metro a 2 metros de altura, costa sul, ondas com 1 metro, temperatura da água do mar entre os 23 e os 25 graus. Dia 11 de setembro, um dia que ficou para a história, e assim assinalamos em Portugal e não só. 11 de dezembro, por cá em Portugal, este dia também, 11 de setembro, e disse dezembro, não, 11 de setembro, assinala o Dia Nacional do Bombeiro Profissional. Uma data criada para homenagear e reconhecer o trabalho, o sacrifício destes profissionais, inspirada no heroísmo dos bombeiros, e em especial aqueles que perderam a vida nos atentados de 11 de setembro de 2001, nos Estados Unidos, que ficaram sempre para a história e também mudaram um pouco o mundo. Dia 11 de setembro, um dia assinalado. E também parabéns aos nossos bombeiros que são homenageados.

Apesar do calor que se faz sentir, sinta-se feliz, se gosta de música pedida, está na sintonia certa. Fique na nossa companhia até às 17. E um excelente fim de semana e uma tarde espetacular de sexta-feira. E neste dia tão bem assinalável para o mundo, 11 de setembro, temos também 12 aniversariantes. Vamos, sim senhor, a cantar os parabéns até ao bairro de Torre, Bloco 7, segundo direito, Câmara de Lobos.

0: José Afonso.
1: Uma salva de palmas.
0: Esta salva de palmas é para o nosso amigo José Afonso Ferreira Nunes e Viva a Juventude. Completa 19 aninhos de vida. Bairro da Torre, Bloco 7, Segundo Direito, Câmara de Lobos. Os parabéns segue-se então com Jorge Ferreira e será os parabéns entoados ou cantados para o José Afonso por parte da sua mãe Maria José Nunes, o pai José Marcelino Nunes, seus irmãos Santiago Nunes e Martim Nunes, a sua madrinha Teresa e o padrinho Ilídio, a sua avó Floripas, as suas tias, os primos e primas presentes e ausentes e um grupo de pessoas amigas. Mas não ficamos só por aqui, vamos também cantar os parabéns até Santo António, uma das grandes freguesias do Funchal.

0: Dona Sônia Teixeira, surpresa.
1: Uma salva de palmas.
0: Uma salva de palmas, Dona Sônia Teixeira, com os parabéns e surpresa dos seus padrinhos de casamento. Mas juntando-se, além dos padrinhos de casamento, o seu marido e a sua filha, marido e neta. Todos juntinhos, deixem-lhe os parabéns e também com o Jorge Ferreira. Renovamos os parabéns à Dona Manuela Bico das Eiras Monte, que nesta tarde vai receber os parabéns, mas também vai entrar nos seus agradecimentos. Os parabéns também ao amiguinho Mateus, que está em Londres, que também conosco, com muitos fatos, celebrou o seu aniversário, hoje também entra nos agradecimentos aos nossos aniversariantes do dia de hoje e aqueles que já estão, aniversário que se repita por muitos, muitos mais.

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5: 13 horas e 17 minutos. Está então na nossa sintonia. Sejam todos muito bem-vindos e possam passar uma tarde feliz na nossa companhia. Na companhia também do nosso aniversariante, o jovem José Afonso Ferreira Nunes, do bairro de Torre, Bloco 7, segundo direito, Câmara de Lobos. O José Afonso celebra 19 aninhos de vida, por isso um momento é de alegria. Os parabéns da sua mãe Maria José Nunes, o pai José Marcelino Nunes, os irmãos Santiago Nunes e Martim Nunes, a sua querida madrinha Teresa e o padrinho Ilídio, a sua avó Floripas, as suas tias, tios, tias, primos e primas, presentes e ausentes, e um grupo de pessoas amigas, em especial os paizinhos, deixando-lhes parabéns, pois têm aos 19 aninhos um filho encantador. Assim é também para a amiga Sónia Teixeira, de Santo António. Não tem um filho, mas tem uma filha encantadora. Faz parte da sua família, dá-lhe os parabéns, juntamente ao seu genro e a sua linda netinha, ao seu esposo e, claro, com esta surpresa, em especial, dos seus padrinhos de casamento. A dona Manuela Bico das Eiras Monte foi novamente avó no dia 8 e coincidiu o seu aniversário. Dois motivos de festa no Beco das Eiras Monte, um momento também de agradecimentos, em especial o grupo de pessoas amigas que lhe dedicaram música, ao marido Zé António, filhos, filhas, genros, noras, netos e netas. O Mateus, pelo seu primeiro aninho de vida, está em Londres também. Um momento de agradecimento, o Mateus deixa um beijinho e obrigado aos seus pais, Catarina e Ruben, ao seu irmão Gabriel, aos seus avós maternos, Arlindo e Elizabeth, a tia Anícia e esposo, os primos Emily e Matias, o seu tio Tiago e sua namorada, os seus bisavós, o seu padrinho João Lopes e namorada, sua tia Sónia, companheira e filho, a sua tia Fátima, esposo, filhos e netos, também os seus avós paternos, Wanda e Geral, a sua tia e madrinha Daisy, namorado e filha Alana, a sua amiga de Câmara de Lobos e família e outra amiga que é a dona Nelly, esposo, filhos, genro, noras e netos.

E de volta então este filho encantador dos seus pais, o senhor José, o jovem José Afonso Ferreira Nunes, do bairro da Torre, bloco 7, segundo andar, direito, Câmara de Louros. Continua então a receber os parabéns, o José Afonso, pelos seus 19 aninhos de vida e com amor de pai, amor de mãe, o maior amor não há. É exatamente da mãe Maria José Nunes, do pai José Marcelino Nunes, dos irmãos Santiago e Martim, da madrinha Teresa e o padrinho Ilídio, a sua avó Floripas, as suas tias, tios e primos e primas presentes e ausentes, um grupo de pessoas amigas. Claro que sim, Dona Sónia de Santo António, Sónia Teixeira. Não há como amor de pai e amor de mãe, mas como também não há amor grandioso e simpatia daqueles que são os seus padrinhos de casamento, que desejam à sua afilhada muitas felicidades e também ao seu esposo, e não esquecendo que também deixa-lhe os parabéns, amor de pai, amor de mãe, à sua filha, marido e neta. A Dona Manuela Pico das Eiras Monte, com o mesmo tema, amor de pai e amor de mãe, agradece ao grupo de pessoas amigas, ao marido Zé António, agradece, claro, amor de pai e amor de mãe, também aos filhos e filhas, genros, noras, netos e netas. Graças também ao, nesse dia, ter tido novamente um netinho, agora já tem dois e netinhas, por isso também agradece por parte, o agradecimento por parte dos pais do Vicente, Marco e Mara. O Mateus está em Londres, continua nos seus agradecimentos e reconhece, não é verdade, mesmo com o aninho, amor de pai, amor de mãe, maior amor não há. São os seus pais Catarina e Ruben, o seu irmão Gabriel, os seus avós maternos, Arlinda e Elizabeth, tia Nice, esposo e primos, também não esquecendo, então, além da tia Nice, esposo e primos, Emily e Matias. Assim que é. O seu tio Tiago e a sua namorada, os seus bisavós, os seus padrinhos, neste caso o padrinho João Lopes e a sua namorada, a sua tia Sónia, companheira e filhos, a sua tia Fátima, esposo e filhos e netos, também agradecimento por parte do Mateus aos seus avózinhos, da parte paterna, os avós paternos, Wanda e Geraldo, a tia e madrinha Daisy, namorado e filha Alana, também uma pessoa amiga, que lhe é muito querida e família de Câmara de Lobos, e não esquecendo também o Mateus e também em nome dos pais, o agradecimento à amiga Nelly, esposo, filhos, genro, noras e netos. Não há...

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4: No bairro da Torre, bloco 7, segundo direito, Câmara de Lobos, é dia de aniversário do jovem José Afonso Ferreira Nunes. Celebra então os seus 19 aninhos de vida para que a sua vida seja uma vida feliz. Fico os votos neste dia especial da sua mãe, Maria José, com o fado Maria Alves, mãe presença divina, também a do pai José Marcelino Nunes, dos irmãos Santiago Nunes e Martim Nunes, a madrinha Teresa e o padrinho Ilídio, a avó Floripas, as suas tias e tios, primos e primas presentes e ausentes, sempre por grupo de pessoas amigas. Maria Alves, a mãe presença divina, também a mãe, a dona Sónia de Santo António. Assim, os seus padrinhos de casamento deixam-lhe os parabéns, neste momento, até rima, também o seu esposo e, claro, presença divina à mãe, com os parabéns da sua estimada filha, genro e neta. A Dona Manuela Beco das Eiras Monte, mãe presença divinal, claro, agradece a presença divinal na vida dos seus filhos e filhas, não ficando também para trás o agradecimento ao grupo de pessoas amigas, o seu marido José António, também genros, noras, netos e netas. O Marco e a Mara também nesse mesmo dia celebraram o nascimento do neto da Dona Manuela, o Vicente, também agradecem os parabéns recebidos para que o Vicente, já com há alguns dias, seja o mais feliz do mundo. O Mateus já vai no seu primeiro aninho de vida, de Câmara de Lobos está em Londres, mãe presença divina, cá está ele para agradecer essa presença, à mãe Catarina, ao pai Ruben, ao irmão Gabriel, aos seus avós maternos, Arlindo e Elizabeth, a tia Anícia, esposo e primos, Emily e Matias, o seu tio Tiago e namorada, aos seus bisavós, ao seu padrinho João Lopes e namorada, a sua tia Sónia, companheira e filhos, a sua tia Fátima, esposo e filhos e netos, agradece também os avós paternos, Wanda e Geraldo, à tia e madrinha Daisy, namorado e filha Alana, a sua amiga e também uma amiga e família, e não esquecendo outra amiga, fica também o obrigado à amiga Nélia, esposo, filhos, genro, noras e netos.

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3: Regressamos com mais parabéns para José Afonso Ferreira Nunes, do bairro de Torre, bloco 7, segundo andar direito, Câmara de Lobos. Continua a celebrar os seus 19 aninhos de vida, com mais parabéns, se sem esquecer o primeiro riso que deu aos pais. A Dona Maria José, já foi há 19 anos, Nunes e pai, exatamente, o pai José Marcelino Nunes, os irmãos Santiago e Martim, a madrinha Teresa e o padrinho Lídio, a avó Floripas, todos os tios e tias, primos e primas presentes e ausência, e não falhando, José Afonso também, um grupo de pessoas amigas. O riso que me deste jamais esquece. Dona Sónia Teixeira, de Santo António, que hoje então está em festa do seu aniversário. Quer o sorriso do seu esposo, que lhe deu pela primeira vez, sempre memorizou e não esquece. Também o da filha e marido e neta, e juntando os parabéns dos seus estimados e carinhosos e simpáticos padrinhos de casamento. Dona Manuela Bico das Eiras, monta o riso que me deste, também jamais se esquece. Exatamente. O agradecimento, quero o grupo de pessoas amigas e o marido António, filhos, filhas, genros, noras, netos e netas, mas o seu netinho Vicente, com certeza, já sorri ou não, mas vai sim senhor, uma vida sorridente, são os votos que assim desejamos ao Vicente, bem como também o pai Marco, a mãe Mara, os avós, os tios e família deixam então as felicidades ao Vicente, e o Vicente, olha, vai já agradecendo com riso. Mas o riso que me deste jamais será esquecido. Do Mateus, ele sim, já sorri bem, um primeiro aninho de vida. E quando está feliz, ausente em Londres. Por isso também com o seu sorriso. Agradeço aos pais Catarina e Ruben e ao irmão Gabriel, aos seus avós maternos, Arlindo e Elizabeth, a tia Inice e esposo, primos Emily e Matias, ao seu tio Tiago e namorado, aos seus bisavós, ao seu padrinho João Lopes e namorada, à sua tia Sónia, companheira e filhos, à sua tia Fátima, esposo, filhos e netos, os seus avós paternos, Wanda e Geraldo, à tia madrinha Desi e também namorado e filha Alana, a sua amiga e família, e além desta amiga, agradeço outra amiga, que é a amiga Nélia, esposo, filhos, genro, noras e netos.

De parabéns, no dia de hoje, 11 de setembro, está o José Afonso Ferreira Nunes a celebrar os seus 19 aninhos de vida e reside no bairro da Torre, Bloco 7, segundo direito, Câmara de Lobos. Continuamos com os parabéns da sua querida mãe, Maria José Nunes, do pai José Marcelino Nunes, dos irmãos, o Santiago e o Martim, também a madrinha Teresa e o padrinho Ilídio, a avó Floripas, todos os seus tios e tias, primos e primas presentes e ausentes, e um grupo de pessoas amigas. Querem ver o José Afonso hoje e sempre feliz na vida, com o fadinho que lhe oferecem agora da Mali Rodrigues, da Tim Maribenta. Mesmo tema para a Dona Sónia Teixeira, que está connosco em Santo António, a celebrar mais uma primavera. Os parabéns, olha, do seu esposo e da sua filha, marido e neta, mas também em especial dos seus compadres, à comadre, os seus padrinhos de casamento. Também o fado é comadre Mary Benta, neste caso é comadre Sónia. Também os parabéns ao padrinhos Sónia, assim aqui é. Para a Dona Manuela Bico das Eiras Monte, continua também a Dona Manuela a agradecer com este fadinho de ti, Mary Benta, e desde já deixo um obrigado sincero, saúde e felicidades à grande amiga, que também não esqueceu de felicitar, Dona Maria Ascensão Quintal, filha Sandra Patrícia e neto Rodrigo Afonso do Palheiro Ferreiro. O Matias, pelo seu primeiro aninho de vida, feito no dia 8, também está em Lourdes, continua a agradecer com beijinhos e abraços aos seus pais, Catarina e Ruben, ao seu irmão Gabriel, aos seus avós maternos, Arlindo e Elizabeth, a tia Nícia, esposo e primos, Emily e Matias, ao tio Tiago e namorada, também aos seus padrinhos, aos seus bisavós, ao seu padrinho João Lopes e namorada, a sua tia Sónia e companheiro e filhos, a sua tia Fátima, esposo, filhos e netos, os seus avós paternos Wanda e Geraldo, a sua tia e madrinha Desi e namorado e filha Alana, a uma grande amiga e família, outra amiga Dona Nelly, esposo, filhos, genro, noras e netos.

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4: Cá estamos nós, então, nos dias úteis. Cá estou eu, Rogério Capelo. Fim de semana, Júlio Pereira. E nesta tarde, voltamos aos 19 aninhos de vida do José Afonso Ferreira, Nunes, bairro da Torre, bloco 7, segundo direito, Câmara Gomes. Sua mãe, Maria José Nunes, o pai, José Marcelino Nunes, os irmãos, Santiago Nunes e Martim Nunes, a sua madrinha, Teresa, e o padrinho, Ilídio, a sua avó, Floripas, os seus tios e tias, primos e primas presentes e ausentes, e um grupo de pessoas amigas. Ao José Afonso, deixem os parabéns, continua a ser feliz e também com o tema de Lucília do Carmo, com certeza com dizer, olhos garotos. Olhos garotos para a amiga Sónia Teixeira, de Santo António. Dona Sónia, são elogios e parabéns neste dia do seu aniversário, quer por parte do seu esposo, da sua linda filha, marido e neta, sem falhar e sem faltar os parabéns dos seus estimados padrinhos de casamento. A Dona Manuela Beco das Eiras Monte, também com os seus olhos marotos, aqui agradece e deixando o obrigado a tia Celeste Pestana, do sítio Val de Cima, Ribeira Brava. Deixa a Dona Manuela esse obrigado. Obrigado, bem como também os pais do Vicente, no qual a Dona Celeste também desejou muitas felicidades, são Marco e Mara. O Mateus está em Londres, por sua vez, continua a agradecer aos seus pais, Catarina e Ruben, ao seu irmão Gabriel, aos seus avós, Arlindo e Elizabeth, tia Nice, esposo e primos, Emily e Matias, ao tio Tiago e namorada, aos seus bisavós, ao seu padrinho João Lopes e namorada, à sua tia Sónia, companheira e filhos, à sua tia Patrícia, ou melhor dizendo, à sua tia Fátima, esposo e filho, e netos, aos seus avós paternos, Wanda e Geraldo, a sua tia e madrinha Desi, namorado e filha Alana, uma grande amiga e família de Câmara de Lobos e outra amiga, um obrigado à Dona Nélia, a esposa, o filho, genro, noras e netos.

Luís Afonso Ferreira Nunes, do bairro de Torre, Bloco 7, Segundo Direito, Câmara de Louros, hoje atinge os seus 19 aninhos de vida. Vai-se aumentando a idade e assim os parabéns para que continue a ser feliz. Fica uma vez mais José Afonso, da mãe Maria José Nunes, do pai José Marcelino Nunes, dos manos Santiago e Martim, e também da sua madrinha Teresa e padrinho Ilírio, da sua avó Floripas, das suas tias, tios, primos e primas presentes e ausentes, e um grupo de pessoas amigas e todos eles, José Afonso, com muita amizade e com mãos cheias de amor. Mãos cheias de amor entregues também em Santo António pelo aniversário da Dona Sónia Teixeira. São mãos, pode querer, transbordar de amor do seu marido, do seu esposo, da sua filha e marido e neta, e também do estimado casal, exatamente, os padrinhos de casamento. A Dona Manuela Bico das Eiras Monte, também com mãos cheias de amor, agradece esse amor que lhe foi enviado, bem como também os pais do Vicente, Marco e Mara, a amiga Ana Paula, do Impasse São Pedro Câmara Lobos, seu marido, o seu José Porfírio, filhos de Inarte e Diogo André, também a filha e namorada ausentes, neta Cristina, Isaura e Filipe José. Agradeço também os amigos da rádio, a minha pessoa José Capelo e o colega Júlio Pereira. O Mateus está na onda dos seus agradecimentos, está em Londres e continua a agradecer e com mãos cheias de amor aos seus, nessas mãozinhas são pequeninas, mas estão cheias de amor, aos seus pais, Catarina e Ruben, ao seu irmão, Gabriel, aos seus avós maternos, Arlindo e Elizabeth, a Tina e seu esposo e primos, Emily e Matias, o seu tio, o Tiago e namorada, também os seus bisavós, o seu padrinho João Lopes e namorada, à sua tia Sónia, companheira e filhos, a sua tia Fátima, esposo, filhos e netos, aos seus avós paternos, Wanda e Geraldo, a sua tia e madrinha Daisy e namorado, bem como também à filha da tia, da madrinha e tia, que é a Alana. Agradeço à grande amiga que lhe dedicou música e família, e à amiga Nelly, esposo, filhos, genro, noras e netos.

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2: E sim, é este horário de preferência para a entrega das vossas listas para este programa, sempre de segunda à sexta-feira, das 10 às 12 e das 17 às 18. Na sede da Rádio Festival, Rua Estados Unidos da América, 148/ da Nazaré, freguesia de São Martinho. Aguardamos pela sua presença, bem como também nesse horário, através do telefone 291-703-471, 291-703-471, se o possível também do estúdio 291-762-984. Também poderá deixar a sua lista no agente ou colaborador, que vamos assim divulgando ao longo da emissão, e poderão estar mais à mão, também não esquecendo via mensagens na página do Facebook das nossas rádios. Estamos prestes a completar a primeira hora de emissão do dia de hoje, sexta-feira, 11 de setembro, dia que marcou a história. Vamos avançar consigo até às 17 neste seu programa Música Pedida. Se é o seu favorito, está na sintonia certa, nós é que agradecemos. Você é que nos escolhe, ficamos então sinceramente obrigados pela sua sintonia, como sempre nas nossas rádios, nos nossos programas e também com a nossa sincera amizade. Sinal horário vai chegando e vai assim dando a hora 14 deste dia e vai agora. Exatamente, ele marca a hora certa, 14 horas. 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
3: E estamos já na sua segunda hora de emissão do nosso programa do dia de hoje. Música Pedida, dia de aniversário do José Afonso Ferreira Nunes, bairro da Torre, bloco 7, segundo direito, Câmara de Lobos. Celebra os seus 19 aninhos de vida. Viva a juventude e que assim continue a ser o que é, para que a vida lhe corra sempre pelo melhor, José Afonso. Fica os parabéns e que assim sejam os votos da mãe, a Maria José Nunes, do pai, que é exatamente o Sr. José Marcelino Nunes, dos manos Santiago Nunes e Martim Nunes, também da madrinha Teresa e padrinho Lídio, a sua avó Floripas, as suas tias, tios, primos e primas presentes e ausentes, e não falhando também os parabéns, José Afonso, de um grupo de pessoas amigas. Deixam os parabéns e em especial também os manos, coração, meu bom irmão António Mourão. Para a dona Sónia Teixeira de Santo António, a festa faz-se com surpresas neste dia do seu aniversário, com os parabéns do seu estimado esposo, também da sua filha, Maridineta, e sem faltar, dona Sónia, os parabéns também muito carinhosos e com muita amizade dos seus padrinhos de casamento. António Mourão, coração meu bom irmão, para a dona Manuela Beco das Eiras Monte, também para o filho Marco e Mara, agradecimentos pelo nascimento do Vicente e a dona Manuela pelo seu aniversário. Fica esse agradecimento. E um obrigado, não esquecendo também, um obrigado exatamente a quem dedicou música, o casal amigo, o Sr. José António e Dona Elizabeth, filhos, filhas, netos e netas, também do Monte e Família. Mas não posso esquecer, a música vai avançar, o nosso amiguinho Mateus, que está em Londres, a receber muita música ao longo destes dias, dia 8, estamos já no dia 11, basta foi a sua lista, votos imensos para que Cristo seja feliz, o momento então de agradecer tudo isso e muito mais aos pais Catarina e Ruben, ao irmão Gabriel e os seus avós maternos Arlindo e Elizabeth, a tia Alice, aos esposos e primos Emily e Matias, ao seu tio Tiago e também a sua namorada, os seus bisavós, o seu padrinho João Lopes e namorada, a sua tia Sónia, companheira e filhos, a sua tia Fátima, esposo, filhos e netos, aos seus avós paternos Wanda e Geraldo, a sua tia e madrinha Desi, namorado e filha Alana, à sua amiga e família e uma grande amiga, a dona Nélia, esposo, filhos, genro, noras e netos.

Continuamos a bater à porta do nosso aniversariante num bairro da Torre, o Bloco 7 da 2ª Direita de Câmara de Lobos, o José Afonso Ferreira Nunes, com os seus 19 aninhos, a completar no dia de hoje com música e parabéns, ele que então é fruto do amor dos pais, é sim senhor. Da mãe Maria José Nunes, do pai José Marcelino Nunes, dos irmãos Santiago Nunes e Martim Nunes, da sua madrinha Teresa e o padrinho Ilídio, da sua avó Floripas, das suas tias, tios, primos e primas presentes e ausentes, e um grupo de pessoas amigas. Starlight, o fruto do amor. Também é a dona Sónia Teixeira de Santo António, a celebrar o seu aniversário. Esse amor incalculável quer do seu esposo, da sua filha, Genri Neta, também dos padrinhos de casamento, a desejar muita saúde, muitas felicidades e muitos anos de vida. A dona Manuela Beco das Eiras Monte também é fruto do amor, os seus filhos, a qual agradece, filhos e filhas, genros, noras, netos e netas e restante família. Não esquecendo também o agradecimento e fruto do amor do Marco e da Mar, do parto do Vicente. Não esquecendo, Dona Manuela, um obrigado também, claro, ao grupo de suas amigas e o marido Zé António. O amiguinho Mateus, que está em Londres, também é fruto do amor dos seus pais, a eles agradece com um belo sorriso. À mãe Catarina, ao pai Ruben, ao irmão Gabriel e os seus avós maternos, Arlindo e Elizabeth, a tia Nícia, o esposo, primos Emily e Matias, o tio Tiago e também sua namorada, os seus bisavós, o seu padrinho João Lopes e namorada, a sua tia Sónia, companheira e filhos, a sua tia Fátima, esposo, filhos e netos, aos seus avós maternos, Wanda e Geraldo, a sua tia e madrinha Desi, namorado e filha Alana, uma grande amiga e família e também a amiga Nelly, esposo, filhos, genro, noras e netos.

fruto de um grande amor. Que lindo. E hoje é dia 11 de setembro, é dia assinalável, pois, 11 de setembro dos Estados Unidos de 2001, que houve o ataque e também mudou o mundo da vida e os atentados. Hoje também celebra-se então em Portugal o dia 11 de setembro, assinala o Dia Nacional do Bombeiro, uma data criada para homenagear os profissionais e reconhecer o trabalho e o sacrifício destes profissionais, inspirada no heroísmo dos bombeiros que também perderam a vida então nesse dia 11 de setembro de 2001. Por isso trazemos José António e uma homenagem a todos os nossos bombeiros e também aos nossos amigos aniversariantes. O Bombeiro da Paz. Para o José Afonso Freitas Nunes, 19 aninhos de vida, bairro de Torre, Bloco 7, segundo direito de Câmara de Lobos, receber os parabéns da sua querida mãezinha, Dona Maria José Nunes, do pai José Marcelino Nunes, dos seus irmãos Santiago Nunes e o Martim Nunes, a sua madrinha Teresa e o padrinho Ilírio, a sua avó Floripas, todos os seus tios, tias, primos e primas presentes e ausentes, um grupo de pessoas amigas. De parabéns está a Dona Sónia Teixeira de Santo António. Hoje é dia de aniversário, por isso há música, a festa, a brindes à sua felicidade, quer com o seu esposo, quer com a sua filha Maria Dineta e, claro, um brinde especial com os seus padrinhos de casamento, a desejar infinitas felicidades sem fim, muita saúde. A Dona Manuela Beco das Eiras Monte, também com o Soldado da Paz, agradece o grupo de amigas, ao seu marido, Zé António, que então traz a música para homenagearmos os soldados, filhos, filhas, os soldados, os bombeiros. Filhos, filhas, genros, noras, netos e netas, também de mais família, deixando aqui também os parabéns ou os agradecimentos ao grupo de pessoas amigas, ao seu marido António, filhos, filhas, genros, noras, netos e netas. Parabéns também recebeu o netinho Vicente pelo seu nascimento, os pais Mara e Marco agradecem a todos e deixando esse obrigado com Soldado da Paz. Soldado da Paz, que haja paz no mundo, que assim seja, Mateus, que está um pouco tribulado, mas o futuro será melhor, ele ainda tem um aninho de vida, para ainda ser mais feliz, então recebeu esses votos e parabéns. E agora um momento, Mateus, um sorriso a eles, um agradecimento aos pais Catarina e Ruben, ao Mano, Gabriel, aos avós maternos, enviando um beijinho a Arlindo e Elizabeth, a tia Nice e esposo e primos, Emily e Matias, ao seu tio Tiago e namorada, aos seus bisavós, ao seu padrinho João Lopes, a sua namorada e a sua tia Sónia, companheira e filhos, a sua tia Fátima, esposo, filhos e netos, aos seus avós paternos, Wanda e Geraldo, e também à sua tia e madrinha Daisy, namorado e filha Lana, a uma grande amiga e família, e a amiga Nelly, esposo, filhos, genro, noras e netos. Homenagem então com o Zé António, soldado da paz.

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Botelho, nos Açores, também Maria Helena, mais distante, Maria Helena Plantes, no Brasil, este mar imenso, mas nos unam, com amizade, aqui os amigos do Seu Direto, não esquecendo também Fernanda Costa Vieira, Rosa Botelho, uma vez mais, e aqueles, Anabela Ferreira. Todos estes e outros amigos que estão na nossa sintonia, todos vós, o nosso sincero obrigado pela vossa preferência e também, claro, um obrigado por aqui termos música pedida, graças aos nossos aniversariantes. E a música essa é de Lucília do Carmo, exatamente, foi na Travessa da Palha, mas não é para lá que vamos sim para o bairro da Torre, Bloco 7, Segundo Direito, Câmara de Lobos, com o José Afonso Ferreira e Nunes, pelos seus 19 aninhos de vida, a sua mãe Maria José Nunes, o pai José Marcelino Nunes, os irmãos Santiago e Martim, a sua madrinha Teresa e o padrinho Lídio, os avós Floripes, as suas tias, primos e primas presentes e ausentes, um grupo de pessoas amigas. Lucília do Carmo foi na Travessa da Palha, não é na Travessa da Palha, não muito distante, daqui um abraço ao senhor Plácido. Estamos também com a Dona Sónia Teixeira, então, de Santo António, a receber os parabéns dos seus padrinhos de casamento, que lindo, e relembrando esse dia maravilhoso, também os parabéns em dia de festa de aniversário do seu esposo, da sua filha, marido e neta. Dona Manuela, Bico das Eiras, Monte, não reside numa travessa, olha se uma travessa para cá, Manuela, no Beco das Eiras, Monte, continua a agradecer, mas não é da Palha, é da Santa. Dona Manuela, Bico das Eiras, Monte, então agradece no Beco das Eiras, Monte, a todos aqueles que dedicaram música, em especial também um agradecimento à tia Celeste Pestana, do sítio Valde Cima, Ribeira Brava. O Mateus, que está em Londres, celebrou o seu primeiro aninho de vida, também com Cília do Carmo, agradece aos pais, Catarina e Ruben, ao seu irmão Gabriel, aos seus avós maternos, Arlindo e Elizabeth, a tia Nícia, esposo, primos, Emily e Matias, o seu tio Tiago e também o Mano, ou melhor dizendo, o tio Tiago e namorada, o Mano já deixou-lhe os parabéns, os seus bisavós, o seu padrinho João Lopes, a sua namorada, a tia Sónia, companheira e filhos, a tia Fátima, esposo, filhos e netos, aos seus avós paternos, Wanda e Geraldo, a sua tia e madrinha Daisy, namorada e filha Alana, também um agradecimento do meu Deus e em nome dos seus pais também, claro, à amiga de Câmara de Lobos e Família, que seja muito feliz, e também mesmos votos de agradecimento à amiga Nélia, esposo, filhos, genro, noras e netos também de Câmara de Lobos.

Não está só a dor, está muito mais. O José Afonso Ferreira Nunes, no dia do seu aniversário das 9 primaveras, no bairro da Torre, bloco 7. Segundo direito, Câmara de Lobos, estão também os seus paizinhos a deixar-lhe os parabéns. Dona Maria José Nunes e o pai José Marcelino Nunes, os mães Santiago e o Martim, a madrinha Teresa e o padrinho Ilírio, a avó Floripas, todos tios, tias, primos e primas presentes e ausentes, e um grupo de pessoas amigas a reforçar esses votos, José Afonso, para que a tua vida seja repleta de saúde e felicidades. Fica esses votos e também para a Irmã da Câmara, Cantilena da Lua Nova. Cantilena da Lua Nova para a Dona Sónia Teixeira, não sei se está a lua meia ou está cheia, não liguei às vezes à lua, mas esta é a nova. A Dona, diz que dá sorte a nova, ou cheia, já não sei. Dona Sónia Teixeira de Santo António recebe então a Cantilena da Lua Nova com os parabéns e caixa sempre coisas novas na sua vida, mas boas. São os votos dos seus padrinhos de casamento, do marido e da filha, marido e neta. A Dona Manuela Bico das Eiras Monte, por sua vez, também aproveita mesmo a música de Frei Irmã da Câmara para agradecer a tia Celeste Pestano, do sítio Valde Cima Ribeira Brava, que também enviou os parabéns e música. O Matias, pelo seu primeiro aninho de vida, está em Londres, continua a agradecer, e lá em Londres, os seus paizinhos, Catarina e Ruben, e o irmão Gabriel, não esquecendo também um obrigado aos seus avós. Por cá, Arlindo e Elizabeth, a tia Andice, esposo e primos, Emily e Matias, o tio Tiago e uma namorada, os seus bisavós, o seu padrinho João Lopes e namorada, a sua tia Sónia, companheira e filhos, a sua tia Fátima, esposo, filhos e netos, também os seus avós paternos, Wanda e Geraldo, a sua tia madrinha de tese e namorada, sua filha Alana, uma grande amiga e família de Câmara de Lobos, e a amiga Nelly, esposo, filhos, genro, noras e netos.

0: da Lua Nova, mesmo sem saber, entramos então esta madrugada na Lua Nova. Foi às 4h26 em Portugal, meia-noite e 27 no Brasil. Entramos assim oficialmente na fase Lua Nova, 11 de setembro. Quanto a Lua Minguante foi a 4 de setembro, Lua Nova estamos então, chegou esta madrugada, lua crescente, agora entramos só a 18 de setembro, e a lua cheia a 13, exatamente, setembro também, 26 de setembro.
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0: E na sua rádio voltamos a mais um fado. Desta feita na voz de Fernando Farinha. Deixa-me ser louco. Deixa-me lá, dê essa oportunidade. Pois que de criança e de louco temos sempre um pouco, diz o ditado. E o José Afonso Ferreira Nunes recebe o fado com os seus 19 aninhos a completar no dia de hoje, Barra da Torre, Bloco 7, segundo direito de Câmara de Louros, com essa imensa amizade dos seus paizinhos, que querem vê-lo muito feliz na vida, Maria José e Nunes e o pai José Marcelino Nunes, os irmãos Santiago e Martim, a madrinha Teresa e o padrinho Ilídio, a avó Floripas e as suas tias, tios, primos e primas presentes aos e um grupo de pessoas amigas. Estamos também em festa com a dona Sónia Teixeira, está em Santo António e festeja o seu aniversário. És dona Sónia, mais uma surpresa, os parabéns daqueles que têm muita estima pela afilhada. Não esquecer que é exatamente os seus padrinhos de casamento. Houve casamento, houve padrinhos, há hoje aniversário e quando será com eles o jantar? Não vai ficar para trás, de certeza. E a dona Sónia Teixeira deles então recebe essa amizade do seu esposo e da filha. Marido e linda neta. Dona Manuela Bico das Aires Monte, temos a oportunidade, deixa-me ser louco, pelo menos um pouco, aqui agradecendo a também a amiga Ana Paula do Impasse São Pedro Câmara Lopes, seu marido, o senhor José Porfírio, filhos de Inarte e Diogo André, a filha Sofia Marta e namorado ausentes, netos Cristina, Isário e Filipe José, olha, a minha pessoa com cabelo, muito obrigado, Dona Manuela, e também o colega Júlio Pereira. O Mateus, que está em Londres pelo seu primeiro aninho de vida, continua a brilhar e recebendo os parabéns, mas neste momento os seus agradecimentos aos pais Catarina e Ruben, ao irmão Gabriel, aos seus avós Arlinda e Elizabeth, a tia Nícia e os primos Emily e Matias, o seu tio Tiago e namorado, os seus bisavós, o seu padrinho João Lopes e namorada, a sua tia Sónia, companheira e filhos, a sua tia Fátima, esposo, filhos e netos, aos seus avós paternos Wanda e Geraldo, também a sua tia e madrinha Daisy e namorado e filha Alana, a uma amiga de Câmara Lobos e família, também a amiga Nelly, esposo, filhos, genro, noras e netos.

parabéns, está no dia de hoje, 11 de setembro de 2026, pelos seus 19 aninhos de vida, José Afonso Ferreira Nunes, do bairro da Torre, Bloco 7, segundo direito, Câmara de Lobos. Foi o fadinho, vamos agora um mais corrido, o fado corrido, David Garcia. Com os parabéns pelos 19 aninhos de vida, mas sem correr, calmamente, a vida vai, temos que aproveitar. Os parabéns da mãe Maria José Nunes, do pai José Marcelino Nunes, dos irmãos Santiago Nunes e o Martim Nunes, da madrinha Teresa e o padrinho Ilídio, da avó Floripas, das suas tias e primos e primas, presentes e ausentes, e os tios também, e um grupo só as amigas. Amiga Sónia Teixeira, pois é, é o fato corrido e não corre que é exatamente a vida, olha, isto passa rápido, saberei da melhor forma, olha, vá jantar, e estão a perguntar quando será com os seus padrinhos de casamento, que têm por si muito carinho e estima, deixam-lhe esta surpresa e parabéns, mas também sem correr, calmamente receba um beijinho de parabéns do seu esposo, da filha, marido e neta. A Dona Manuela, o Beco das Eiras Monte, pois é, também, Dona Manuela, o tempo corre, que maneira. Há dias éramos jovens, hoje a Dona Manuela já temos mais idade, por isso vem agradecer todos aqueles que também lhe desejaram muitos aninhos de vida, quer o grupo de amigas, marido José António, os filhos e as filhas, genros, noras, netos e netas. Agradeço também os parabéns enviados ao filho Marco e Mara pelo nascimento do netinho Vicente, ele que então muito tem para correr pela vida, tem dias. Nosso aniversariante, o Mateus, já dá as suas corridas neste fato corrido, está em Londres a celebrar o seu primeiro aninho de vida, ao encontro dos seus pais, Catarina e Ruben, para os agradecer, o irmão Gabriel, não esquecendo também os avós maternos, Arlindo e Elizabeth, a tia Nice e seu esposo e primos, Emily e Matias, o tio Tiago e namorada, os seus bisavós, o seu padrinho João Lopes e namorada, a sua tia Sónia, companheira e filhos, a sua tia Fátima, esposo, filhos e netos, e um obrigado também aos avós paternos, nos Wanda e Geraldo, à sua tia e madrinha Daisy e namorado e filha Alana, uma grande amiga e família de Câmara de Lobos e também a amiga Nelly, esposo, filhos, genro, noras e netos.

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6: E com os nossos aniversariantes, o nosso amiguinho José Afonso Ferreira Nunes, a crescer, seus 19 aninhos de vida, Barra da Torre, Bloco 7, Segundo Direito, Câmara de Lobos. Para um futuro melhor do que nunca, fiquem esses votos, os parabéns da mãe Maria José Nunes, do pai José Marcelino Nunes, dos Manos, para o Mano. Quero o Santiago e o Martim. Os parabéns da madrinha Teresa e o padrinho Ilírio, da avó Floripas, dos seus tios, tias, primos e primas, presentes e ausentes, e um grupo de pessoas amigas. Também a torcer pela felicidade, vida longa e feliz da dona Sónia Teixeira de Santo António, está aos seus estimados padrinhos de casamento. Querem vê-la sempre feliz e mais feliz será quando pagar o jantar. Entretanto, olhe, siga a vida, recebe deles os parabéns do esposo, da sua filha, marido e neta. Mesmo tema para a dona Manuela Bico das Eiras Monte, agradecer a todos aqueles que então dedicaram música pelo seu aniversário, não esquecendo também, deixando um obrigado a dona Maria Ascensão Quintal, filha Santa Patrícia e neta Rodrigo Afonso do Palheiro Ferreiro. Agradece também a dona, além da música, agradece também por ter dado os parabéns, por ser avó e claro, o Barco e a Mara, em nome do Vicente, também agradece e retribui os votos de felicidades. O Mateus está em Londres, continua a receber os parabéns, mas no momento é de agradecimento, quer do pai Ruben e da mãe Catarina, do Mano Gabriel, dos seus avós Gerlinde e Elizabeth, a tia Nícia e esposo e primos Emily e Matias, o tio Tiago e também sua namorada, os seus bisavós, o seu padrinho João Lopes e namorada, a sua tia Sónia, companheira e filhos, a tia Fátima, esposo, filhos e netos, aos seus avós paternos, Wanda e Geraldo, a sua tia e madrinha Desi e namorado, perdão, e filha Alana, o seu grande e os seus grandes amigos de sempre, uma amiga e família de Câmara de Lobos, também amiga Nela, esposo, filhos, gente, noras, netos e também restante família.

Rita, música é que homenagem ao irmão deste cantor, Leandro, ou Leonardo, um deles. O José Afonso Ferreira Nunes tem agora uma linda prenda. Não sei se é do Sporting ou não, mas vai de qualquer maneira. Uma camisa verde, vai-lhe ficar bem. Pelos seus 19 aninhos de vida no bairro da Torre, Bloco 7, segundo direito de Câmara de Louros, claro, é um presente, nunca se diz que não. E é da parte da mãe Maria José, para já musical. Da mãe Maria José Nunes e do pai José Marcelino Nunes, do irmão Santiago, do irmão Martim, da madrinha Teresa e padrinho Ilírio e sua avó Floripas. As suas tias, tios, primos e primas presentes e ausentes, um grupo de pessoas amigas. De parabéns continua a Dona Sónia Teixeira, Santo António. Que bom celebrar o seu aniversário e ter estas surpresas vindas com muita amizade dos padrinhos de casamento. Também têm para si, olha, eles estão a perguntar, o jantar, também têm que lhe entregar uma camisola preta, o rapaz da camisola preta. Além disso, dos padrinhos, recebo os parabéns do seu marido, de filha, marido e neta. O rapaz da camisola verde, hoje não sou eu, estou de vermelho, a freia irmã da Câmara, para a Dona Manuela Bico das Eiras Monte, agradecer a todos aqueles que dedicaram música, deixando o seu obrigado ao grupo de pessoas amigas, ao seu marido Zé António, filhos, filhas, genros, noras, netos e netas, e também em nome do Marco e Mara, os agradecimentos também pelas felicitações e os votos enviados pelo seu nascimento do Vicente, o seu filhote. O Mateus já tem um aninho de vida desde o dia 8, está em Londres, continua nos agradecimentos, então veste a camisola para ficar verde, é a cor da esperança. Exatamente, os seus pais, Catarina e Ruben, o irmão Gabriel, os seus avós maternos, Arlindo e Elizabeth, tia Nícia, esposo e primos Emily e Matias, o seu tio Tiago e namorada, os seus bisavós, o seu padrinho João Lopes e a sua namorada, a sua tia Sónia, companheira e filhos, a sua tia Fátima, esposo, filhos e netos, aos seus avós paternos, Wanda e Geraldo, também a sua tia e madrinha Desi e namorada, a sua filha Alana, as suas amigas, uma amiga e família de Câmara de Louros, e também um obrigado a outra amiga, Nélia, esposo, filhos, genro, noras e netos.

E assim é, rapaz da camisola verde, a cor da esperança. Este é o seu programa de música pedida. Estamos então a meio, 2 horas para trás, 2 horas para a frente, até às 17, com a Rádio Festival, frequência 98.4 FM. 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Em frequência modulada, estamos aí na sua rádio, na sua telefonia, no seu carro, onde quer que esteja a trabalhar ou descansar, menos a dormir, que não nos pode escutar. Também na internet, em rfestival.pt, rsol.pt, rzarco.pt, rpalmeira.pt, onde poderá ficar a saber tudo sobre a rádio, identificar as músicas que vão passando e muito mais. Estamos também com os nossos amigos no direto, como sempre, em cada tarde que passa, desde já continuando com a Anabela Nascimento, entrou também a Maria de Jesus, que também bem canta o fado, Maria de Jesus. Paulo Miguel também a 100%, muito obrigado Paulo, desde os Açores, também a Ilha dos Amores, Paulo. A Maria Almerinda Pinto, na nossa companhia, na sua praia, com fadinhos. Manuel Costa, então, exatamente mais distante, em Vancouver. Nós esquecendo Manuela Costa e aqueles amigos que assim vão chegando aqui ao direto, a todos aqueles que também em FM estão connosco, os votos sinceros, continuação de uma tarde feliz, quando o relógio esse, sim, assinala, e sem demoras, às 15 horas. Muito boa tarde, estamos em vésperas de fim de semana. Não se esqueça, vai ser quente, temperaturas podem alcançar os 30 graus. Desde já, continua a ter uma tarde feliz e um bom fim de semana, se é o seu caso. Claro que é, trabalham o fim de semana. Bom trabalho, os que trabalham o fim de semana. 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Vamos aqui homenagear uma vez mais e aqueles que também têm o seu clube, pois foi o verde, vamos ao vermelhinho, é o hino do Benfica, em especial para todos aqueles que são benfiquistas, e a dona Sónia Teixeira, de Santo António, dos seus padrinhos de casamento, esposo, filha, marido e netas, e aqui fica o hino do seu clube.

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5: De regresso à música, de regresso à voz de Lucília do Carmo. O fado é o título Não Vou, Não Vou, mas muito conhecido pelas chaves da vida. Vamos entregá-las todas para que todas as portas da sua vida se abram ao José Afonso Ferreira Nunes. Bairro da Torre, Bloco 7, Segundo Direito, Câmara de Louros, pelos cheios da Nova, Aninhos de Vida. Assim quer. Desejar-te então que assim seja, a mãezinha, a Dona Maria José Nunes, o pai José Marcelino Nunes, os manos, Santiago e Martim, a madrinha Teresa e o padrinho Lírio, a sua avó Floripos, também todos os seus tios e tias, primos e primas presentes e ausentes, sem falhar José Afonso, também um grupo, só as amigas se juntam. Dona Sónia Teixeira, ainda há tempo, claro, qualquer idade, ter as chaves da vida para abrir todas as portinhas da felicidade. E assim é o que mais deseja, em companhia do seu esposo, a celebrar o seu aniversário, a sua filha Maria Dinete, em especial também, dão-lhe as chaves da vida para que seja feliz os seus padrinhos de casamento. Claro, ser padrinho da Sónia e também padrinho do seu marido. Ou os padrinhos. Dona Manuela Bico das Aires Monte, também com as chaves da vida, agradece aqueles que lhe indicaram música, vida é sim uma constante cada dia e obrigado faz-se com este tema à Dona Maria Ascensão Quintal, filha Santa Patrícia e neta Rodrigo Afonso. Também o Marco e a Mara, em nome do Vicente, recebeu os parabéns e felicidades a Dona Maria José, de Dona Maria Ascensão Quintal, também este fado de agradecimento.

insisto e vou novamente entregar no bairro da Torre, Bloco 7, de segundo direito, Câmara Lobos, mais parabéns, mais música ao jovem José Afonso Ferreira Nunes pelos seus 19 aninhos de vida, com muita amizade e parabéns dos seus queridos paizinhos, Maria José Nunes e José Marcelino Nunes, coincidência, Dona Maria José e o pai José. Também os manos, Santiago e Martim, a madrinha Teresa e o padrinho Lídio, a avó Floripas, todos os tias, primos e primas presentes ausentes, um grupo de pessoas amigas, todos a felicitar o José Afonso para ter o melhor do mundo e também recordando já o outro tempo, o Tony de Matos, ao tempo volta para trás, não volta, Dona Sónia também, soma assim, vai, siga em frente e que haja muitos mais, um de cada vez. Dona Sónia Teixeira, que é de Santo António, então recebe os parabéns, olha, se voltasse atrás a casar, seriam os mesmos padrinhos, cá estão eles a deixar-lhe os parabéns, padrinhos de casamento, aguardem se vai pagar o jantar ou não. O seu esposo, a sua filha, marido e neta. Esta versão, olha, foi esta que foi para ali, vai o Tony de Matos, ao tempo volta para trás. Para a Dona Manuela, Bico das Eiras Monte, e sabe muito bem, Dona Manuela, que o tempo não volta atrás, nós seguimos em frente e a Dona Manuela também, agradecendo toda esta boa gente que a felicitou por mais um aninho de vida no dia 8, um grupo de pessoas amigas, o marido Zé António, filhos, filhas, erros, noras, netos e netas, e também, não esquecendo, quer o Zé António e a Dona Manuela, receberam também parabéns pelo nascimento do netinho Vicente, e também o Marco e Mara, todos agradecem. O menino Mateus está em Londres e está com os seus a celebrar o seu aniversário desde o dia 8, um momento também de agradecimento aos seus paizinhos, Catarina e Ruben, ao seu irmão Gabriel, aos seus avós maternos, Arlinda e Elizabeth, a tia Nícia, seu esposo, primos Emily e Matias, o seu tio Tiago e namorada, os seus bisavós, o seu padrinho João Lopes e a sua namorada, a sua tia Sónia, companheira e filho, a sua tia Fátima, esposo, filhos e netos, também os seus avós paternos, Wanda e Geraldo, a sua tia e madrinha Desi e namorado e filha Alana, a sua amiga, uma amiga e família também deixa obrigado e também obrigado do Matias, em nome também de Dona Catarina e Ruben, pais deste nosso menino, que agradece também as músicas que foram enviadas e os votos, a amiga Nélia, esposo, filhos, genro, noras e netos.

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4: Pois é, amigos, o tempo que foi já passou, já não volta. Um beijinho para a Mexica, para a Esmeralda e a querida Inês Franco. E a música é de Fernando Farinha, Uma Casa Pequenina com uma Nossa, é boazinha. Sim, senhor, para o José Afonso Ferreira Nunes, lá crescer e continuar a vida no bairro da Torre, Bloco 7, segundo direito de Câmara de Lobos, a celebrar os seus 19 aninhos de vida. O importante, José Afonso, é que tenhas saúde e que sejas feliz. O que mais deseja a mãezinha a Maria José Nunes, o pai José Marcelino Nunes, os irmãos Santiago Nunes e o Martim Nunes, também a madrinha Teresa e o padrinho Lídio, a avó Floripas, os tios e tias, primos e primas presentes e ausentes, e não faltando o José Afonso, os parabéns num grupo de pessoas amigas. A amiga Sónia Teixeira, de Santo António, já sabemos que é benfiquista, vamos descobrindo, Sónia, coisas mais. Então recebe também uma casa pequenina, não é pequenina, mas grandiosa e aconchegada, isso é que é importante. Para a dona Sónia, então, receber os parabéns, e na voz de Fernando Farinha, do seu esposo, da sua filha, do marido e neto, em especial, dos seus padrinhos de casamento. A dona Manuela Bico das Aires Monte continua nos agradecimentos a todos aqueles que a felicitaram por mais um aninho de vida. O filho Marco e a Mara, também o nascimento do filho Vicente, recebeu esses votos para crescer e ser feliz. A todos agradece, não esquecendo também um obrigado aqui à amiga Ana Paula, de Impasse São Pedro Câmara Lobos, marido do senhor José por filho, filhos, filha e namorado, neta e neto, também os amigos da rádio, a minha pessoa Rogério Capelo e o colega Júlio Pereira. O Matês, por sua vez, já é pequenino, a casa também, não sei, também está em Londres, mas é uma casa confortável, tem que ser quentinha, claro, em Londres, quando arrefece, também o frio não apetece. Os seus pais, Catarina e o Ruben, o seu irmão Gabriel, agradece aos avós maternos, Arlindo e Elizabeth, a tia Nícia e o esposo, primos Emily e Matias, agradece ao tio Tiago e namorada, aos seus bisavós, ao seu querido padrinho João Lopes e namorada, à sua tia Sónia, companheira e filhos, à sua tia Fátima e esposo, filhos e netos,

Cabo 12 e muito mais no bairro da Torre, Bloco 7, segundo direito, Câmara de Louros, na festa do José Afonso Ferreira Nunes, a celebrar os seus 19 aninhos de vida e aprendizagem. Vamos assim aprendendo. Há coisas que não se deve contar, fica em segredo. Se António não conta sem ninguém. E assim vai contando, assim, com os parabéns da mãe Maria José Nunes, do pai José Marcelino Nunes, dos seus irmãos Santiago Nunes e Martim Nunes, da madrinha Teresa e padrinho Ilírio, da sua avó Floripes, todos os seus tios, tias, primos e primas, presentes e ausentes, e um grupo de pessoas amigas. Amiga Sónia Teixeira, há segredos que não se conta a ninguém, mas olha, sei que já não é segredo, que é do Benfica e muito mais. Não sei quando vai ser o dia do jantar com os padrinhos. Entretanto, receba deles os parabéns, bem como também do esposo, da filha, marido e neta. Não contes a ninguém para a Dona Manuela Bico das Aires Monte agradecer ao seu marido, seu António, claro que o casal tem segredos. Agradeço também ao grupo Pessoas Amigas, aos filhos, filhas, genros, noras e netos. Nós crescemos também os pais do Marco e Mara, do Vicente, netos da Dona Manuela, e o Sr. Zé António também agradece em nome dele. O Mateus tem um aninho de vida, está em Londres, já faz as suas. Os seus pais continuam a receber os agradecimentos da parte do Mateus, do seu filho querido, Catarina e Ruben, do mano ao mano Gabriel, aos seus avós maternos, Arlindo e Elizabeth, a tia Nice e esposo, o primo Emily e Matias, o tio Tiago e sua namorada, os seus bisavós, o seu padrinho João Lopes e namorada, a sua tia Sónia, companheira e filhos, a sua tia Fátima, esposo, filhos e netos, os seus avós paternos, Wanda e Geraldo, a tia e madrinha Daisy, e namorado e filha Alana, e as amigas de sempre, uma grande amiga e família, a amiga Nelly, esposo, filhos, genro, noras e netos, com o Zé António, já há os segredos. Claro, não se conta mesmo a ninguém, não conte a ninguém.

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5: E vem agora a voz inesquecível de António Mourão. Não há fato sem verdade. Por isso é a verdade verdadeira que o nosso amigo José Afonso Ferreira Nunes nasceu a 19 aninhos atrás, hoje em belo dia, a celebrar o seu aniversário no bairro da Torre, Bloco 7, segundo direito de Câmara 2, com a sua mãe Maria José Nunes, o seu pai José Marcelino Nunes, os seus irmãos o Santiago e o Martim, a madrinha Teresa e o padrinho Ilírio, e a avó Floripas, e todos os tios e tias, primos e primas, e um grupo de pessoas amigas. A amiga Sónia, também hoje em Santo António, celebra o seu aniversário. Dona Sónia continua a receber os parabéns e não há fato sem verdade e depois tem que cumprir a verdade, se há jantar ou não. Dos seus padrinhos de casamento, do seu esposo, da sua filha, do seu estimado genro e sua linda neta. A Dona Manuela do Beco das Areias Monte continua nos agradecimentos, não há fato sem verdade, lá em casa há fato e é verdade. Agradecendo então ao grupo de pessoas amigas, ao seu marido José António, filhos, filhas, genros, noras, netos e netas. Outra verdade é que foi novamente a avó, a Dona Manuela, no mesmo dia que fez anos, e o Sr. José António, do Vicente, e os pais do Vicente, e o Marco e Mara também agradecem a toda a boa gente que lhe desejaram muita saúde e felicidades pela data do seu nascimento. Os pais de Catarina e Ruben e o irmão Gabriel também estão em Londres e o Matias também lá. Continuo a agradecer a todos aqueles que o rodearam de alegria pelo seu primeiro aniversário, mas não esquecendo, também enviando um obrigado aos avós maternos, a Arlinda e a Elisabeta, a tia Nícia, esposo, primos, Emily e Matias, ao seu tio Tiago e também a sua namorada, os seus bisavós, o seu padrinho João e namorada, os seus bisavós, o seu padrinho João e Lopes. E namorada, assim que é, a sua tia Sónia, companheira e filhos, a sua tia Fátima, esposo, filhos e netos, também os seus avós maternos, Wanda e Geraldo, a sua tia e madrinha Daisy, namorado e filha Alana, e as amigas, uma amiga e família, outra amiga Nélia, esposo, filhos, genro, noras e netos.

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2: E no dia de hoje, dia especial para José Afonso Ferreira Nunes, atinge os seus 19 aninhos de vida. Foi crescer bairro da Torre, bloco 7, de segundo direito, Câmara de Louros. Continua a receber os votos para continuar a ter uma vida esplendorosa, sem igual, dos pais, a mãe Maria José Nunes, do pai José Marcelino Nunes, dos manos Santiago e Martim, da madrinha Teresa e o padrinho Lídio, a sua avó Floripas, todos os seus tios e tias presentes e ausentes, e um grupo de pessoas amigas. Deixo-os parabéns, estamos no tempo das vindimas, se está a vindimar, olha, vindime bem, vamos então às vindimas, com o Frei Irmão da Câmara. Vindimas, Dona Sónia Teixeira, vinho e mosto fresquinho para o seu aniversário. Temos no tempo dele, está em Santo António, celebra o seu aniversário e recebe os parabéns dos seus padrinhos de casamento, que sim, também, que não vão vindimar, mas vão aguardar pelo, se paga o jantar ou não, o seu esposo, a sua filha e marido e a sua neta. A Dona Manuela Bico das Aires Monte, com certeza já vindimou, e também. Vai agradecendo a todos aqueles que então deixaram música pelo seu aniversário, ao grande amigo José António e Elizabeth, filhos, filhas, genros, noras, netos e netos. Deixo obrigado também a Dona Manuela e José António, este grande amigo e família, o Marco e Amar, os votos enviados ao nascimento do Vicente. O Mateus está em Londres, continua a agradecer aqueles que então estão com eles e não só os que estão a vir de mar, em especial os seus pais, com já um beijinho doce, a Catarina e o Ruben, ao irmão Gabriel, aos seus avós maternos, Arlindo e Elizabeth, tia Nice e esposo, primos, Emily e Matias, ao seu tio Tiago e sua namorada, aos seus bisavós, ao seu padrinho João Lopes e sua namorada, sua tia Sónia, companheira e filhos, a sua tia Fátima, esposo, filhos e netos, e também aos seus avós paternos, Wanda e Geraldo, a sua tia e madrinha Daisy e namorada e filha Alana, uma grande amiga e família, e também a sua amiga Nelly e esposo, filhos, genro, noras e netos. Vamos lá então, vindimar com o Frei Irmão da Câmara, se está a fazê-lo. Boas vindimas.

Se eu estivesse nas vindimas e ouvir esta musiquinha, até ficava bem. E se o jovem José Afonso Ferreira Nunes, é um senhor, já tem 19 aninhos, está crescido, bairro de Torre, bloco 7, segundo direito de Câmara, hoje continua a receber os parabéns por parte da sua querida mãe, Maria José Nunes, o seu pai, José Marcelino Nunes, os seus irmãos, Santiago e Martim, a sua madrinha Teresa e o padrinho Ilídio, a sua avó Floripas, todos os seus tios e tias, primos e primas, presentes e ausentes, um grupo de pessoas amigas. Querem ver o José Afonso sempre hoje e feliz toda a vida. Deixem-lhe os parabéns e música também, Lucília do Carmo, Mãos do Povo. Mãos do Povo, Dona Sónia Teixeira, de Santo António, aqui trabalhadora e não só, porque a vida de casa, eu sei como é, Dona Teixeira e não, Sónia Teixeira e não só. Mas também Mãos do Povo, a deixar-lhe os parabéns, recordando esse dia especial que foi o seu casamento, os padrinhos de casamento, o seu esposo, a filha, marido e neta. A Dona Manuela Bico das Áreas Monte, também com Mãos do Povo, agradece ao grupo de pessoas amigas, ao seu marido António, filhos, filhas, genros, noras, netos e netas, que não se esquecer, 8 de setembro, dia do seu aniversário, mas foi dia especial, já que nessa mesma madrugada nasceu o neto Vicente. Agradecimentos também dos avós e do Marco e Mara, dos pais, que lhe enviaram, todos aqueles que lhe enviaram os parabéns. O Mateus, pelo seu primeiro aninho de vida em Londres, continua a receber os parabéns dos pais Catarina e Ruben, do seu irmão Gabriel, dos seus avós maternos, Arlindo e Elizabeth, tia Anícia, seu esposo, primos Emily e Matias, o tio Tiago e a sua namorada, os seus bisavós, o seu padrinho João Lopes e namorada, a sua tia Sónia, companheira e filhos, a sua tia Fátima, esposa e filhos e netos, os seus avós paternos, Wanda e Geraldo, a sua tia madrinha Desi e namorada, a sua filha Alana e as amigas, uma amiga e família e outra amiga que é a senhora Dona Nélia, esposo, filhos, genro, noras e netos.

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3: Bairro da Torre, Bloco 7, segundo direito, Câmara de Louros. E merece estar na Torre hoje o José Afonso Ferreira Nunes, porque faz 19 aninhos de vida, continuando a receber os parabéns. E eu falo também o chalho de minha mãe, de Isabel de Oliveira, da sua querida mãe, Dona Maria José Nunes, do pai José Marcelino Nunes, dos irmãos Santiago Nunes e Martim Nunes, da madrinha Teresa e padrinho Elídio, a sua avó Floripa, todos os tios e tias, primos e primas presentes e ausentes, e não esquecendo, reforçando os votos de felicidades a José Afonso, um grupo de pessoas amigas. O chalho de minha mãe, Dona Sónia Teixeira, que também é mãe em Santo António, e com certeza gosta desta letra, e nada melhor recebê-lo com os parabéns dos padrinhos de casamento, que a estimam sem igual, o seu esposo, a sua filha, marido e neto, todos a fazer festa em dias de aniversário. A Dona Manuela Beco das Aires Monte, com o seu chalho de mãe, agradece aos seus filhos e filhas, não esquecendo também ao grupo de pessoas amigas, ao marido José António, os genros, noras, netos e netas, juntando também a Dona Manuela e o José António. O Marco e a Mara também recebem, agradecem os votos que receberam da parte de todos para que o netinho e o filho Vicente sejam muito felizes. O chalho de minha mãe para o Mateus, então celebra o seu primeiro aninho de vida, agradecer a sua mãezinha Catarina, ao seu pai Ruben, ao seu irmão Gabriel e aos seus avós paternos, Arlindo e Elizabeth, e tia Inícia, seu esposo e primos, Emily e Matias, ao tio Tiago e sua namorada, também os seus bisavós, o seu padrinho João de Lopes e namorada, à sua tia Sónia, companheira e filhos, à sua tia Fátima, esposo, filhos e netos, os seus avós paternos, Wanda e Geraldo, à sua tia madrinha Desi e namorado e filha Alana, também as amigas, que não se esquecer, uma amiga e família, outra amiga que é a Dona Nélia, esposo, filhos, genro, noras e netos.

Então, parabéns, continua no bairro da Torre, Bloco 7, segundo direito, a Câmara de Lobos, o José Afonso Ferreira Nunes, a celebrar os seus 19 aninhos de vida. Com os parabéns, e agora uma rapesória de fados, esta que raramente sai, de António Mourão. Com os parabéns da mãe, Maria José Nunes, do pai José Marcelino Nunes, do irmão Santiago, do irmão Martim, da madrinha Teresa e padrinha Lido, da avó Floripes, todos os tios e tias, primos e primas, presentes e ausentes, do José Afonso, e não falhando também, um grupo de pessoas amigas. Dona Sónia Teixeira, vamos a uma rapesódia de fados em Santo António. Não é um, e merece mais de uma rapesódia. Quer do seu esposo, quer da sua filha, Maria Dineta, e em especial também dos seus padrinhos de casamento, que não esqueceram esta data tão bonita da sua afilhada fazer anos. Dona Manuela, Beco das Eiras, monta também com uma rapesódia de fados, a todos agradeço, não esquecendo um obrigado sincero, a surpresa da tia Celeste Pestana, do Sítio-Val Ribeira Brava. Em nome também de Dona Manuela e o Sr. José António, agradeço a Dona Celeste, também os votos que receberam, por ser a voz do Vicente, e claro, o Marco e Mara também agradece a tia Celeste com o seu sincero obrigado. A rapesódia de fados não é um, Mateus, mas é mais de um. Está em Londres, por isso vai recebê-la e já merece mais de um, com os seus pais, Catarina e Ruben, do irmão Gabriel, dos seus avós maternos, Arlinda e Elizabeth, tia Nice e esposo, primos, Emily e Matias, seu tio Tiago e namorado, os seus bisavós, o seu padrinho João Lopes e namorada, a sua tia Sónia, companheira e filhos, a sua tia Fátima, esposo, filhos e netos, os seus avós paternos, Wanda e Geraldo, a sua tia e madrinha Desi, e namorado e filha Alana, e os amigos, grandes amigas, uma amiga e família de Câmara de Lobos, e a amiga Nélia, esposo, filhos, genro, noras e netos.

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1: E já muito próximo das 15 horas, aí está, a 16 horas, 4 da tarde. Temos mais uma hora de música pedida até às 17. Como sempre, através das nossas rádios, que é a Rádio Festival, frequência 98.4 FM, a Rádio Conselho da Ribeira Brava, a Rádio Sol, frequência 103.7 FM, a Rádio Conselho da Ponta do Sol, e ainda em simultâneo com a Rádio Zarco, frequência 89.6 FM, a Rádio Conselho de Machico. A Rádio Palmeira, frequência 96.1 FM, a Rádio Conselho de Santa Cruz. Reunimos estas quatro rádios num programa só e também ao longo de 4 horas de emissão. Na internet estamos também 24 horas consigo, no site individual de cada rádio. Não se esqueça de o visitar, rfestival.pt, rsol.pt, rzarco.pt ou rpalmeira.pt, onde seguir, se assim desejar, e também no habitual direto, desde já que respondendo à Almerinda Pinto, pois é, Almerinda, também já estou cheio deste calor, mas no entanto, segundo a previsão que eu tenho aqui, Almerinda, não vem em dias melhores. Estamos com 28 no dia de hoje, amanhã sábado será 29, domingo 30, segunda-feira 30, terça-feira 30, quarta-feira 29 e depois quinta-feira 26. Ai, que calor, é verdade. Relembra-te, além destas temperaturas que estão para os próximos dias, os nossos colaboradores, no qual também com confiança poderá deixar a sua lista, e não se perde, chega aqui à nossa rádio. A dona Ana Paula, do Impasse São Pedro Câmara Lobos, amiga Bernardete, Bico da Figueira, cidade de Câmara Lobos, Teresa Caldeira e da Lina do Cerrado Mar, Câmara Lobos, Fernanda Carreira, Carreira Ribeira Brava, dona Cristina Pestana, Chote Jardim da Serra, dona Maria Ascensão Quintal, filha Sandra Patrícia Neto, Rodrigo Afonso, do Palheiro Ferreiro, dona Manuela Quintal, Cita Contenda Galo, José Manuel, Rua das Levadas, Santa Cruz, Sil Rocha, da Bem Posta Água de Pena, Maria Isabel, Cabeada de Baixo Água de Pena, Didjalina Ribeira Seca, Mexico, Anabela Nascimento, Ribeira Seca, Mexico, Dona Luz Abreu, Caminho do Lume do Gual, 52, Estreito de Câmara Lobos, conhecida por ser esposa do Sr. António, mais conhecido pelo Pensa e Faz, ou Sr. João Batista Gouveia, de Teixeirinha da Madeira, da Molaria Flor do Corral, Corral dos Romeiros Monte. Caso desista aqui a rádio, já sabe, temos sempre alguém para o receber, terá que tocar a capinha entre as 7:30 da manhã e as 7 da noite. No entanto, se não for possível, e ao fim de semana, portanto, encerrados, deixa aqui ao lado, no bar aqui do pátio, porque a sua lista não se perde e também nos será entregue.
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1: Convém ainda relembrar que as vossas listas terão que ser sempre entregues de segunda a sexta-feira.
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1: E na Música Pedida estamos de volta ao bairro da Torre, Bloco 7, Segundo Direito, Câmara de Lobos, e hoje a Torre aumentou mais um aninho, José Afonso Ferreira Nunes. Era 18, já tem 19. Com os parabéns da sua querida mãezinha, Maria José Nunes, do pai José Marcelino Nunes, dos seus irmãos Santiago Nunes e Martim Nunes, da sua madrinha Teresa e o padrinho Ilírio, da sua avó Floripas, dos seus tios, tias, primos e primas, presentes e ausentes, o grupo de pessoas amigas, deixando-lhe os parabéns e o fado Minha Mãe, pobrezinha, olha, é a melhor vizinha que temos. Rica de amor. Dona Sónia Teixeira, de Santo António, celebrando o seu aniversário em grande, com os parabéns do seu esposo, também da sua filha, marido e neto, deixando-lhe os parabéns, em especial os padrinhos de casamento, aguardam, e penso que vai ser nos Jardins do Caniço. o jantar ou não, ou um almoço, seja o que for. Dona Sónia Teixeira, eles querem vê-la, e por isso estão aqui, sim senhor, a dizer, a perguntar quando é que vai ser o jantar, vai acontecer. Dona Manuela Beco das Eiras Monte, cá estamos nós, Dona Manuela, grupo, agradecendo ao grupo de amigos, ao marido Zé António, filhos, filhas, genros, noras e netos, também como a avó e o avô agradecem também os votos recebidos pelo Vicente, que nasceu nesse mesmo dia, e também os pais do Vicente, Marco e Mara. Minha mãe é pobrezinha para o Mateus, que está em Londres. Agradecer também à sua mãezinha, que é rica de amor, Catarina, o pai, Ruben, o irmão Gabriel, os seus avós maternos, Arlinda e Elizabeth, tia Nícia, seu esposo, primos Emily e Matias, o seu tio Tiago e namorada, os seus bisavós, seu padrinho João Lopes e namorada, a sua tia Sónia, companheira e filhos, a sua tia Fátima, esposo e filhos e netos, os seus avós paternos, Wanda e Geraldo, a sua tia e madrinha Desi e namorada e a filha Alana e as grandes amigas. Eu sou obrigado a uma amiga e família e à amiga Nélia, esposo, filhos, genro, noras e netos.

também aos centros os parabéns que chegam ao bairro da Torre Bloco 7, segundo direito de Câmara de Lobo. Para o José Afonso Ferreira Nunes, pela passagem dos seus 19 aninhos de vida. José Nunes, vamos sempre aprendendo, há que ser um pouco ambicioso, mas não muito, porque pedimos à vida que tenhamos uma vida à nossa maneira. Amália Rodrigues, não peças demais à vida, mas aceita o que ela te dá. E assim também é o que a mãe dá, a mãe Maria José Nunes, o pai José Marcelino Nunes, os irmãos Santiago e Martim, também a sua madrinha Teresa e o padrinho Ilírio, a avó Flor tis, tias, primos e primas e um grupo de pessoas amigas. Não peça demais à vida, Dona Sónia Teixeira, Santo António, olho também que cá sempre muitos aninhos, pelo menos, mas com saúde. Assim é também os votos dirigidos à Dona Sónia Teixeira pelo seu aniversário, quer do seu esposo, quer também do sua filha, marido e neta, e também não esquecendo do jantar, prometido ou não, aos seus padrinhos de casamento, não peça muito a eles. A Dona Manuela Bico das Eiras Monte também continua a agradecer aqueles que a felicitaram com muita amizade e carinho. Um momento também de agradecer à grande amiga Maria Ascensão Quintal, filha Santa Patrícia e neta Rodrigo Afonso do Palheiro Ferreiro. Amália Rodrigues, não peças demais a vida, mas vamos pedir por ele. Recebeu os parabéns, o Mateus, um aninho de vida em Londres. Agora um momento também de agradecer esses votos que recebeu aos pais Catarina e Ruben, ao irmão Gabriel, aos seus avós maternos, Arlinda, Elizabeth e Tia esposo e primos Emily e Matias, ao tio Tiago e namorada, aos seus bisavós, ao seu padrinho João Lopes e namorada, à sua tia Sónia, companheira e filhos, à sua tia Fátima, esposo, filhos e netos, aos seus avós paternos, Wanda e Geraldo. Agradeço também aquela que é tia e além de tia também a madrinha Desi e tia, namorado e filha Alana, também a grande amiga de Câmara de Lobos e Família, e a amiga Nelly, esposo, filhos, genro, noras e netos.

E continuamos a pedir a uma vida sempre brilhante ao José Afonso Ferreira Nunes, que hoje completa 19 aninhos de vida no bairro da Torre, Bloco 7, Segundo Direito, Câmara de Louros. Aos 19 aninhos de vida, vão-te apresentar a Rosinha dos Limões. Se não conheces, vais ficar a conhecer. Com os parabéns da mãe Maria José Nunes, do pai José Marcelino Nunes, do irmão Santiago e o Martim, da madrinha Teresa e o padrinho Ilídio, da sua avó Floripes, todos os tios, tias, primos e primas presentes e ausentes, e um grupo de pessoas amigas, ouvindo a voz do nosso grande máximo. Rosinha dos Limões leva os limões para uma poncha e depois o jantar logo se virá. Não é, dona Sónia Teixeira? Limões há muitos. Está em Santo António, agradecendo então o seu, recebendo os parabéns do seu esposo, a filha Maria Dinete, e claro, fica a cargo dos limões ou não, o jantar aos padrinhos de casamento. Dona Manuela Bico das Aires Montes, os agradecimentos vão finalizando. Grande aniversário feito no dia 8, com os parabéns recebeu de amigos e familiares, a todos agradece, com o seu sincero obrigado e em nome também do filho Marco e a nora Mara, o nascimento do netinho Vicente, que se enviaram aos avós e aos pais muitas felicidades e ao menino também. O Mateus, também com a Rosinha dos Limões em Londres, continua a agradecer aos seus paizinhos, Catarina e Ruben, seu irmão Gabriel, os seus avós maternos, aliás, o Arlindo e a Elizabeth, a sua tia Nice e esposo, primos Emily e Matias, o seu tio Tiago e nora namorada, a sua bisavó, ou os bisavós, ainda têm os dois, os seus padrinhos João e Lopes, João Lopes, a namorada também, a tia Sónia, companheira e filhos, a tia Fátima, esposo, filhos e netos, agradeço também os avós paternos, Wanda e Geraldo, a tia madrinha Desi, namorado e filha Alana, e as grandes amigas também lhe enviar os parabéns a uma amiga e família, amiga Nelly, esposo, filhos, genro, noras e netos.

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6: Até às 17, que nosso amiguinho José Afonso Ferreira Nunes, do bairro da Torre, Bloco 7, segundo direito, Câmara de Lobos, em dia de festa, dia de aniversário, 19 aninhos de vida, quem me dera. Os parabéns é da sua mãezinha, exatamente, coração de mãe, ela que tem um grande coração de mãe para te acarinhar e desejar tudo bom na vida e também ajudar, claro, e o pai, a família. A mãe é Maria José Nunes, o pai é José Marcelino Nunes, os irmãos o Santiago e o Martim. Também parabéns da madrinha Teresa e padrinho Ilírio, que gostam muito a madrinha Teresa e o padrinho Ilírio do seu afilhado, a avó Floripes, todos os tios e tias, primos e primas presentes e ausentes e um grupo de pessoas amigas. A amiga Sónia Teixeira de Santo António continua connosco e esta tarde não é a primeira, mas olha que haja muitas mais, não é? Para celebrar, quer com o seu esposo, quer com a sua filha, marido e neta, quer também com os seus padrinhos de casamento, que são especiais na sua vida. Dona Manuela Bicras Aires Monte, coração de mãe, para agradecer aos filhos e filhas, genros, noras, netos e netas, ele também que fez a música ao seu coração, ao marido Zé António, ao grupo Pessoas Amigas e todos aqueles que a felicitaram pelo nascimento do neto Vicente, bem como também os papais do Vicente, Marco e Mara. Mais um agradecimento com o coração de mãe, mas com o seu coração já grandioso, o Mateus está em Londres pelo seu primeiro aninho de vida. Agradeço então à mãezinha Catarina, de bom coração, ao pai Ruben, ao irmão Gabriel, aos seus avós maternos, Arlinda e Elizabeth, a tia Nice, esposo e primos, Emily e Matias, o tio Tiago e namorada, os seus bisavós, o seu padrinho João Lopes e namorada, a sua tia Sónia, companheira e filhos, a sua tia Fátima, esposo, filhos e netos, os seus avós paternos, Wanda e Geraldo, a sua tia madrinha Desi, namorado, e a filha Alana. Também os agradecimentos do menino Mateus, em nome também deles, dos pais, a amiga de Câmara de Lobos e Família, e também a Nelly, esposo, filhos, genro, noras e netos. Coração de mãe, Zé António.

Assim é o coração de mãe para o gerente Afonso Ferreira Nunes. A música não para, pelos seus 19 aninhos de vida. Barra da Torre, Bloco 7, segundo direito, Câmara Lobos. E há mais um episódio de fados desta feita de Manuel da Almeida. E é entregue neste episódio os parabéns da mãe Maria José Nunes, do pai José Marcelino Nunes, dos irmãos Santiago e Martim, da madrinha Teresa e padrinho Ilídio, da avó Floripas, todos os tios e tias, primos e primas presentes e ausentes e também um grupo de pessoas amigas. A Dona Sónia Teixeira de Santo António continua a festejar o seu aniversário, por isso nada melhor receber não um, mas numa episódia só, muitos fados do Manuel da Almeida, muitos trechos do fado, que, recebendo os parabéns do seu esposo, da sua filha e marido e neta, e também não se esquecendo Dona Sónia Teixeira neste dia tão especial, os seus padrinhos de casamento, a pagar o jantar ou não, pode ser o almoço, ou o pequeno almoço, fica mais barato. Dona Manuel Bico das Aires Montes, os agradecimentos faz-se uma vez mais a todos aqueles que a felicitaram por mais um aninho de vida no dia 8 de setembro, também aqueles que a felicitaram pelo nascimento e o Zé António, mais um netinho, o Vicente, e também agradecimento do Marco e Mara, aqueles que a felicitaram, o seu bebê. O Mateus já é crescidinho, tem um aninho de vida, está em Londres, continua e sabe muito bem agradecer, por isso não é comum, mas numa episódio deixa o obrigado aos seus paizinhos,

0: Catarina e Ruben, ao seu irmão Gabriel, aos seus avós maternos, Arlindo e Elizabeth, à sua tia Anícia, seu esposo, primos Emily e Matias, ao seu tio Tiago e namorada, aos seus bisavós, também ao padrinho João Lopes e namorada, à sua tia Sónia, companheira e filhos, à sua tia Fátima, esposo, filhos e netos, aos seus avós paternos, Wanda e Geraldo, agradeço também aquela que é tia, e além de tia, também a madrinha, Desi, namorado e filha Helena, as amigas, uma amiga e família, amiga Nelly, esposo, filhos, genro, noras e netos.
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4: Estamos já a caminho a pouco mais de meia hora para finalizarmos a edição do dia de hoje do nosso programa, mas a festa está para durar e continuar. No bairro da Torre, Bloco 7, segundo direito de Câmara de Lourdes, com a José Afonso Ferreira Nunes. Ele bem merece 19 aninhos de vida. Vai ficar agora a saber a história do nosso fado, através do fado Lucílio do Carmo. E também a contar-lhe lindas histórias, com certeza, na vida. Sua mãe Maria José Nunes, o pai Marcelino Nunes, os parabéns do irmão Tiago, do irmão Martim, da madrinha Teresa e o padrinho Lídio, da avó Floripes, todos os tios e tias, primos e primas, ninguém esquece, presentes e ausentes, José Afonso e um grupo de pessoas amigas. História do nosso fado. A dona Sónia Teixeira, que também tem a sua história, além do fado. Reside em Santo António, casou, teve padrinhos de ouro e também uma filha, um genro e uma neta. Por isso estão todos aqui, dona Sónia Teixeira, em dia de aniversário, lhe desejar os parabéns, quer a seu esposo, quer a sua filha, o marido e neta, e os seus grandes amigos, os padrinhos de casamento, não poderiam faltar. Dona Manuela Bico das Aires Monte, continuando nos agradecimentos à família e aos amigos que não se esqueceram do seu aniversário. A todos deixa o seu obrigado. Também com o senhor José António, agradeço as felicitações recebidas pela existência de mais um membro da família, mais o netinho, nascido no mesmo dia do seu aniversário, bem como também ao Vicente, que recebeu esses votos em nome do pai, Marco e da Mara, agradecem a todos. A história do nosso fado, ele já sabe, algum, o Mateus, um aninho de vida, está connosco desde o dia 8 em Londres e só ouvi fado, já conhece um pouco. E assim vai passando o fado de gerações para gerações, vai-se gostando deste pequenino. Com os agradecimentos, agradeço aos pais Catarina e Ruben, ao seu irmão Gabriel, aos seus avós maternos, Arlinda e Elizabeth, a sua tia Nice e esposo, primos Emily e Matias, ao seu tio Tiago e namorando, aos seus bisavós, ao seu padrinho João Lopes filhos e namorada, a sua tia Sónia, companheira e filhos, a sua tia Fátima, esposo, filhos e netos, aos seus avós paternos, Wanda e Geraldo, a sua tia e madrinha Daisy, e seu namorado e filha Alana, e as amigas, que também não esqueceram do Mateus. Ele deixa um obrigado para uma amiga e família de Cambardos, para a amiga Nelly, esposo, filhos, genro, noras e netos.

ainda não acabou e vai continuar ainda no dia de amanhã. E não só, parabéns para o José Afonso Ferreira Nunes, hoje atingir os seus 19 aninhos de vida. Barra Torre, Bloco 7, segundo direito, Câmara de Lobos. A voz é de Teresa Tarouca, que se segue, não sou fadista de raça, ele também não é, mas no centro de raça vão-te cantar o fado. A mãe Maria José Nunes, o pai José Marcelino Nunes, faz o coro também, os teus maninhos muito amigos, o Santiago Martinho, a madrinha Teresa e o padrinho Ilídio, a avó Floripes, todos os tios e tias, primos e primas presentes da Madeira, ausentes da Madeira e um grupo de pessoas amigas. Não sou fadista de raça, amiga Sónia Teixeira, de Santo António, mas gosto um pouquinho do fado, porque não, todos nós gostamos do fado, que até é património imaterial da humanidade. Por isso, dona Sónia, está uma grande voz que nos deixou um ano ou dois, a Teresa Tarouca, com este bonito fado. Não sou fadista de raça, eles não são, mas vão cantar o fado. O esposo, a sua filha, Maria Dineta, e estou a ver, os padrinhos de casamento, se prometer o jantar, eles merecem um fadinho. Dona Manuela Beco das Áreas Monte, continuo a agradecer todos aqueles que a felicitaram, amigos e familiares, que é pelo seu aniversário, neste momento do seu mais um netinho, o Vicente, também o Zé António agradece a todos, e os pais do Vicente, Marco e Mara, tudo isto no Beco das Áreas Monte. O Mateus, por sua vez, está exatamente em Londres, não é fadista de raça, mas um aninho já vai ouvindo o fado, a cargo dos seus pais, um obrigado. Catarina e Ruben, ao seu irmão Gabriel, aos seus avós maternos, Arlindo e Elizabeth, a tia Nícia, seu esposo, primos Emily e Matias, seu tio Tiago e namorado, os seus bisavós, o seu padrinho João Lopes e namorada, sua tia Sónia, companheira e filhos, a sua tia Fátima, esposa, filhos e netos. Não esquece também de agradecer o Mateus, aos seus avós paternos, Wanda e Geraldo, a sua tia e madrinha Desi e namorado, também a filha Alana, neste caso é prima, também às amigas, uma amiga e família de Câmara de Lobos, amiga Nela, esposo, filhos, também genro, noras e netos.

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4: Em dia de aniversário do José Afonso Ferreira Nunes, bairro da Torre, bloco 7, segundo direito, Câmara de Lobos, vai receber o Fado da Verdade. Espero que José Afonso diga sempre a verdade, assim é que é. Pelos seus 19 aninhos de vida e também a verdade que eles te adorem, querem ver-te feliz toda a vida, a mãe Maria José Nunes, o pai José Marcelino Nunes, os irmãos Santiago Nunes e Martim Nunes, a madrinha Teresa e padrinho Lídio, os avós Floripas, avó Floripas, tios, tias, primos e primas presentes e ausentes em grupo, pessoas amigas, o Fado da Verdade, Maria Teresa de Noronha, e a verdade que a dona Sónia, eles estão a aguardar, eu sei que é verdade, hoje pago o jantar ou não, a ver, vamos, amanhã ainda há música, mas diz já a dona Sónia Teixeira, os parabéns, a verdade é vai cumprir, e os parabéns é, são entregues daqueles que a verdade se estimam muito, eu quero sua esposa, filha, marido e neta e os seus padrinhos de casamento. Fado da Verdade, Dona Manuela Bico das Eiras Monte, e a verdade fez anos no mesmo dia, coincidindo com o nascimento do netinho Vicente, coisa linda. Por isso agradeço a todos aqueles que a felicitaram, também o Vicente e os pais do Vicente, Marco e Mara, família e amigos. O Mateus também está nos seus agradecimentos, está em Londres, amanhã ainda tem agradecimentos, deixe-se só obrigado aos seus pais Catarina, Ruben e o irmão Gabriel, aos seus avós maternos, Arlinda e Elizabeth, a tia Anice, esposo e primos, Emily Matias, o tio Tiago e namorada, também a sua tia Sónia, companheira e filhos, a sua tia e Fátima, esposo, filhos e netos, aos seus avós paternos, Wanda e Geraldo, a sua tia madrinha Desi e namorada e filha Alana e as amigas, uma amiga e família, amiga Nelly e família.

0: verdade, é verdade. Só quem tem, não tem coração não gosta do fado. O José Afonso Ferreira Nunes vai continuar em festa, bairro da Torre, bloco 7, segundo direito, Câmara Lobos. O último tema de hoje é de Rony de Melo, um montão de solidão, também um montão de felicidades pelos tios de 9 aninhos de vida, quer da mãe Maria José Nunes e o pai José Marcelino Nunes, os irmãos Santiago e Martim, a madrinha Teresa e o padrinho Lídio, a avó Floripas, os tios, tias, primos e primas e um grupo de pessoas amigas. A dona Sónia Teixeira fica assim, pendurada, se há, vai pagar o jantar aos padrinhos ou não. Entretanto, vamos lá saber se vai acontecer. Depois ligue-me se acontecer. Fica os parabéns deles, também do esposo e também da filha Maria e neta. Amanhã regressa para os seus agradecimentos. Quanto à dona Manuela, Bico das Aires Monte, fechamos a sua lista. Dona Manuela também foi avó. Todos os parabéns que recebeu pelo aniversário nesse dia, conceder este netinho Vicente. Que alegria, continua a ser com a família e toda a gente. Estamos também com o Mateus, que amanhã ainda regressa em Londres com os seus agradecimentos. Quanto a nós, caros amigos, amanhã de manhã estamos de volta com músicas do Arte Velha às 10 da manhã. Quanto à música pedida, fim de semana, o DJ Júlio Pereira, e na segunda-feira estudo de volta. Fique bem, não se esqueça também que a nossa emissão prossegue. Fim de semana há sempre música e alegria. Não esquecendo os amigos que nos acompanharam na telefonia, na direto, Luís Martins. Luís Gonçalves, perdão, Anabela Ferreira, Maria José Criache em Barcelona, Maria de Jesus, a nossa fadista José Escapa, não escapa, e outros amigos mais. Espero que a tarde tenha sido do seu agrado. Se foi, volte sempre. Quanto a nós, até amanhã, se Deus quiser, às 10 da manhã, acompanhe-nos.
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2: O secretário regional de Equipamentos e Infraestruturas esteve na Freguesia dos Canhas para acompanhar a execução da obra que contempla 30 novas habitações a custos controlados. A intervenção representa um investimento de 6,3 milhões de euros financiado pelo Governo Regional através do Plano de Recuperação e Resiliência e integra a Estratégia Regional de Promoção de Soluções Habitacionais destinadas às famílias madeirenses e porto-santenses. Pedro Rodrigues sublinhou na oportunidade que esta intervenção constitui mais uma resposta no âmbito da política de habitação do Governo Regional, contribuindo para a criação de condições de acesso à habitação a custos mais acessíveis. Gasóleo e gasolina vão ultrapassar os 2 euros por litro na próxima semana. Os preços dos principais combustíveis consumidos na região vão disparar na ordem dos 9 cêntimos a partir das 0 horas de segunda-feira, levando a que a gasolina e o gasóleo rodoviário venham a ser vendidos a preços recorde. A gasolina super sem chumbo de 95 octanas, que atualmente custa 1,901 por litro, vai subir 8,9 cêntimos a partir de segunda-feira, ascendendo aos 2,010 euros por cada litro. O gasóleo rodoviário, por seu turno, vai subir 8,5 cêntimos, passando dos atuais 1,951 para 2,036 euros por cada litro. No desporto, o futebol nacional recebe este sábado na Jupana o Alverca, a partida está agendada para as 15h30. Na divisão encontro, o treinador nacionalista Alexandre Santos afirmou ser fundamental conseguir um bom resultado num jogo que marca a sua estreia no comando técnico dos alvinegros. Com apenas uma semana de trabalho, o técnico de 49 anos admite fazer alguns ajustamentos para adequar a equipa à sua forma de jogar, mas sem mudanças muito drásticas, até para aproveitar o que há de bom e as dinâmicas positivas instituídas pelo seu antecessor.
3: Isto é sempre um momento complicado, principalmente para os jogadores, porque passam por alterações. Na verdade, eu sinto os jogadores muito preparados para ajudar a que a estreia do novo treinador também possa ser aquilo que eles querem, que é ganhar, que é fazer retomar as vitórias, principalmente ainda para mais junto do nosso público, junto dos nossos adeptos. Sinto-os motivados, seria perfeitamente natural, mas acho, tenho a sensação de que o grupo sempre trabalhou bem e sempre foi um grupo de trabalho. E está claramente bem focado naquilo que é as necessidades de um jogo contra uma equipa difícil e que após, principalmente, esta mudança de treinadores, após duas semanas da saída do João e depois ainda com um treinador, com um colega que esteve na passagem, para depois agora um novo treinador, é sempre difícil, ainda para mais quando vimos 3 derrotas seguidas e sabemos da necessidade de fazer um bom resultado, e um bom resultado logicamente passa por ganhar.
2: Alexandre Santos e o Nacional Alverca, sábado na Chopin, a partir das 15h30.
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2: Olá, meus amigos e amados de meu Pai. Que Deus abençoe todos vocês. Que Ele ilumine os nossos entendimentos para que nós possamos entender a sua palavra, entendê-lo e obedecê-lo, para que então nós possamos ser abençoados. Graças a Deus. Graças a Deus. E no meu entendimento, amiga e amigo, que eu queria até dividir isso com você, antes de me levantar da cama hoje, eu falei: oh, meu Deus, o que que o Senhor quer que eu dê para o teu povo? O que que o teu povo precisa? Me dá a direção, porque a Bíblia é repleta de mensagens, mas há uma mensagem para pessoas especiais, pessoas que estão esperando a voz de Deus. Então, eis-me aqui, Senhor. E o Espírito Santo me inspirou essa palavra que eu vou passar para vocês. Eu vou repassá-la para vocês. Quem tem ouvidos, ouça. Quem não tem, paciência. O que a gente vai poder fazer? Nada. Mas a verdade é essa. Nós chegamos ao texto onde a página que fala sobre o sacerdote Eli e os seus filhos. O sacerdote Eli era o sumo sacerdote em Israel. Então, todo o povo de Israel vinha trazer as ofertas ao Senhor e as entregava para o sacerdote. E quem auxiliava o sacerdote? O sacerdote Eli. Eram seus filhos, dois filhos que ele tinha. E o que que acontecia? Os filhos de Eli, os filhos do sacerdote, do sumo sacerdote, não temiam a Deus. Eles viviam a vida como se fossem incrédulos. Serviam na casa de Deus, mas eram incrédulos. Diz o Senhor que eles eram filhos de Belial, quer dizer, filhos do diabo. Deus fala isso. Você pode ler isso no capítulo 2 de 1 Samuel. Então, o que que acontece? O que que aconteceu? Os filhos de Eli, sumo sacerdote, eles usavam e abusavam das mulheres de Israel. E era uma sodomia ali no lugar do templo, onde o profeta, ou melhor, o sacerdote, ele servia a Deus. Então, o sacerdote, o sumo sacerdote, o pai deles, ouvia falar absurdos de seus filhos, mas não tomava nenhuma providência. Só chamava a atenção dos filhos, mas não tomava uma providência mais enérgica. Então, Deus disse para o sumo sacerdote: por que você honra mais seus filhos do que a mim? Por que você honra mais seus filhos do que a mim? Na verdade, aí vem a palavra de Deus. Na verdade, Deus falando para o sacerdote, o sumo sacerdote, o principal sacerdote. Na verdade, tinha falado eu que na tua casa e a casa de teu pai andariam diante de mim perpetuamente. E isso Deus prometeu quando eles estavam, seus pais estavam lá no Egito, já há muitos anos. Eles eram escravos lá, então Deus prometeu aos pais, aos antepassados de Eli, do sumo sacerdote Eli, prometeu que ele, a família dele, o serviria a Deus por todos os dias de suas vidas, todas as suas gerações. Deus prometeu. Mas, diante das aberrações que os filhos do sacerdote, do sumo sacerdote Eli, faziam, Deus disse: longe de mim tal coisa. Deus se arrependeu. Como Deus se arrependeu? Longe de mim tal coisa, porque aos que me honram, honrarei. Porém, os que me desprezam serão desprezados. Essa foi a palavra que o Espírito Santo me deu para dividir com vocês. Isso quer dizer o seguinte: quer dizer que se eu honro a Deus, Deus vai me honrar. Se eu o desonro, Ele também vai me desprezar, vai me desonrar. Então, é tomar lá da cá. Essa é a realidade que as pessoas não querem admitir neste mundo. Todo mundo quer as bênçãos de Deus. Todo mundo quer uma mágica de Deus para suas vidas. Mas não pensam em como agradar a Deus. Pensam só em receber bênçãos. Essa é a humanidade que não pensa mínima, não dá a mínima ao Senhor. Aos que me honram, eu honrarei. Porém, os que me desprezam serão desprezados. Então, você que me ouve nesse momento e que reclama de Deus, que está magoado com Deus, revoltado com Deus, você que diz: poxa, não, eu não creio em Deus, eu não creio em Deus, porque olha a minha vida, olha a vida daquele ali e olha a minha vida. Por que que Deus, digamos, abençoa ladrões, bandidos, etc., e a mim, que não faço mal a ninguém, Ele me despreza? Então, há muitos, mas muitos que reclamam, lamentam com respeito ao julgamento de Deus para com suas vidas, porque não aceitam uma vida miserável, mesquinha, Ah, isso é Deus. E joga tudo na conta de Deus. Todas as suas faltas, todas as suas falhas, todas as suas desgraças, desavenças, colocam na conta de Deus. Essa é a realidade. Ele é o responsável, diz as pessoas. Só que eles se esquecem que Deus é perfeitamente justo, justíssimo. Ele não erra. Ele nunca errou e jamais vai errar. Então, ele disse para o sumo sacerdote, olha, longe de mim tal coisa, porque aos que me honram, honrarei. Porém, os que me desprezam, serão desprezados. Então, a sua vida, amiga e amigo, e a minha vida, as nossas vidas, dependem do que nós oferecemos a Deus. É isso aí. Se nós o honramos, ele vai nos honrar. Se nós o desprezamos, ele vai nos desprezar. E você sabe, nós sabemos, que quem despreza a Deus, preza o diabo e o seu inferno. Essa é a realidade. Essa é a realidade. Quem despreza a Deus, preza o diabo, o inferno, o mal. Mas quem honra a Deus, Deus também honra. Está aqui escrito. Em outras palavras, a sua vida depende só de você, não depende do pastor, da igreja, da religião ou das pessoas. Não joga a culpa na conta das pessoas, não. Quando você olhar-se no espelho, olhe para si no espelho e diga para você mesmo, realmente, eu só dependo de mim. Se eu honrar a Deus, Deus vai me honrar. Se eu desonrá-lo, ele vai me desonrar. Só depende de mim. A minha vida, o meu futuro, só depende de mim. Graças a Deus por isso. Graças a Deus mesmo por isso. Porque nós somos responsáveis, diretos, pelas mazelas ou vida regalada, abençoada. Só depende da gente. Aliás, lá no Novo Testamento está escrito, de Deus não se zomba. Tudo o que o homem semear, isso também ceifará. Tudo o que o homem semear, isso também ceifará. Então, quando você vê uma pessoa destruída, desgraçada neste mundo, a culpa não é de Deus, pode ter certeza. Porque Deus honra os que o honram e despreza quem o despreza. Essa é a realidade. A sua vida depende só de você, amiga e amigo. Quer dizer, não tem esse negócio de sorte. Ah, eu não tive sorte na vida. Ah, fulano deu sorte na vida. Olha só como é que fulano está se dando bem. Olha lá aquele camarada lá. Roubou. Olha aí, está numa boa lá, vivendo regaladamente. É, por enquanto. Por enquanto. Todos nós colhemos hoje o que plantamos ontem. Colheremos amanhã o que estamos semeando hoje. Eu colho hoje o que eu semeei ontem. Vou colher amanhã o que eu estou semeando hoje. Deus me deu espírito, inteligência para discernir entre o bem e o mal. Então eu tenho um discernimento de que se eu plantar arroz, eu vou colher arroz. Eu não vou colher feijão, eu vou colher o arroz. Se eu plantar espinho, é claro, é óbvio que eu vou colher espinhos. Só depende da minha cabeça. E cada um, depois que chega à idade madura e adulta, à idade da consciência, cada um semeia de acordo com a sua própria consciência. E vai colher os frutos daquilo que semear. Não tenha dúvida disso. Cedo ou tarde. Então, você que me assiste nesse momento e que fica olhando para a vida dos outros, não olhe para a vida dos outros. Não olhe para a vida dos outros. Olhe para si. Olhe-se no espelho. A sua vida depende do que você semeia. O seu hoje depende do que você plantou ontem. Você colhe hoje o que plantou ontem. Vai colher amanhã o que você está plantando hoje. O que você está plantando? Se você honra a Deus, você pode ter certeza que Ele não é injusto. Ele vai honrá-lo. Se você o desonra, pode ter certeza, você vai ser desonrada, quer você queira ou não, porque só depende de cada um de nós. Então, eu tive essa consciência, essa luz, essa iluminação. É óbvio que quem me deu essa direção foi o Espírito Santo. E por isso, a gente tem que ter o selo do Espírito Santo, porque só ele nos dá a direção certa para saber o que semear e no momento certo, para que nós venhamos a seu tempo colher o que é bom, aquilo que nós semeamos. Então, minha amiga e meu caro amigo, a fé na palavra de Deus não depende de sorte, não depende de pistolão, não depende de favores de ninguém. Você só depende de si mesma, de si mesmo. Isso é excelente, isso é magnífico. Por quê? Porque a gente, dono do nosso próprio nariz, a gente pode semear o que é bom. Se a gente for sábio, se a gente for estúpido, a gente vai plantar o que não presta. E é óbvio que vamos colher o que não presta. Foi o que aconteceu com a família de Eli, do sumo sacerdote Eli. Porque não somente ele, mas os seus filhos perderam a vida. Eles perderam a vida, assim, estupidamente. Porque não honraram aquele que eles diziam servir. Eles se faziam servos, mas que tipo de servo eram eles? Que tipo de servo tenho sido eu? Essa é a pergunta que eu tenho que me fazer. E que você deve fazer a si própria é essa. Que tipo de serva, servo eu tenho sido para Deus? Que tipo de honra que eu tenho dado a Deus? Eu só penso em receber, receber, receber. Pastor, ora por mim, ora pela minha família, ora pelo meu filho, meu marido, minha esposa, meus filhos, etc. Você pensa em si mesmo, na sua família e só em você, no seu mundinho. É o que você está fazendo. Mas você vai colher o que você está semeando. Nós colhemos hoje, repito, o que plantamos ontem. Vamos colher amanhã o que estamos plantando hoje. Graças a Deus por isso. Porque quem usa da razão, quem usa da sua inteligência, só um pouquinho, não precisa ser muito não, só um pouquinho. Quem usa desse discernimento, bom, quer dizer que se eu plantar alface, eu vou colher alface? Exatamente. Se eu plantar repolho, eu vou colher repolho. O que, que eu quero colher? Bom, eu quero colher arroz. Então, eu vou plantar arroz. Eu vou plantar arroz. Ah, não, eu quero colher uma vida em paz com Deus. Então, eu vou agradar a Deus. Eu vou fazer o que Ele quer. Eu vou procurar fazer a vontade dEle. Senhor, o que, que o Senhor quer de mim? Dá-me a direção e dá-me a coragem para semear conforme o Senhor quer. E Deus vai dar aquilo que você precisa para você agradá-lo. Não é agradar-lhe, agradar-se a si mesmo. Não, é para agradar a Ele. Então, amiga e meu amigo, há muitas pessoas que têm sido injustas com Deus, porque imputam a Deus todas as suas misérias, mazelas. Só se esquecem que elas serviram ao diabo quase toda a sua vida. E depois querem colher de Deus as bênçãos, os favores. Ora, amiga e amigo, isso não é justo, isso não é de acordo com as Sagradas Escrituras, de acordo com o próprio Deus. Ele aqui dá um exemplo magnífico. Leia depois 1 Samuel, capítulo 2. Seria bom você ler esse capítulo com carinho e atenção, porque Deus falou, olha só o que ele falou. Assim diz o Senhor Deus de Israel. Na verdade, olha só, na verdade, tinha falado eu que a tua casa e a casa de teu pai andariam diante de mim perpetuamente. Quer dizer, todas as gerações do sumo sacerdote Eli viriam servir a Deus. Seus avós, seus pais, seus filhos, eles, seus netos, bisnetos, por todas as gerações. Deus havia determinado isso. Isso lá, quando eles estavam no Egito, eram escravos egípcios, dos egípcios. Então, agora Deus muda essa situação. Ele diz, porém, agora, diz o Senhor, longe de mim tal coisa, porque aos que me honram, honrarei. Porém, os que me desprezam serão desprezados. Um dia, nós pregamos essa mesma mensagem no Templo de Salomão e havia ali uma autoridade participando da reunião. E nós falamos com clareza esta palavra. Minha amiga, meu amigo, a sua vida só depende de você. Só depende de você. A minha vida depende de mim. É isso aí. Não é assim que acontece? Você estuda, você queima as pestanas, se forma, torna-se uma pessoa, digamos, inteligente, capaz, estudada, escolada. Você prospera, você vai bem na sua vida. Mas você fez o quê? Você plantou. E você hoje está colhendo o que você plantou. Mas também se você plantou rebeldia, se você plantou o que não prestava, você pode ter certeza que você vai colher o que não presta. Sempre vai ser assim. É a lei da vida. É a lei da justiça. É a justiça de Deus que não falha. Que não falha. Então você é hoje o que você foi ontem. Você está colhendo hoje o que você plantou ontem. Vai colher amanhã o que você está plantando hoje. O que é que você está plantando hoje? O que é que você está fazendo hoje? Você vai ver o resultado amanhã, com certeza. Porque de Deus não se zomba. Tudo, literalmente tudo que o homem semear, isso também se fará. Eu vi isso na minha própria casa. Eu vi isso entre os parentes meus. Eu os vi colhendo os frutos amargos do que eles plantaram, do que eles semearam. E eu coloquei as barbas de molho, eu falei, meu Deus, tem misericórdia de mim. Não me deixe, não permita que eu venha fazer tamanha bobagem, não venha plantar o que não deu. Tem misericórdia de mim. E eu passo essa lição prática para você, minha amiga e meu amigo. Sua vida só depende de você, não depende de favor de fulano, beltrano, não depende de pistolão, não depende de que alguém venha e faça da sua vida uma maravilha, não. Depende de você. O que você semeia hoje, você vai colher amanhã. Se você semear fruto de justiça, você vai colher fruto de justiça. Se você semear fruto de injustiça, você vai colher os frutos da injustiça. Só depende de você. O que é que você vai semear? Essa é a palavra que Deus nos deu para dar para vocês. Divide com vocês. Deus abençoe a todos. E até amanhã, em nome do Senhor Jesus. Amém.

vida é uma maratona. Todos estamos correndo. Mas para onde você tem ido? Para onde você olha, é para onde você vai. Nem sempre os que começam pela estrada da fé permanecem nela. Afinal, a corrida da salvação da alma é o trajeto mais difícil de se percorrer. Muitos começam, poucos terminam. Nessa maratona, encontramos de tudo. Os que pensam ser uma brincadeira, os que acabam se distraindo, os empolgados que colocaram toda a força no começo, mas não chegam nem na metade, os que julgavam já ter vencido e, por fim, ficaram para trás. Há quem estava indo muito bem, porém também ficou pelo caminho. Os motivos são os mais variados, mas a razão é a mesma. Em algum instante, perderam o foco, tiraram os olhos do alvo e, às vezes, tão perto, tragicamente, erraram o caminho.

0: O apóstolo Paulo sabia muito bem que a salvação da alma era o maior bem que alguém poderia conquistar. E para isso, havia uma corrida a ser corrida, uma luta a ser travada. Peleja a boa peleja da fé. Apodera-te da vida eterna. Quanto a mim, não julgo que haja alcançado. Mas uma coisa faço, e é que, esquecendo-me das coisas que atrás ficam, e avançando para as que estão diante de mim, prossigo para o alvo, pelo prêmio da soberana vocação de Deus em Cristo Jesus. O maior prêmio que uma pessoa pode alcançar não está nas conquistas deste mundo, mas na coroa da salvação. Esse é o maior alvo a ser atingido e pelo qual devemos lutar. O reino dos céus é tomado por violência. E quem deseja tomar posse da vida eterna deve se preparar como um atleta que de tudo se abstém para chegar ao topo do pódio. Nessa jornada, saiba que haverá muitos obstáculos pela frente, que farão de tudo para você parar e desistir. Mesmo assim, não pare. Se desvencilhe de todo o peso do pecado. Ainda que as lutas sejam grandes, as dores sejam fortes e pareça que você não irá conseguir, lembre-se do prêmio que te espera. Continue olhando firmemente para o autor e consumador da sua fé, que te aguarda ansioso do outro lado, pronto para lhe dar não uma coroa de folhas que logo secará, um troféu ou medalha que ficará empoeirado na prateleira, mas a coroa da vida incorruptível, a eternidade com Deus, para aqueles que o temem e lhe obedecerem até o fim. A corrida ainda não acabou. Não desanime. Pense que é só mais um pouco. Foque na porta estreita, no caminho apertado. Fuja das distrações. O nosso alvo é os céus.
1: Eu cresci tão revoltada. Era uma raiva que me dominava. Eu ia para cima mesmo. Não estava nem aí se ele era mais forte do que eu. Eu lembro do meu pai, alcoólatra, chegando em casa e quebrando tudo. A nossa casa era só de brigas. Meu pai, ele me proibia de brincar com as minhas amigas, de ter uma infância. Então eu comecei a ficar com raiva dele. E aos 14 anos, eu falei, a partir de hoje, você não tem mais domínio sobre mim. Eu era tão violenta que eu ia para cima dele para agredir ele fisicamente, ao ponto da minha mãe, ela entrava no meio para isso não acontecer, para não acontecer uma tragédia. Comecei a fumar o cigarro e aí foi indo. Comecei a beber, né? Com 17 anos eu comecei a fumar maconha. Aí sim, as brigas eram maiores, porque dentro de casa eu chegava alcoolizada, drogada. A chegar ao ponto de eu estar com os meus amigos, eu viajei, fui pra praia. E foi um ponto marcante, porque aquele dia eu usei tanta droga que eu tive uma overdose. E fui socorrida pelos meus amigos, que na verdade nem eram tão próximos, né? Mas assim, foi muito difícil aquele dia, porque eu pensei que realmente eu iria morrer. E eu comecei a ficar com uma tristeza dentro de mim, um vazio. Eu não conseguia dormir, eu não tinha paz. E eu comecei, falei, vou me relacionar, um relacionamento com uma pessoa. Comecei a namorar com essa pessoa. E depois de um determinado, uns 6 meses de namoro, ele se envolveu numa briga. Ele foi morto a tiros e ali afetou muito o meu emocional. Eu comecei a beber muito mais e a usar mais droga. E aí, numa dessas festas, aconteceu comigo. Eu fui alvejada, uma briga, e eu levei um tiro. E atravessou, alvejou, né? Pegou a minha perna de um lado, saiu do outro. E ali veio um gatilho, né? voltou a época do meu namorado, que também morreu de tiro. Eu falei, vou morrer. A sensação que eu tive foi essa. Ele foi pro hospital, mas aí o médico avaliou, falou que não tinha pegado nenhum órgão, nenhum osso, nada, e que eu estava bem. Porém, nesse dia eu estava totalmente alcoolizada. Tanto é que eu nem senti que eu tinha sido alvejada. Eu só vi porque a minha calça ficou um furo e o sangue no meu tênis, né, na época. E a reação dos meus pais foi desesperador. Meu pai, que eu achava que não tinha amor, muito pelo contrário, ficou desesperado, a minha mãe também. E aí foi quando eu comecei a ficar com depressão. Eu não tinha vontade nem de levantar da cama, eu não tinha força. No trabalho da minha mãe, um rapaz que trabalhava com pintura convidou ela para ir na Igreja Universal. E ali ela foi. E aí eu percebi que depois que a minha mãe foi, o meu pai diminuiu no álcool. As brigas dentro de casa começou a melhorar, porque meu pai já não estava mais tão agressivo. Quando eu tomei o tiro, que eu fui alvejada, ela falou para mim que tinha orado por mim. Então ali eu fiquei pensando, essa oração foi de verdade, porque resolveu. Não pegou nas minhas costas, pegou na minha perna. Por diversas vezes minha mãe me chamava, mas eu não ia. Mas o meu irmão, eu vendo a mudança nele também, porque ele também já tinha sido preso, teve problemas, né, com a justiça. Até dentro de casa mesmo, ele também chegou a atirar para matar o meu pai. Eu vi uma mudança no meu irmão e aquilo me chamou a atenção. Eu falei, ele tá diferente. Ele se transformou, ele não usava mais droga, ele não fazia as coisas erradas que ele fazia. E foi através da Igreja Universal, ele indo, e ele me convidou. E aí eu falei, não, eu vou, porque não aguentava mais o sofrimento. Era muita dor dentro de mim. Aí quando eu cheguei lá, a primeira coisa que aconteceu naquela primeira oração, eu senti paz. Aquela paz que eu senti no primeiro dia, eu fiquei imaginando, imaginem daqui para frente, como vai ser. E aí foi um processo de libertação. E aí começou a sair a depressão. Na primeira coisa que me impactou muito foi eu conseguir dormir, porque eu não dormia. Não sentia mais vontade de fumar, nem de beber. E aí eu falei, vou me entregar para Jesus. E aí foi quando eu me batizei nas águas e eu fui. E Deus falou comigo, pede perdão pro seu pai. A raiva do meu pai, o ódio que eu tinha dele, passou. E eu quis passar esse amor pro meu pai. E eu abracei, pedi perdão para ele, ele ficou assim, sem entender, né? E eu falei, pai, eu te amo. E eu entendi que ele não me prendia da forma dele, porque ele queria que me proteger. Deus mudou tudo. E aí eu falei, eu queria conhecer o Espírito Santo, eu queria ter o Espírito Santo. Eu ouvi falar que o Espírito Santo, ele mudava tudo. Se já estava diferente, imagine ter no Espírito Santo, né? Eu comecei a fazer jejum, comecei a orar de madrugada, buscar. Eu quero ter isso para sempre. Eu não quero ter uma paz só aquele momento. E foi quando eu me preparei naquele domingo, nunca vou esquecer, numa santa ceia, eu recebi o Espírito Santo, que foi algo glorioso. Jesus veio e tocou em mim. E uma palavra que ficou gravada dentro de mim foi que ele falou assim, eu nunca te abandonei, eu sempre estive com você. E ali eu lembrei do tiro, lembrei da overdose, lembrei de tudo, passou um filme na minha cabeça. E todos os momentos ele quis dizer que estava comigo, mesmo eu sem conhecer ele. E Deus transformou meu ser. E é uma alegria, sabe? Um amor tão grande. Se hoje eu sou feliz, porque eu tenho o Espírito Santo. E eu sou muito grata a Deus por isso. Grata a Deus pelo meu irmão, por ter me convidado, pela minha mãe. E eu sou muito feliz hoje. Hoje eu sou uma mulher forte, determinada, tenho fé, sabe? Eu não tinha expectativa, hoje eu aprendi a usar fé. Quem me conhece sabe que eu sou uma pessoa alegre, mas é porque vem de dentro de mim. Então hoje eu sou totalmente transformada. Depois que eu recebi o Espírito Santo, toda mulher quer uma pessoa para ser feliz. E assim, eu almejava alguém que fosse da mesma fé, que tivesse com a mesma determinação que eu, de buscar Deus, porque eu jamais ia perder o bem mais precioso depois de tudo que aconteceu comigo. E eu conheci um homem de Deus. Ele me completa, ele tem um caráter de homem de Deus. Tudo isso é fruto da minha comunhão com Deus. Hoje não tem mais droga, não tem mais bebida, não preciso buscar isso para ser feliz, porque hoje eu tenho o Espírito Santo que me traz tudo, me completa, e eu sou feliz. E um conselho que eu te dou, não desista da sua família, porque se hoje eu estou aqui, foi porque minha família não desistiu de mim.
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1: Em nome do nosso Senhor Jesus, nós entramos em oração agora em favor, ó Deus, de todas as pessoas que estão aflitas, aqueles que têm pensado que a vida já não faz mais sentido, que já não vale mais a pena viver, que é melhor morrer, acabar com tudo, é melhor sumir, é melhor desaparecer, pessoas que têm pensado que foram esquecidas até mesmo pelo Senhor. Mas agora, nesta oração, eu peço a Deus, envolva essa gente, envolva aqueles que têm vivido sem paz, as pessoas que estão no fundo do poço, que estão jogadas, abandonadas, desprezadas, como se não valessem nada. É assim que muitas pessoas têm se sentido, como algo imprestável, como algo descartável, um objeto descartável que, após ser usado, é lançado no lixo. Meu Deus, somente o Senhor pode levantar essa pessoa, porque tudo que tem acontecido na vida dela tem feito com que ela mergulhe numa depressão, num buraco que parece que não tem mais fim. Essa pessoa tem vivido os seus dias em amargura, em dor, em sofrimento. Os seus dias têm sido de choro, de lágrimas, de opressão, de depressão. Há pessoas que já pensaram muitas vezes em desistir da família, do trabalho, de tudo. Estão em depressão, angustiadas, estão tristes. Mas eu te peço, Senhor, toque em cada uma delas e faça o milagre acontecer. Porque ninguém é capaz de conhecer o que está nesse coração. Ninguém sabe a realidade da vida dessa pessoa. Somente ela e o Senhor. E o Senhor, que conhece, que tem visto tudo que tem ocorrido com essa criatura, o Senhor pode dar a ela o alívio, pode dar a solução. Ó Senhor, faça isso, porque o Senhor se importa com o sofrido. Às vezes, na hora do desespero, da aflição, há pessoas que dizem: Deus não existe, porque se Ele existisse, Ele mudaria a minha situação. O Senhor certamente não leva em consideração essas palavras, porque quando a pessoa está aflita, Senhor, ela fala o que na realidade ela não queria falar. Mas eu peço, mostra para ela que o Senhor existe. Mostra para esta mulher que o Senhor é real, tão real como o ar que nós respiramos. Mostra que o Senhor existe. Dê um sinal para ela agora, Senhor. Dê um sinal que ela sinta uma paz no coração, um alívio na sua alma. Que ela seja envolvida pelo Teu Espírito agora, nessa prisão, nesse quarto de um hospital, nessa casa. Ela está no seu quarto, trancada, e faz agora a oração, ou às vezes nem ora, mas está a ouvir essa oração. Que o Senhor Espírito Santo faça acontecer um milagre. Liberte de toda dor, seja física, seja na alma. Liberta essa criatura dessa prisão. Venha quebrar essas correntes que tem amarrado essa pessoa, que tem mantido essa pessoa presa há tantos anos. Faça, meu Deus, com que a vida dela seja mudada. Que o Senhor consagre esse copo com água, de maneira que, ao beber, que venha imediatamente o alívio, a cura, e que essa pessoa tenha forças, porque o que muitos precisam é de ânimo, coragem, forças, porque essa pessoa não tem tido ânimo para nada. Ela está prostrada nessa cama e não tem ânimo para se levantar. Mas ao beber dessa água, ela vai ser tomada por uma força, não da água, mas a força do Espírito Santo. E ela vai se levantar aquela que não conseguia se alimentar, vai se alimentar, vai ter outra reação agora. Eu te peço em o nome do Senhor Jesus. Amém e graças a Deus. Graças a Deus. Agora, beba dessa água com toda a sua fé. Beba, beba na certeza de que agora mesmo o Espírito Santo te liberta, te livra. Seja curado, seja liberto, seja abençoado.

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1: Olá, meus amigos, que o Espírito de Deus alcance a sua vida, alcance o seu trabalho, alcance a sua casa. Você que se encontra, talvez, nesta madrugada aí no seu plantão, e você que está se preparando para sair. Esta programação, A Hora do Milagre, chega até você para poder lhe ajudar. Nós queremos te ajudar, podemos te ajudar. E Deus também quer ajudar você. Mas daqui a pouco nós vamos falar com o nosso amigo Pastor Flávio, da nossa igreja de Machico, interagir aqui, porque coisas boas nós vamos passar para você, porque da nossa parte nós temos o pensamento de Deus, e os pensamentos de Deus traz para a gente alegria, traz para a gente a paz, e essa paz chega até você agora nesta programação, o programa A Hora do Milagre, e com certeza Deus, Ele quer abençoar e vai abençoar a sua vida. Nós vamos agora ouvir aquela canção muito bonita do Julgamento, e daqui a pouco nós voltaremos interagindo aqui na nossa programação, patrocinada pela Igreja Universal do Reino de Deus, e colocamos toda a força para poder ajudar você. Queremos ajudar você e podemos. Fica ligado conosco, não desligue seu rádio não, tá bom? Deus esteja com você nesta madrugada.

0: a importância dos testemunhos, porque os testemunhos é que comprova a veracidade do poder de Deus. Nós temos falado, nós temos uma listagem de tanto testemunho, porque as próprias pessoas, elas são gratas pelos acontecimentos em suas vidas, aonde elas são agraciadas pelo poder de Deus, porque há quem diga que o tempo de milagres acabou. Isso não concordo, porque o milagre acontece quando a pessoa ela manifesta a fé. A fé você tem, a fé nós temos. Deus nos deu essa arma da fé para que venhamos usá-la. E tem coisas que a pessoa não consegue resolver com a força da sua capacidade. E às vezes você fica sem saber por que, que eu estou passar por essa situação, por essa aflição, por esse problema, e não consigo resolver. E às vezes as pessoas já foram em tantos sítios, em tantos lugares, à procura de solução, mas não tem tido solução. Mas nós vamos agora ouvir um depoimento, vamos ouvir um testemunho de fé e voltamos com todos vocês.
1: Eu descobri que eu estava com uma depressão quando eu deparei-me que eu chorava muito, principalmente quando estava sozinha. À frente das pessoas eu não chorava, mas quando eu estava sozinha eu chorava muito. E eu sofri de uma solidão profunda. Esta tristeza profunda levou-me a pensar no suicídio. Eu sentia-me abandonada devido a não viver com os meus pais. Então a minha tristeza começou aí, de me sentir abandonada. Eu cresci com muita raiva, com muito ódio. Eu chorava muito, mas sempre sozinha. Quem me visse não dizia que era uma pessoa triste. Pelo contrário, eu parecia ser uma criança alegre, depois uma adolescente alegre, uma jovem alegre, porque eu passava para as pessoas uma coisa contrária daquilo que eu estava a viver. Eu sentia-me muito sozinha. Eu tinha uma solidão. Sentia-me muito sozinha, nada me preenchia. Eu procurava em lugares, eu procurava nas pessoas, eu procurava, sei lá, em mil e uma coisas, mas nada me preenchia. Até que eu com 13 anos, eu comecei nos vícios. Eu comecei com o cigarro, depois comecei a sair à noite o álcool e depois em drogas, nós chamamos de drogas leves, não é? E também com muitos namoros. Eu namorava hoje um, amanhã outro, depois outro. Porquê? Porque eu precisava de algo que me preenchesse, eu precisava de algo que me desse aquele amor que eu não tinha. Por exemplo, eu saía à noite, aquela alegria toda, mas depois eu chegava à casa, o vazio era maior do que aquilo que eu tinha saído de casa. Eu até cheguei a procurar médico, os médicos, e porque na altura depois também deixei de dormir, também não conseguia dormir, tinha muitas insónias, muitas dores de cabeça. E eu procurei os médicos e não foi nada detectado. Aliás, o médico até achava que eu ia ao médico só para chamar a atenção. Eu vi que ali ninguém me conseguia ajudar e me podia ajudar. Então aquilo fez-me tornar uma pessoa violenta. Eu tornei uma pessoa muito agressiva, ao ponto de eu armava confusão em qualquer lado. Partia mesmo para a violência, tanto a física como a verbal. E cheguei a um ponto em que eu preferia morrer. Só que eu nunca tive coragem. De cometer o suicídio. Eu pensava, mas eu nunca tive essa coragem de o fazer. Um dia eu recebi um convite de uma senhora que me levou à igreja. E eu, nesse primeiro dia, eu recebi uma palavra. Eu recebi uma palavra do altar, que eu tinha valor, que eu podia, que eu era alguém. E aquela palavra despertou-me. E eu ali já vi uma mudança. Já saí de lá com diferente. Em apenas 24 horas, a minha vida deu uma volta de 180 graus. Portanto, em 28 anos, eu nunca vivi aquilo que eu vivi naquele dia. Eu permaneci, fui fazendo as reuniões, fui ouvindo a palavra, eu alimentava-me daquela palavra que me era dada, eu buscava ao máximo de saber mais sobre a palavra de Deus. Então, aquilo foi-me alimentando, aquilo foi-me dando forças. Até eu comecei a buscar o Espírito Santo. A partir desse dia, tornei-me uma nova pessoa. Tornei-me uma pessoa forte, com lutador, a lutar pelos seus objetivos. Eu casei com um homem de Deus. Hoje, mesmo enfrentando duras lutas, eu sou capaz de ultrapassar qualquer uma delas, porque aquilo que está dentro de mim é mais forte do que qualquer problema. A depressão tem cura. Os médicos não conseguem detectar dor na alma. Não há nenhum exame, não há nenhum teste médico que identifique a dor na alma. Mas assim como Deus curou a minha dor na alma, também pode curar qualquer pessoa. Hoje eu posso dizer que eu sou a mulher mais feliz do mundo e que tristeza, nunca mais.
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5: Quando eu conheci o Centro de Ajuda, a minha vida estava uma desgraça em todas as áreas. Eu era triste, estava vazia por dentro, era deprimida, tomava comprimidos, não conseguia dormir, bebia, era viciada, eu era só nas noites. Eu ia para as noites para me sentir bem, quando chegava a casa era um vazio, não tinha nada. Na realidade, era mesmo vazia por dentro. O pior momento da minha vida foi quando eu me deparei com uma mala de roupa na mão, sem ter casa, sem ter comida, sem ter dinheiro para comprar nada. E fui viver de favor. Isso é uma humilhação, porque todos nós queremos ter nosso espaço, queremos comprar o básico, e eu não tinha como. E me deparei nessa situação, foi terrível. Interiormente eu estava mal e me sentia humilhada e não tinha uma vergonha enorme, porque na verdade sem nada nós não somos mesmo nada. Na vida financeira era uma desgraça, até porque eu sempre gostei de trabalhar por conta própria, mas estava sempre metida em furadas, porque era sociedades e nunca deu certo, até que houve um dia que eu decidi mudar de vida. Entretanto, eu conheci o Centro de Ajuda, fui participando nas reuniões, fui tendo sinais na minha vida, na saúde, principalmente no meu interior, a conhecer melhor, a dar mais de mim, a valorizar mais. Entretanto, conquistei o primeiro cabeleireiro. O meu patrão chegou ao pé de mim e fez uma proposta. Do nada disse: olha, quer comprar, porque vi que a senhora que tem visão e consegue dar a volta. Eu, claro, não ia hesitar, já estava lá e estava, então apanhei a oportunidade e fiquei à frente daquele salão, ficou o meu. Depois, com o decorrer do tempo, em novembro, ele voltou-me a fazer outra proposta e disse: olha, eu tenho um outro salão, a senhora quer tomar conta também. E eu, como sem medo, porque sei que já tinha uma direção, aceitei. Aceitei, conclusão, já é a segunda conquista que eu tive. Em 2 meses conquistei 2 cabeleireiros. Eu hoje tenho paz, conquistei paz interior. Hoje sou feliz. Financeiramente estou estabilizada, a minha vida está a levantar passo a passo. Sinto-me uma mulher realizada, mas não quero ficar por aqui. Sei que tenho muito mais na minha frente e sei que vou conseguir ainda muito mais.
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7: A minha vida antes de chegar à Igreja Universal foi uma vida muito sofrida, tanto no casamento como na minha vida espiritual. A minha mãe engravidou de mim, a minha avó rogava pragas à minha mãe e a mim, mesmo sem eu ainda existir, ainda estava no ventre, mas essa minha avó não gostava da minha mãe, nem da gravidez. E eu nasci defeituosa, porque a minha mãe teve uma semana para eu vir ao mundo e as parteiras lá da aldeia não conseguiam fazer o trabalho de parto. E queriam só salvar a minha mãe, já não pensavam no bebê. Então agarraram em mim de qualquer jeito e torceram-me o rosto, deformaram-me os olhos, eu o osso daqui não o tinha, passou para o centro da testa. A minha mãe depois acabou por dizer que tinha vergonha do bebé que tinha, que me escondia, porque eu estava defeituosa. Depois, cheguei aos 19 anos, conheci o meu marido. Conheci o meu marido e só namorámos um ano, casámos. Ao fim de 2 dias de casada, começou a fugir de casa de manhã, só vir à noite. Começou-me logo a trocar. Passaram-se 9 meses, eu estava grávida de 7. Eu, tão triste e tão desesperada, fui para uma varanda para acabar comigo e com a minha filha que eu trazia na barriga. Passado 1 ano e meio, tive outra menina. Só que nessa altura, eu ainda não estava bem. Fui à farmácia, comprei remédios para acabar com aquela gravidez. E eu estava a tomar aquilo de 2 em 2, 3 em 3, 2 em 2, 3 em... E depois veio-me assim uma coisa à ideia. Tu estás a tomar isso tudo, tu não vais matar a criança. Tu vais-te matar a ti e a outra vai ficar só. E eu, e se eu acabo comigo também e depois aquela criança? Não me matei porque pensei na outra criança. Foi-me diagnosticada a depressão. Os meus problemas de saúde eram o estômago, que eu tinha sempre muito fogo, muita ardência no estômago. Tinha no meu lábio uma ferida há 12 anos que não passava. Era crónica, era profunda. Eu nem podia lavar os dentes. Abrir a boca, começava a sangrar para lavar os dentes. Rir, eu já não me ria, mas também não me poderia fazer. Era também as dores de cabeça constantes. Tinha 2 estalos aqui atrás, muito grandes, que o médico queria-me operar. E eu também tinha óculos, muito, uma graduação muito grossa. Porquê? Porque eu tinha, já de nascença, estrabismo e miopia. Foi derivado ao mau trabalho de parto. Chamavam durante o dia muitas vezes por mim. Dava comigo, alguém chamava por mim, eu olhava para trás, não era ninguém. Era assim, meu Deus, eu estou a ficar louca. E o meu homem uma vez chegou a casa e disse: sabes que há uma senhora que diz que em Braga há uma igreja muito boa e que cura? Tu queres ir? Eu quero. Eu só sei que no final da reunião eu estava tão leve, a minha cabeça era outra. Eu fiquei tão bem da minha cabeça que eu nunca mais me lembrei do meu remédio. E chamei o meu homem e disse: oh homem, olha, não sangro mais do lábio, a minha ferida fechou. E eu naquele dia disse: é isto que eu quero, só a morte me separará daqui. E é verdade até hoje. E eu não podia engravidar. Depois de ter aquelas 2 filhas, eu depois tive um aborto. E depois tive um morto dentro de mim 1 mês. E aquele morto 1 mês dentro de mim contaminou-me. E eles rasparam-me o útero todo, desceram-me o útero não estava bem, estava destruído. E o ginecologista e o obstetra disse: a senhora carrega aí um útero que para si já não interessa. E ele disse, para que a senhora não tenha problemas e tenha uma vida mais saudável, era melhor sacarmos o seu útero. Não quero que tirem porque eu vou ter um menino. Tinha eu 40 anos. Isso foi em dezembro. Em junho, eu estava grávida do tal menino. Com o decorrer do tempo, com as idas à igreja, às reuniões, eu fui ouvindo, fui praticando e nunca parei. E então, por aí, com o meu aprendizado na igreja, eu hoje só quero servir ao meu Deus, àquele Deus que uma vez me abriu a porta e quando eu lá cheguei, ele já lá estava à minha espera. E me abraçou até hoje. A minha vida, eu agora não tomo medicação para nada. Nada, absolutamente nada. Eu não preciso de nada nem de ninguém para ser feliz. É ler a Bíblia, absorver aquilo, praticar e acreditar que o Senhor Jesus é comigo e mais nada, eu esqueço tudo. É a receita que eu tenho, não tenho mais nada. A receita nem foi a farmácia, nem foi as bruxas, foi a fé no Senhor Jesus.
0: E veja, meu amigo, minha amiga, que os testemunhos é a força. O testemunho faz a gente acreditar mais na palavra de Deus. A palavra de Deus, ela é soberana. A palavra de Deus, ela é grande. A palavra de Deus, ela não traz para a pessoa dúvidas. A palavra do homem, a palavra do diabo, muitas das vezes, traz dúvidas. Será? Talvez. Isso é difícil. Você não vai conseguir. Olha, eu já tentei e deu errado. Você vai ouvir muitas palavras assim, mas quando a pessoa ela ouve a palavra de Deus, então o milagre acontece. Nós temos muitos testemunhos que mostra a solução que essas pessoas elas tiveram a força. Quando elas ouviram a palavra de Deus, Deus deu a solução para ela, mostrou que teria como ela resolver o problema por meio da fé. A fé faz mudar a situação, a fé faz mudar a vida da pessoa. Nós temos o testemunho belíssimo da Dolores. A Dolores, ela teve problemas na vida dela, mas quando aconteceu o mal, vamos dizer assim, a Bíblia fala que existe o mal para cada dia, as trevas veio, causou problemas na vida dela, na casa dela, nos filhos, mas quando ela chegou à Igreja Universal do Reino de Deus, a vida dela mudou, foi transformada, o trabalho do Espírito Santo. Vamos agora ouvir o depoimento fortíssimo da Dolores e voltamos com esta programação.
8: Passados 22 anos, começam as discussões em casa. De haver inclusive era agressão. Eu saí de casa. Aí foi o desmoronar da família. A filha quis sair de casa. O meu filho enverdou nos vícios. Desde a idade dos meus 12 anos, que eu sempre tive problemas na minha vida, que para já nessa altura perdi o meu pai. Foi a minha mãe que se esforçou muito e eu tive que deixar inclusive de estudar para ajudar a minha mãe. E comecei a dizer à minha mãe, mãe, eu quero sair daqui, eu quero fazer outro tipo de vida, eu não quero estar aqui, eu tenho que trabalhar, eu tenho que... E queria ir para a França. A minha mãe não me queria deixar ir sozinha. Mas eu tanto insisti, tinha lá um irmão, a minha mãe falou com o meu irmão e fui para a França. Passados 3 anos, eu na altura tinha o namorado, que era o pai dos meus filhos, era e é o pai dos meus filhos. Então voltei para Portugal, casámos. Vivemos felizes durante 22 anos. 22 anos de felicidade, de amor, de união entre a família. Foi muito bom. Passados 22 anos, começam as discussões em casa. Discussões em casa, a pontos de haver inclusive agressão. Eu saí de casa. Aí foi o desmoronar da família. A filha quis sair de casa. O meu filho enverdou nos vícios.
9: Comecei... Comecei logo desde muito cedo, na secundária. Eu ainda era muito novo, devia ter para aí uns 14, 15 anos. Comecei depois a entrar aos 18 anos. Comecei a consumir drogas mais pesadas.
8: Foi um desmoronar. Foi um desmoronar porque eu perdia, por vezes inclusive noites, atrás dele, ver onde é que ele estava, com quem estava. Eu persegui-o e não entendia que não era o melhor caminho para ele voltar à realidade. O Miguel começou a dizer, mãe, temos que ir embora daqui para o outro lado porque eles andam aí e querem me matar. E ele falava aquilo com uma certeza tão grande que parecia verdade. E o meu marido disse, que era o padrasto do Miguel, olha, eu tenho casa no Funchal, vamos embora para lá. E fomos, pagámos numa mala com as roupas e fomos para o Funchal. Passado um ano começou a mesma coisa, vamos embora, não vês que temos que ir embora, olha eles ali, eles vão-me matar, mas eles quem? Não vejo ninguém, não os vês ali? Não vejo. E foi aí que eu tomei a decisão, essa foi o fundo do poço, de tomar a decisão de lhe dizer, queres ir embora, vais-te embora, mas eu não vou mais contigo, não contes mais comigo.

0: ia ver a situação do meu filho resolvida. Ela lá me disse que para queimar esta vela, para fazer aquela oração, e assim sucessivamente. Mas quando eu não via resultados, disse-lhe não, não quero mais o seu trabalho. E foi aí que ela me levou à Igreja Universal. A própria cartomante levou-me à Igreja Universal. O primeiro dia eu fui fora de uma reunião. Falei com o bispo fora de uma reunião. E eu creio na palavra do que o bispo me estava a dizer. Venha e a situação vai se resolver. E a situação vai se resolver. Durante esses 4 anos que não via resultados, houve uma altura em que numa reunião eu fui falar com o pastor. Mas o pastor ouviu-me, mas não me deu a direção do que devia fazer. Só me disse: a dona Dolores é que sabe o que é que vai fazer, porque Deus vai falar consigo. E eu fiquei a pensar, mas naquele momento Deus falou mesmo comigo e disse-me: tu não vais fazer nada mais pelo teu filho, tu vais fazer por ti. Deus falou comigo, disse-me: tu vais fazer pelo Espírito Santo, para ti.
1: Creio que Deus ouviu as orações da minha mãe. Eu fui e comecei a ver, epá, realmente isto tem sentido, a palavra de Deus tem sentido. E eles foram a minha salvação.
0: O meu encontro com Deus foi num domingo, numa reunião. Veio uma paz que eu até hoje não encontrei em mais lado nenhum. Foi aquele momento, foi indescriminável aquele momento. Maravilhoso. Deus fez um milagre na minha vida. Deus fez mais do que um. Deu-me o Espírito Santo, que é a maior dádiva. Deu-me a transformação do meu filho. Tinha dívidas, as dívidas estão pagas. Estou abençoada.

0: forte o testemunho da Dolores, meu amigo, minha amiga. Nada melhor do que a própria pessoa a falar, a própria pessoa poder dizer o que ela aconteceu. Eu posso chegar para você agora e falar para você aqui, assim, olha, eu estou agora bebendo uma água fresquinha. Olha, ela está fresquinha, fresquinha mesmo. Olha, chega, tá, olha, desce com toda vontade. Mas essa água, ela está morna, ela está natural. Então, é diferente você eu falar uma coisa e você pensar outra. Por isso que a veracidade do poder de Deus nos testemunhos faz a pessoa ela continuar. A Igreja Universal do Reino de Deus, o Espírito Santo, nos dá a oportunidade de mudança de vida. Nós vamos agora ouvir mais testemunhos de fé e daqui a pouco voltaremos com esta programação.
1: Como era a sua vida antes de chegar na Igreja Universal?
2: Pastor, eu era uma pessoa muito... Eu sempre vivi muito à base da emoção, dos sentimentos. Tinha vários vícios. Um deles era o tabaco. Fumava uns atrás dos outros. E dentro de mim sempre existiu um vazio muito grande. Esse vazio levou-me a criar dívidas infinitas. Tive várias dívidas por causa do meu vazio. Só estava bem a comprar, fazer gastos. Gastos supérfluos. A uma dada altura, eu comecei-me a sentir mal. Entrava em sítios fechados, começava a ter tonturas. Tonturas essas que me levaram a ter desmaios. Fui parar várias vezes ao hospital. Foi assim que eu cheguei até à igreja.
1: Você tinha o vício do tabaco?
2: Tinha vício do tabaco, tinha vícios de compras, porque vícios existem.
1: Você fazia isso por quê? O que estava dentro de você?
2: Pastor, eu era vazia. Eu compensava, portanto, o vício do tabaco era uma das coisas que pelo qual eu achava que me comecei, só a fumar é que eu me sentia bem. Mas depois, quando eu não tinha o tabaco, só estava bem a gastar dinheiro. Eu comprava coisas em lojas que era para me sentir cheia. Porque eu era vazia por dentro.
1: Como é que era o seu relacionamento com a sua família?
2: Era mau. Era um relacionamento muito mau. Eu sempre fui muito nervosa. Eram brigas constantes. Eu nunca estava bem em lado nenhum. Tinha alturas que queria estar em casa. Chegava a casa, haviam discussões. Depois saía. Depois vingava-me no tabaco. Ou vingava-me nas compras. E era este. Eu era assim. Muitas das vezes punha-me a chorar. Nem sabia bem o porquê. Mas só chorava.
1: Quando foi, Dona Mônica, que a sua vida mudou?
2: A minha vida mudou quando eu recebi um convite de vir até à igreja. Aí sim, iniciei numa sexta-feira, entretanto comecei a vir ao domingo e ao domingo à quarta-feira. Portanto, eu comecei a fazer sexta, domingo e quarta. Na sexta-feira, quando cheguei a casa, havia uma das coisas que eu não conseguia, que era dormir. E nesse mesmo dia eu dormi. Comecei a adquirir uma paz pelo qual eu não tinha. Entretanto, aos domingos a mesma coisa, quartas, chegou uma dada altura em que eu já não tinha vontade de fumar, o cheiro já me incomodava. Foi aí que eu comecei a deixar o tabaco. Comecei a sentir algo, pastor, que eu nunca na vida tinha sentido. Comecei a sentir uma paz, uma alegria que nem eu própria sabia explicar o que era.
1: E a partir desse momento, então, uma nova Mônica surgiu.
2: Uma nova Mônica surgiu. As pessoas olhavam para mim. E inclusive a minha família, todas elas me diziam que eu nunca iria deixar o tabaco, que era uma coisa que estava dentro de mim. Eles diziam: Mônica, tu estás sempre a gastar dinheiro e esse tabaco. Mas eu não conseguia, pastor, porque eu só estava bem a fumar. Esse era o meu alívio. E a uma dada altura em que não, em que eu deixei, eles próprios começaram a ver uma nova Mônica. Não sabiam a razão, não sabiam o porquê, mas depois eu expliquei.
1: Então hoje você tem o maior tesouro que uma pessoa pode ter.
2: Tenho, pastor, tenho. Hoje eu posso dizer que sou uma pessoa que tenho paz, coisa que eu não tinha. Tenho uma alegria interior. Tenho uma felicidade.
1: Essa felicidade vem de onde?
2: Vem do Espírito Santo. Vem de algo que eu recebi que é tão forte que só quem está na igreja, só quem vem, só quem realmente ouve a palavra, aí sim, aí começam a saber o que é que realmente é a alegria verdadeira, a paz interior, que não se tem no mundo.
1: Como é que a senhora era antes de chegar na Igreja Universal?
3: Eu tinha vícios, drogas, cigarro, não dormia, eu não parava em casa. Chegava em casa, mal chegava, saía. E também ia muito para o centro de Umbanda. Frequentava esses locais, porque também fazia trabalhos lá.
1: A senhora, para além dos problemas de vícios, também chegou a frequentar a Casa dos Encostos?
3: Sim, a minha vida mais era na Casa dos Encostos.
1: Mas por quê? O que, que te levava à Casa dos Encostos?
3: Procurava uma solução para a minha vida sentimental. Uhum. Isso era que me levava aí para esses lugares, uhum. quando, na verdade, cada dia era pior.
1: A senhora passou quanto tempo assim procurando resolver os seus problemas?
3: Passei mais de 5 anos. Uhum. Inclusive, nesse tempo, eu fiz até uma aliança com a entidade. E ainda piorou mais ainda.
1: A senhora se viu nesse fundo de poço. Quando foi que a senhora percebeu que ali já não era mais para você? Que você viu que não estava resolvendo o seu problema?
3: Primeiro eu passei por um problema muito grande sentimental. E eu fui nos encostos. E a minha mãe já estava orando por mim. Eu já sabia que ela era da igreja. Tava... Uhum. Então, quando eu cheguei na Casa dos Encostos, eles disseram assim, não, a gente não consegue lhe ajudar. Não está dando, não sei o que está acontecendo, que a gente não consegue. Vai embora, a gente não quer você aqui. E eu saí, fui para casa desesperada e a minha mãe começou a falar de Jesus para mim e me levou então na Igreja Universal.
1: Foi assim então que você colocou os pés na igreja pela primeira vez?
3: Foi assim mesmo.
1: Tava tudo bem, tava tudo feliz, alegre? Como é que tava você?
3: Não, bispo, eu não tava nada alegre, eu parecia uma pessoa louca. Porque eu tinha muito, mas era tanto problema. À noite eu via vulto, ouvia vozes, era muita perturbação. Então a minha vida mesmo era na casa de encosto. Eu ia de segunda a domingo naquele lugar. E para além de gastar o dinheiro que eu tinha também lá, com trabalhos, com despachos. E depois da tal da aliança, que foi um casamento com uma entidade espiritual, né? Na parte assim, casamento, mas no sentido de espiritual. Ali foi que piorou mais ainda, porque quanto mais eu me aprofundava, mais eu usava droga, mais eu procurava solução, saída. Mas nunca encontrei saída nesses locais, não.
1: Como é que foi o primeiro dia que você participou da corrente de libertação?
3: Primeiro dia foi, para mim foi assim, foi tirado assim um peso. Parecia que eu levava assim, um mundo nas minhas costas, um peso muito grande. E no primeiro dia eu já senti um alívio. Mesmo os problemas que eu tinha, não de ordem espiritual, mas os problemas que eu tinha, ainda não estavam sendo resolvidos, lógico, mas eu já saí, já me sentindo que que tudo ia dar certo.
1: Dali, então, a sua vida começou a andar para frente. As correntes de libertação, os propósitos.
3: Sim, aí começou. Começou a andar para frente e, graças a Deus, hoje eu não tenho mais nada disso.
1: Aquela aliança que você fez com as entidades, você rompeu essa aliança com eles, claro. Mas, e o altar? O que o altar representa para você?
3: O altar representa tudo, a minha vida toda no altar. É a verdadeira aliança, aliás, é no altar. O altar representa, a minha vida. O Espírito Santo representa tudo para mim.
1: Você tinha uma aliança com os espíritos, e hoje?
3: Hoje eu tenho uma aliança com o altar, com o Senhor Jesus, com o Espírito Santo.
1: Hoje você tem uma vida abençoada, tem o seu trabalho, tem a sua casa, tem a sua família.
3: Tenho, hoje eu tenho minha família, porque o que eu queria mesmo era ter uma família, porque eu não conseguia. Casamento destruído, e hoje não. Hoje eu tenho meu casamento, minha casa, tudo. E a gente tem as lutas, né? Mas a gente vai vencer. A gente já tem a vitória no nome de Jesus.
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1: Antes de chegar na Igreja Universal, Dona Filomena, a senhora comentava que vivia uma vida completamente destruída.
5: Eu já em adolescente, eu já tinha muitos problemas. Aconteceram-me certas coisas que eu não entendia o porquê. Eu não conseguia manter uma amizade, eu não conseguia ter um namorado. Ou seja, eu perdia tudo. E isso levou-me com que eu tivesse muitos complexos, eu tinha muitos medos, eu vivia sozinha, muito triste, um vazio muito grande. Isso fez de mim uma pessoa extremamente infeliz, frustrada, complexada.
1: Como é que eram os seus relacionamentos no dia a dia, com amizades, com as pessoas?
5: Pois eu não os conseguia ter, as pessoas simplesmente afastavam-se. Aliás, elas quando estavam ao pé de mim começavam a ter dores de cabeça. E isso fazia com que eu estivesse sempre sozinha, eu não entendia o porquê. E era extremamente infeliz por causa disso. Eu comecei a ter problemas, ataques de nervos, eu dormia mal de noite, eu cheguei a tomar 11 comprimidos por dia. Tomava calmantes, excitantes e nada resolvia. Chegaram-me a dizer para eu ir para um psicólogo, que eu precisava era de tentar resolver o problema.
1: Para dormir, para descansar?
5: Eu tinha também muitos pesadelos de noite, portanto a noite para mim era um inferno. Eu dormia de luz acesa, tinha sempre muito medo, era um pavor. Tremendo.
1: Complexos de inferioridade?
5: Bastantes. Eu lembro-me que eu ter que ir tratar de qualquer assunto a uma loja, para mim era um problema. Eu ter que encarar pessoas, ver pessoas, era muito difícil.
1: Se comunicar?
5: Exatamente. Aquilo que é simples para os outros, para mim era extremamente complicado.
1: Como é que isso mudou, Dona Filomena?
5: Um familiar convidou-me para vir aqui à igreja, mas eu tinha um certo preconceito, porque eu fui educada noutra religião, e eu achava que era tudo... Pronto, tinha aquele preconceito. Até que depois de muita insistência e de orarem por mim, eu vim. E então eu comecei a fazer as correntes de sexta-feira e a primeira coisa foi livrar-me dos comprimidos, deixei logo tomar a medicação e a pouco fui-me libertando. Comecei a dormir de noite e as coisas foram mudando.
1: Um processo foi acontecendo, a senhora... O complexo de inferioridade.
5: Esse veio só depois, mais tarde... Quando eu vi a necessidade de vir ao domingo, que ouvi falar do Espírito Santo e eu nem sabia o que era. E um dia eu fui a uma reunião de domingo e olhei o semblante das pessoas, eu não entendia nada e pensei assim, eu também quero. E um dia gostava de ser assim como essas pessoas, eu lembro-me como se fosse ontem. Então comecei a frequentar as reuniões de domingo, a buscar o Espírito Santo e também um processo, até que eu tive o meu encontro com Deus. E aquela solidão que eu sentia... Aquela necessidade que eu tinha de ser aprovada pelas pessoas. Eu tinha a necessidade que alguém me dissesse que tens valor. Eu achava sempre que o problema era dos outros, não era meu. Mas eu fui entendendo, eu fui investindo em mim. Eu mudei completamente. O meu sobrenome era Fraca. E eu meti uma meta para mim que era eu afastar-me o mais possível da mulher que eu era. Eu odiava aquela pessoa que eu era. Odiava mesmo. Então eu fiz tudo para mudar. E foi, e o Espírito, houve um dia que eu lembro-me perfeitamente, eu estava em casa, eu estava a fazer a limpeza da minha casa, portanto nem sequer foi na igreja, e ali eu tive um encontro com Deus, é que foi como se Deus me tivesse dito assim diretamente que me amava de uma maneira que ainda que o mundo inteiro me dissesse que não me amava, eu já estava feliz. Eu fiquei preenchida de tal maneira que a opinião dos outros para mim deixou de ter importância. E pronto, aí, claro, os complexos desapareceram automaticamente, comecei a ter força, comecei a ter motivação, entendi que eu tinha muito mais força do que eu imaginava, quer dizer, eu não, porque eu por mim própria, que eu digo, eu não tenho força nenhuma, é o Espírito Santo, e fez-me uma mulher completamente diferente. A minha família mudou, o relacionamento, o meu casamento, com os meus filhos, no trabalho, outra pessoa completamente diferente. Aquilo que eu determinei, que era ser uma pessoa completamente diferente, eu fui.
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7: A minha família era uma família muito, muito desunida, muito destruída. Inclusive eu presenciei o meu pai bater a minha mãe algumas vezes, criança, né? E aquilo foi crescendo comigo a ponto de criar dentro de mim uma revolta muito grande. Portanto, tudo aquilo que eu fazia, tudo o que eu procurava fazer, imbuído daquela revolta, as coisas não funcionavam, as coisas não davam certo.
8: Bloqueava?
7: Bloqueava, bloqueava. Ou seja, tudo aquilo que havia que era para dar certo, não conseguia. Ou seja, não fluía, a solução estava ali à frente, mas eu não conseguia ver a solução para resolver aqueles problemas que, enfim, a gente vai crescendo, né? E o dia-a-dia vai sendo feito lutas. E então, a revolta que não era canalizada de uma forma certa, acabava por fazer com que eu tomasse decisões erradas na minha vida.
8: O que você fazia, por exemplo, por causa dessa revolta?
7: Sim, eu com essa revolta, eu procurava, de certa forma, preencher-me. Portanto, eu saía para noitadas, tinha vícios, fumava, bebia, procurava estar entre roda de amigos, tudo para preencher aquilo que eu no fundo não tinha. Era um vazio muito grande que eu procurava preencher, mas que não conseguia através dessas coisas.
8: Não preenchia?
7: Não preenchia.
8: O que que você fez para mudar esse vazio, essa revolta, para se livrar disso?
7: Então, a convite da minha mãe, que já vinha à Universal desde muito cedo, inclusive já desde pequenino a minha mãe já vinha, e de certa forma, através desse convite, um dia eu acabei por vir. E o mais interessante é que ao vir, ao chegar ao Universal, eu aprendi a usar uma fé inteligente. E através dessa fé inteligente foi onde eu descobri o caminho a seguir. E então, tudo aquilo que até então eu não conseguia resolver, através dessa fé inteligente, passo a passo, eu fui começando a resolver.
8: Você resolveu o seu interior primeiro? Como é que foi?
7: Primeiramente foi o interior. Primeiramente sim foi o interior. Ou seja, tudo aquilo que havia dentro, que era mau, que me bloqueava de avançar, foi saindo. Foi saindo. Eu fui-me libertando de maus pensamentos, fui-me libertando dos vícios, porque foi uma coisa assim, eu digo, quase como instantânea. Foi poucos meses ali em que eu já estava no Universal, portanto, a fazer os propósitos, a usar a minha fé, de forma inteligente, como mencionei. Portanto, todos aqueles conflitos internos que eu tinha, eles acabaram por sair. E claro, a pessoa estando bem por dentro, ela começa então a ver os resultados lá de fora.
8: Quais são esses resultados?
7: Então, os resultados foi que hoje eu tenho paz. Hoje, diante dos problemas, eu tenho, digamos, equilíbrio para resolver as coisas. Hoje eu sou um homem casado, tenho uma família estruturada, dou-me bem com a minha família, que era uma coisa que até então era difícil de ter o bem-estar entre uns e outros. Quer dizer, hoje as coisas são totalmente diferentes, sem dúvida.
8: E a maior riqueza que você tem, André?
7: Ah, sim, a maior riqueza é realmente o Espírito Santo. O interior muda tudo.
0: Estamos de volta com todos vocês e certamente, minha amiga, meu amigo, Deus, ele quer abençoar você. Nós temos a nossa Igreja Universal do Reino de Deus ali em Machico, a rua Doutor João Abel de Freitas, número 35, ali logo próximo ao Pingo Doce e também ao continente ali de Machico, bem no centro. Nós temos a reunião às 7 da manhã, temos a reunião às 9 da manhã, temos também a reunião às 15 horas e também às 18 horas. Com certeza o pastor Flávio vai estar ali ministrando, trazendo a bênção para você. Temos a água do tratamento e Deus, ele vai abençoar todo o povo ali de Machico. Estaremos ali na rua Dom Carlos I, número 11, clamando a Deus em plenos pulmões, às 7 da manhã, às 9 da manhã, às 15 horas e às 18 horas, aonde Deus estará derramando o Espírito dele na sua vida. Em frente mesmo à loja ali, a Casa da Luz, 100 metros dos teleféricos, também logo em frente das paragens dos autocarros. Não tem como errar no centro do Funchal. Para mais informações, você pode ligar para o amigo 24 horas, 218-368-008. 218-368-008. Da nossa parte é tudo. Um forte abraço. Deus abençoe a todos e até lá.
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1: Olá, amigos, que Deus abençoe o seu sábado, a sua vida, a sua família. Muito bom dia para todos os nossos ouvintes. Pastor Tiago, muito bom dia.
2: Muito bom dia, Pastor Vitor. Muito bom dia a todos os nossos ouvintes.
1: Eu deixo à sua disposição o SOS Espiritual, 218-368-008. Eu ofereço a todos uma linda faixa musical e, em seguida, nós retornamos.